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2: 9:32.

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1: Dez e onze.
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3: 10:32.

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1: Dez e cinquenta e um.

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1: Onze e dez.
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2: 11:33.

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2: 11h53.
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4: Serginho Miriti, meu compadre Claudemir, criado comigo, ali pelas bandas de Inhaúma, ali, fazendinha. E aí, fizemos esse samba, que eu quero ensinar a galera na palma da mão, tá? Porque o samba da Gessi é um samba bom.

0: Sete pro Guandu.
1: O Davi, ela tá falando de quem?
2: Bicho, cala certo, foi o governador do Rio de Janeiro.
1: Ih, meu companheiro, nessa época eu não tava aí ainda, não.
0: Cheguei depois. Não perdeu nada, cara. Eu tinha uma brincadeira danada. Só que eu gostava de ouvir o cara.
1: E eu queria ter vivido nessa época aí pra tomar conhecimento dessa história.

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1: De mim para você.
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3: Meia-noite e 23.
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2: Meia-noite e 47.
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6: 1:10.

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2: Uma e meia.

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1: 1:50.

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2: Duas e dez.

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2: Três e nove.

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2: 3h29.
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2: 3:51.

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4: 4:35.

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1: Quatro e cinquenta e cinco.

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3: 5:17.

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2: Cinco e 36.

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4: Que alegria, bom dia, bom dia, que alegria. Hoje estava pensando aqui com o meu botão. Eita, pra você que tem muito amigo aí de anos.
5: Caro irmão, hoje nosso programa se condiciona a tirar você da cama, acordando bem bonitinho, sem beicinho, nada de brigar, discussão, sem estresse, meu irmão. Tem coisas que tu pode levar à frente, à verdade. Tem coisas que te levam à verdade. Mas a verdade é uma só. O resto é conspiração.
4: Eita. O dia que você souber que o bicho só não vale porque não tá de pé.
5: Eita,
4: pra você que gosta de uma farofinha, gosta de uma farinha. Agora, tem gente que nem dormiu ainda, gente. Tem gente que tá acordando, tem gente que tá saindo do trabalho, tem gente que tá indo pro caralho. Pois é, né, viu? Quem gosta, gosta. Brincando disso, eu digo pra ti e repito, sem firmeza, só com clareza e improviso. Tomar no as de copa, eita. Você sabe que amizade a gente começa a ver depois dos 40, 50. Se depois dos 40 e 50 os caras também ainda não viraram teu amigo, aí você pode crer, né, meu irmão? Claro, tu tem aqueles conhecidos que puxam teu saco e tu gosta, né? É. Esse dia já pediu até uma chupadinha, eita. Hoje, dia 29 de junho de 2026, quase que eu fui pra 1900 e... Ai, ai, ai, ai. Quem acordou mais cedo, não sei se o tempo vai ficar fechado o tempo inteiro. Por enquanto, 16 graus, 31% de chuva, umidade 97% e vento de 3 km por hora. Senhores, tem que ser agora. Senhores, senhoras, pronto.
5: É, gente, a cada pilulazinha que você toma no final de semana...
4: Gente, as ampolas da vida, né? Pra você que gosta de todo o tempo, tá assim, ó, faxinando, espero que esteja ganhando, é verdade. Pra você que tá trabalhando, espero que esteja ganhando também. Pra você que não tá fazendo nada, espero que esteja ganhando também. E pra você que gosta de fazer tudo e mais um pouco e ainda tem tempinho pra dar uma viajada, então... Continua na tua, porque eu tô na minha. E a minha é essa, Anahuim FM 106.3 no dial. Acorda, caiaio. Eita, nós. Gente, será que o pessoal já se acostumou com essas coisas assim de 6 horas da manhã, 6:06. Agora, por exemplo, 6:06. Agora, você sabe que na real eu sempre quis fazer AM, né? Eu tô na AM. É, não, fazendo AM, né? Mas daí, sei lá, os caras disseram, não, teu negócio é mais em cima. Eita. E a partir desse momento, estamos no ar sem lamentos, porque aqui não tem intoxicação. Pode ter um palavrãozinho, um palavrãozão, eita, né? Mas intoxicação com...
5: Ai, hoje tem isso, ai, hoje,
4: gente, mas vocês se pegam a rotina e assim que tem que ser pra quem tem crina. Quem não tem, tem que ficar fazendo de conta que tem, usando um bonezinho, quem sabe um chapéu. Hoje, não precisa nem de gorro, tipo de Papai Noel.

Bom dia para você, estamos no ar com mais um programa Café Tropeiro, das 6 às 7 da manhã, aqui pela Anauim, aqui de Dona de Francisco. Tamo embora, e aqui a gente não corre risco, né, gente? Vamos fazer de tudo para fazer o melhor para ti, porque amanhã é dia de existir na cachola da queridona. É verdade. Vem chegando aqui, ó. Vamos trazer o Iedo Silva com a Chiquita pra fazer de conto que tamo acordando as periquitas. As periquitas acordam mais cedo, gente. É, se deu vontade, dá uma roçadinha. Vamos nessa. Bom dia, 6 e 8. Alô, Anauim, queridona.

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2: Vai, vai no inverninho aqui com o Blue pela Anauim FM. Eu não sei onde é que eu tô. Claro que sei. Você sabe onde é que você tá? Claro que sabe. Então tá tudo certo. Por que que nós vamos brigar, discutir? Por quê? Porque o quê? Por exemplo, pra fazer o tal do Pix, gente, vamos brincar. Brincar nada. Tá bom. O que tu quer fazer? Faz o que você tem vontade. Se quiser, dá o eita.
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2: Vem me trazendo a pilcha. Porque hoje eu já tomei banho. Acorda. Sabe do sertão que tem lá fora te esperando. Vem pro trabalho, seu fiado. Com todo o respeito, tá?

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1: Quantos centavos acontecê-lo lá atrás, é, Clóvis? Tava falando esses dias com um chinês, só que eu não entendia ele, mas eu concordava. É verdade, é verdade. Outro dia, encontrei com um polaco e ele me disse: manda um abraço aí pra todo o pessoal que tá na escuta do teu programinha e que isso é coisa que tá na linha. Tá sabendo o que tá dizendo? Tá clareando os pensamentos com a brincadeira que eles acham que é? Dão uma risadinha e aí que eu me encaixo. É, no top. Eita, quanto tempo eu estava aqui presente, pensando naquela ardente, é aquela que pegava fogo na cama. Daqui a pouquinho eu falo dos nossos patrocinadores e apoiadores culturais que têm produtos e serviços de qualidade, tradição e confiança. Alô, você que entra na nossa dança. Bom dia, 6:18, é com alegria que eu tô no ar. Estamos vivos.

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3: Pra você que gosta e tem o melhor, assim é que funciona. Estamos aqui brigando por quê? Por nada. O que vale é... vale o bem pra toda a invernada. Não interessa se é macho, fêmea, se é louco, gêmea, sei, tudo que for. Tem que ser pra todos, tudo é pra todos. Se é pra um, é pra todos. Sabe que tem gente que tem mais poder que nós. Mas como dizia meu amigo, foi um foneiro, né?
4: É isso aí, outro dia fui pro morro da Mangueira. Daí vi a Mangueira entrar e disse, urra, meu, é desse tipo. É.
3: Mas isso acontece pra quem gosta. Quem não gosta, fica na aposta. Não, também não, né? Falando em aposta, a Beth não veio hoje. Oi, Beth, tudo bem? Você está por aí?
5: Oi, Alemão, tudo bem?
3: Beth, me conte, Beth.
5: Ai, Alemão, é tão bom. O que, que é bom, Beth? Olha, é... deixa eu ver...
3: Pois é, né? Tem tanta coisa boa por aí que até a Beth foi recusada.
6: Eita, nós...
3: Mas tu botar na ponta do lápis, da caneta, no papel, você vai ver que não existe Papai Noel. Gente, brincadeira tem hora. 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Tem que saber o que tem que saber, tá bom? 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
3: 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Bom dia, família! 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Bom dia! 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Alô, você, quem pega, chama, bebê, e vem de novo.
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2: 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Fechou o repolho? Tamo aí, vamos! Oi! 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
2: Daí Luiz Marenco pra Bandeira de Guerra. Alô, você que se encerra nesse momento, bateu as botas pra entrar, sujou o piso que a mulher lavou. Mas o que eu vou ter? Pra você que bateu as botas hoje, infelizmente, tchau. Foi um prazer conhecê-lo. E pra você que não bateu as botas, tá comigo, tá vivo, 6h38.

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2: 6:42. Alô, que bom que você tá com a gente, ligadinho na Ana Win. Eu te amo, você me ama, Ana Win FM. Ama a Ana Win FM, 106.3. 23 anos no ar, tamo junto!

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4: Gelinha. Oi, meu amor. Gelinha. Fala, meu amor. Você já acordou? Mas é claro que acordei. Tô falando contigo, tô te respondendo. Ah, então tá bom. Vamos levantar? O bicho já tá de pé.
5: Eita, mas... Oh, segura aí, segura, segura, segura. Vamos. Aí, ó. Já volto contigo aí.
6: Chegando no Rincão do Suspiro pra tomar um café com bolacha.
5: Acorda, veinha, dá uma cutucadinha e vamos aí, ó, 6h49, bom dia, quem se comove com a gente? Anawin FM, 23 anos, aqui é assim...

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1: 6:57. Alô, você que tá de carona com o Blue aqui pela Anauim FM. Tamo junto, vivos! Hoje é dia, vamos nessa, gente! Saideira do Café Tropeiro de hoje. Joca Martins, toma, gaúcha. Tchau, tamo.

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1: Bom, gente, bom dia, querido, querida, estamos juntos aqui mais um dia de felicidade, porque estamos vivos, não é verdade? Claro, nosso programinha acontece sempre de segunda a sexta, das 6 às 8 da manhã. Agora, por exemplo, é 7:02, já está entrando no ar aquele que vem depois do Café Tropeiro, né? O Café Sertanejo. Bom dia, alô, estamos no ar, hein? Tá de carona comigo, vamos rir. Vamos sonhar que a classificação pode vir, tá bom? Eita, que seguro aqui que os garotos estão apertados hoje. Diz que viram um corno e um viado. Eita, nós. Viu, mas é normal, isso é normal, gente. Não fica achando que é preconceito. Para! Quando ouço

0: aí, Leandro e Leonardo, segura, peão. Alô, você.
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2: Gente, outro dia encontrei um com sabugo de mim enfiado num buraco plantando. Disse, não, tem que tirar o grão, tem que tirar o grão. É com o grão que pinta. Ele botou a espiga de milho, né? Depois que tirou o grão, aí vira sabugo. Eita, nós, hein, Italo?
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0: Gente, pra quem pediu, o cantor das andorinhas tá aí, ó, Barreirito. Alô, você, 7:06. 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
1: 7:09. Bom dia pra você que tá vivo comigo, tá me ouvindo? Tamo de boa aqui hoje, segunda-feira, hein? Tem tanta coisa pra acontecer, é ou não é? Mas o primeiro é acordar, levantar e trabalhar. Assim que é o dia a dia do meu povo. 7:09.

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2: Para você que está ligadinho no nosso programa aqui na Anawin 106.3 no Dial, no programa do Alemão Blue, das 6 às 8 da manhã, de segunda a sexta, às 6 às 8 da manhã, você sabe disso. 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
0: 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É, o nosso tempo por aqui hoje tá belezinha, belezinha. Vamos lá, vamos atualizar. Continua, 16 graus para você que tá na caminha ainda. Agora 32% de chuva, umidade relativa do ar é 97%, ventos de 5 km por hora. Portanto, se cuida, tem que pegar e se cuidar mais, hein?

0: Benivaldo, onde é que tu dormiu essa noite, homem?
1: Na baia do cavalo.
0: É, eu notei que a aguinha formosa tá bem delicada hoje.
1: Mas nem passei perto da formosa.
0: Eu vi que as crinas estão mais bonitas, ela tá mais penteada. Ei, Genivaldo, velho.
2: Eita, programinho bom.

0: Vamos apresentar dicas e truques para a sua cozinha. Você pode obter um excelente e poderoso adubo para suas plantas batendo no liquidificador uma porção de cascas de batatas. Agora você já sabe, não jogue fora as cascas de batatas. Daqui a pouquinho tem muito mais. Fique com a gente.
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2: Gente, bom dia pra você que tá acordando agora. Já deu um pitoco na véia? Porque tem gente que já acorda brigando com a véia, né?
3: Ô, véia, para! Para! Não levanta mais!
2: É, daí dá briga. Véia, nem tenta, não adianta e nem atenta, tá? 7:23, tem que ser agora, senhores, senhoras, alô!

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1: Jandira, já tirou leitinho da vaca?
2: Já.
1: Então vem tirar o leite do bagual. Gente, vamos parar, né? E segura aqui, ó, que se a saudade pulou no peito, eu tô aqui, tô eleito. Alô, você, hein?
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Eita, vamos acordando, porque hoje é dia da pitomba, né? Falou em pitomba, cuidado que desmarca, desmarca o que tu tinha combinado, desmarca e fica em casa, pronto.

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1: Alô, gente boa, alô, você que tá acordando agora, vai na calma, vai na tranquilidade. Você é romântico? É romântica? Então você vem de Roma, eco romântico. Alô, você tá aqui, Mato Grosso e Matias. Vamos junto, quem diria, hein? Alô, tio, alô, tia. 7h40.

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1: Bom dia pra você ligadinho no nosso programa, é com alegria que a gente tá por aqui. Daqui a pouquinho tem Gilson Rafael e o Sintonia da Cidade. 7 horas 48 minutos, Zezé de Camargo e Luciano.

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4: 7:52. Vem aí, Coração, com Edna e Diná, Irmãs Barbosa. Alô, você. Tamo aqui na prosa. Bom dia, que bom que você tá com a gente, hein? Que carona boa, obrigado. Vem aí, Gilson, Rafael, aguarde.

Valeu, gente. Fiquem com Deus, porque Ele está comigo. E se você estava comigo, você continua com Deus. Valeu. Vem aí Gilson Rafael e Sintonia da Cidade. Música, informação e simpatia no ar. Beijo. 7h55. Agora 7h56. Eu volto amanhã, 6 horas da manhã, ok? Valeu. Tchau.

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6: E aí, bom dia, tudo bem? Agora 8:03.
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0: Alô, cidade Francisco Beltrão, olha que beleza, que loucura. Oi, beleza, tudo bem, bom dia. Como estamos aí, tudo certinho, boa semana pra você. Começando mais um Sintonia da Cidade nesta segundona. Segundou por aqui, é o som de relâmpagos e trovoadas. Vai chover mais, será ou não? Acho que sim, né, gente? Meu Deus, né? É chuva pra mais de metro, que nem diz os mineiros, rapaz. Coisa boa, um bom dia pra você que tá sintonizado com a programação 106, mais uma super manhã de muita música no seu rádio, uma boa semana, uma ótima segunda-feira pra você, onde você estiver, a gente vai até às 11 horas da manhã, pra trazer pra você o que há de melhor no seu rádio, a programação feita pra você, amigo ouvinte, onde você estiver, muito obrigado. É com muito prazer e carinho que a gente transmite ao vivaço pra você aqui do bairro Cango, Francisco Beltrão, Paraná Sul, Brasil, mundo! 8 horas e 6 minutinhos, alô cidade, alô Francisco Beltrão, que privilégio, que prazer mais uma vez estar aqui com você, né? Todo mundo entusiasmado, né? Ansioso pelo jogo da seleção nessa tarde maravilhosa. Hoje vai ser um dia histórico pro nosso Brasilzão, né? É, vai.
1: Brasil!
0: Com certeza a gente vai ir em frente, né, gente? Temos que desejar aí, é claro, toda a sorte do mundo pra nossa seleção e não vamos torcer contra, que a gente, o que a gente vê de gente falando contra. Não. Vamos esperar que dê tudo certo, né, gente? Ah, porque o Japão. Mas deixa o Japão, rapaz. Deixa a galera fazer o trabalho deles muito bem feito. Tomara que dê tudo certo pra gente, né? Vamos botar fé, né? Vamos botar fé, porque geralmente, às vezes, santo de casa não faz milagre, mas ele continua trabalhando. E quando é lá fora, estão matando a pau, né? Tomara que dê tudo certo, né? Pra nossa seleção maravilhosa nessa tarde linda de segunda-feira. Hoje estamos vivendo o dia da pipa, vivendo o dia do papa, dia do iPhone, é dia do abraço. Falar em abraço, quanto tempo você não dá um abraço naquele seu queridão, naquela sua queridona, hein? Hoje é dia do abraço, dê um abraço no seu companheiro mais próximo aí, rapaz. Hoje é dia do dublador, hoje é dia do pescador, tem dois amor. Um bem na terra, um bem no mar.
2: Ah, é?
0: É?
2: É?
0: Hoje é dia da máquina de Eiffel. É?
2: Aí sim.
0: É, hoje também é dia do São Pedro e São Paulo, pra quem é católico e crê, acredito. Hoje é dia do pico da lua do morango. Ai, deve ser lindo. Pedaços, pontas de bacon, hoje é dia do bacon, quem não gosta de um cheirinho de bacon, né, gente? É bom demais, né? Hoje também fazendo aqui aniversário em 86, onde a Argentina foi bicampeã do mundo da Copa do México em 86. Quem lembra, hã? Cláudio Melo, com certeza apaixonado por futebol, lembra, né, Claudinho? Hoje também o Brasil campeão do mundo da Copa da Suécia de 58. Ah, essa não vão lembrar, né? E hoje, mais um jogo da Seleção Canarinho na Copa 2026, Brasil e Japão!
1: Brasil!
0: É hoje que a gente vai ficar muito feliz em vibrar com a nossa seleção. Bom demais, né? Tudo de bom pra você, boa semana começando. Dia 29 de junho, quase acabando o mês. Falta 2 dias, hoje e amanhã, e você foi junho!

0: Bom dia, Jesus.
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a verdadeira riqueza. Tu visitas a terra e a regas. Tu a enriqueces copiosamente. Os ribeiros de Deus são abundantes de água. Preparas o cereal, porque para isso a dispões. A sensibilidade do poeta encontra beleza onde as pessoas comuns veem simplesmente fatos. No verso de hoje, o salmista enxerga Deus como um jardineiro amoroso e preocupado com o seu jardim. Tu visitas a terra e a regas, descreve o poeta. Se você levar em conta que a maior parte das terras bíblicas era deserta, entenderá mais ainda o cuidado maravilhoso do Criador com sua criação. Deus não criou desertos. Criou vida, vegetação, animais. Enfim, um mundo dinâmico que explodia numa festa de cores e música. Foi a entrada do pecado que trouxe a morte, os desertos e a seca. No verso de hoje, Davi retrata a Deus enriquecendo a terra copiosamente. Assim são as coisas com Deus. Ele gosta de abundância. Prepara o cereal para que o povo tenha o alimento na hora certa. Para cumprir seus propósitos, Deus usa a chuva. Os ribeiros de Deus são abundantes de água, escreve o salmista. Esses ribeiros estão cheios, mas são apenas ribeiros. Não são rios enormes como o Amazonas ou o Nilo. O rio Jordão não passa de um ribeiro, mas é um ribeiro constante. Não para de irrigar a terra e trazer vida. Uma vida sem Cristo é como um deserto. Outro dia conversei com uma pessoa que me disse: minha vida é um deserto. Não tenho emprego, nem amigos, nem família. E agora já nem saúde. Esse homem me falava da dor que sentia ao ver os amigos da juventude prósperos e felizes. O que fiz de errado? Perguntava ansiosamente. Quando lhe falei de Jesus, mostrou indiferença. Nunca prestou atenção às coisas espirituais. Para ele, ser honesto e respeitar as pessoas era a melhor religião. E isso era suficiente. Mas a realidade estava dizendo o contrário. Sua vida não estava enriquecida copiosamente. Sentia-se árido, seco, improdutivo. Antes de iniciar suas atividades hoje, diga como Davi: tu visitas a terra e a regas. Tu a enriqueces copiosamente. Os ribeiros de Deus são abundantes de água. Preparas o cereal, porque para isso a dispões.

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1: Bom dia para você, maravilhosamente bem aconchegados aqui nos estúdios da Nauim FM. E deixa que chova, meu irmão, né? Deus que ajude. Meu Deus do céu, tudo bem com você?
2: Brasil!
1: Vamos junto porque hoje é dia de torcer, curtir a vida. Bom
2: você
1: dia!
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1: Aqui, ó.
3: Quem tem... é o cantor?
1: O tempo passou. Você vai curtir essa música aqui que é muito legal, ó. Abra seus olhos, Vitor Chaves.

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1: Para dar um sabor especial ao peixe, deixe-o mergulhado no leite antes de fritar.
0: Daqui a pouquinho tem muito mais. 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

Bom dia pra você, meu amigo, como vai? Meu amigo, companheiro, não me deixe nunca mais. Como é que está aí, garotada? Meus amigos masculinos, bom dia pra vocês que ouvem a gente também, né? É, muitos amigos masculinos. E muitas amigas femininas também que ouvem a programação aqui junto com a gente. Cadê as meninas da nossa manhã, as mulheres, as donas de casa, todas as pessoas que sempre estão ligadas com a programação 106 aí, muito obrigado mais uma vez, tá bom, minhas amigas, meus amigos queridos que sempre ouvem a nossa programação na 106.3, desde manhãzinha até lá pela meia-noite, né, e vamos junto, né, gente, vamos junto. Tava vendo aqui uma reportagem onde um jovem morreu após colisão frontal entre moto e caminhão na 182. A moto desse jovem de Ampere, segundo informações, deixa eu ver aqui, placas de Irani, perdão, foi entre Ampere e Francisco Beltrão, né? Esse acidente, o jovem de 18 anos, né? Morreu nesse sinistro ontem à noite na 182 em Ampere e a chuva, gente. Segundo informações da Rádio Ampere, a colisão frontal foi entre uma moto Honda Biz que vinha no sentido Beltrão e um caminhão com placas de Irani que trafegava no sentido contrário. Chovia forte no momento do acidente. O motor da moto, Cleovan Gurkiewski Plauta, entrou em óbito no local. Ele morava próximo onde ocorreu o acidente e estava retornando para casa. Ah, tá, é de lá mesmo então, né? Chovia no momento do acidente. Cleovan, o que que você tava fazendo lá, Cleovan? Né? Junto com a família agora perguntando por que que ele tava lá agora. Com a chuva, né, gente? Perigoso, de moto, na BR. Ai, meu Deus, que tragédia hoje. Onde deveria ser um dia de alegria pra família. Né? Jogão do Brasil, vamos torcer junto com ele. Devia estar ansioso também por esse jogo. Aí, acabou. Que triste, né, gente? Mas é assim, né? A vida é estranha, é engraçada. A pessoa assim, às vezes, tá bem, de repente, tá aí, ó. Acabou pra esse rapaz aqui, que morreu ontem à noite nesse acidente, né? Aqui próximo a Francisco Beltrão, então, saída pra Ampere, sentido Ampere, né? Pois é. E aqui em Beltrão, a pedestre foi socorrida em estado... Qual que é o estado da pedestre aqui? Estado grave, gente, credo. Foi atropelada de moto, por uma moto. Que tristeza, né? Meu Deus, gente. Atropelamento aqui em Beltrão. Como é que tá, será? 42 anos, a mulher ficou gravemente ferida após ser atropelada por uma moto. Sábado à noite, no bairro São Miguel. O acidente foi na Guilmar Lopes. Conforme informações, A vítima foi atingida por uma moto Honda CG Titan 160, também conduzida por uma mulher. Equipes dos bombeiros prestaram os primeiros socorros no local e, devido à gravidade dos ferimentos, a vítima foi encaminhada ao regional. A condutora da moto, de 29 anos, teve ferimentos leves, também foi atendida pelos socorristas. A militar esteve no local para registrar a ocorrência e as causas e a dinâmica do atropelamento. Estão sendo apuradas as informações aqui dos bombeiros, né? Essa matéria também aqui publicada pelos nossos amigos do PP News, tá bom? Só para trazer a fonte dessa notícia aqui, tá bom? Acusado de furto em estabelecimento comercial é preso em flagrante. Segundo aí relatório da nossa primeira companhia em Francisco Beltrão, ainda ontem à noite, às 21h, em estabelecimento comercial, a militar foi acionada, onde populares haviam detido um homem que estava praticando furto. No local, os policiais abordaram o suspeito e localizaram com ele uma mochila contendo os objetos furtados, um pendrive, roteador, um chip de celular, R$ 105 em dinheiro e um alicate Torx utilizado para ele, ou seja, por ele para praticar o arrombamento no local. Diante da situação, o homem foi preso por furto qualificado e encaminhado junto com os objetos recuperados para a central de flagrantes, da 19ª para procedimentos judiciários, né? Muito bem. E aí, como é que tá as coisas no seu rádio? Tudo bem? O que você tá ouvindo aí? Tá legal? Vamos ficar junto com essas informações daqui a pouco.
a gente já traz mais músicas, músicas que você pode indicar pra gente também, tá? Fica aí só ouvindo não, pede tal música, eu quero ouvir tal música, claro, a gente vai tocar, a gente quer tocar música pra você também, tá? Muita coisa legal por aqui, né? Muita música boa, até às 11 a gente vai tocar muita coisa. Hoje é segunda-feira, tem bastante notícia por aqui, mas também não vamos ficar enchendo linguiça aí, né? Vamos pra frente, vamos trazer notícias que realmente importam. A gente falou semana passada que as Blitz, né? Segundo as operações Lei Seca, não param em nossa cidade, né? Não param. 12 veículos apreendidos durante a operação Lei Seca. A equipe de operações de trânsito Gotran de Beltrão realizou a operação Lei Seca aqui na cidade das 23 de sexta-feira, né? Até as 2 da madrugada. Ei, pessoal trabalhando valendo, né? Até as 2 da madrugada fazendo blitz aí. Na ocasião foram abordados 29 veículos, emitidas 64 notificações. Realizados 23 testes do bafômetro, sendo efetuadas 6 notificações pelo artigo 165A do Código de Trânsito Brasileiro, um termo circunstanciado, e artigo 309 do CTB. Menor de idade dirigindo sem habilitação, 12 veículos foram retidos e removidos ao pátio da 30ª Siretran. A Operação Lei Seca tem o objetivo de coibir a prática da embriaguez ao volante, bem como identificar e reprimir infrações de trânsito que representem riscos à segurança viária, né? O artigo 165 do CTB estabelece que dirigir sob influência de álcool ou de qualquer outra substância psicoativa que cause dependência é infração gravíssima. As penalidades incluem multa duplicada por 10 e suspensão de direito de dirigir por 12 meses. Tá aí o trabalho, né, da polícia militar, pessoal do trânsito aí também batendo firme aí, sexta-feira. E, gente, foi avisado aqui também, né? Quase toda sexta-feira vai ter blitz, né, gente? Então se liga aí, né? Ah, não é pra falar, não? Os meninos mesmo da militar, os próprios policiais, os senhores oficiais, vêm aqui e dizem, a gente vai bater firme todo fim de semana, sim, aqui em Beltrão e mais alguns dias. É avisado, né, gente? Que vai ter blitz. Então se liga, vai ter blitz, não vou nem beber. Até um auxílio, motivo pra você... Ou sair e chamar um parceiro pra não beber e leva o carro hoje, tá bom? Vou pra casa hoje, né? Eu levo agora, pra voltar você volta, mas você não bebe hoje. Faz essas parcerias aí. Faz esses desafios pra ver se tem algum parceiro mesmo, né? É importante, gente, claro. Ainda mais sexta-feira você vai sair aí, sempre vai ter uma festinha a mais, vai ter um golinho a mais, né? Sempre tem um parceiro a mais, e aí você vai pra casa... Complicado, né? A situação aí dessa galera aqui de Francisco Beltrão. Polícia aí tentando dar uma mão pra essa gurizada aí, né? A não cometer coisas piores. Piores, tá com P-O-P-E, né? Bom dia pra você que ouve a programação 106. Até às 11 horas a gente traz música pra você curtir com a gente já já por aqui. Também as nacionais, tá? Quando que foi esse capotamento da grávida aqui em Beltrão? Foi sexta, né? Ah, não, foi quinta. Na sexta-feira a gente trouxe aqui também essa informação desse tombamento aqui, né? Na área central de Francisco Beltrão. Olha, rapaz, que loucura isso aqui, viu? E mais uma vez em cruzamento, né? Mais uma vez em cruzamento. Tá tudo bem com a grávida, tá? Só pra avisar que tá tudo certo. Então tá bom. Pra quem lembra desse acidente aqui. Não, não conheço a grávida, né? Antes que vocês me perguntem, não tem ninguém aqui que pergunta isso. Mas antes que vocês perguntem, tá, gente? Tá tudo bem, tá bom? Ela foi socorrida... né? Nesse acidente, segundo informações aqui na Luiz Antônio Faedo, com a Romeu Laruvelang, foi aí a ocorrência registrada em ênfase. E a ênfase para a notícia desta edição de manhã de segunda-feira aqui, então, é sobre esse garoto que morreu ontem na 182, né? Infelizmente, jovem que acabou morrendo aí nesse acidente, né? Mais alguma informação com os amigos da Rádio Ampere, repórter Júlio César? Deixa eu ver se tem mais alguma coisa aqui. Um grave acidente, tarará, colisão por volta das 19, né? Comunidade, tarará. Ok, de acordo com as informações apuradas, o acidente envolveu um caminhão
Tocas de Irani, né, tarará, o veículo é conduzido por um motorista de 26 anos, um garoto, né, que tinha como destino oeste do Paraná, onde faria entregas na cidade de Medianeira. O garoto envolvido com a Honda Bis, conduzido por Cleovan Gurkielski, de Plauta. 19 anos apenas, um garoto, por isso que eu tava falando aqui antes, né, gente? Um jovem, um garoto de 19 anos. Tava indo pra casa, comunidade de São Tomás. Quando se envolveu nessa colisão, bateu de frente com o caminhão esse garoto. Será que ele não viu o caminhão vindo? O que aconteceu, né, gente? Meu Deus, chovia no momento da colisão e não se tem informações da dinâmica do acidente que ainda estão sob investigação. Bom, gente, vamos então pra frente. As informações são essas. Você viu o terremoto na Venezuela? Você viu só o terremoto na Venezuela? Gente, eu vi alguns comentários aí na internet falando desses abalos aí na Venezuela, dizendo que esses tremores, esse terremoto que aconteceu, essa tragédia na Venezuela aí, diz que foi causado pelo próprio homem. Não, é claro que pela destruição do planeta sim, tudo bem. Mas segundo informações, foram causadas por intenção realmente de tremer a terra e fazer um terremoto, e criar um terremoto. Será que o ser humano é capaz disso mesmo, gente? Fazer uma arma assim, desse jeito? Não é possível, né? Eu não consigo acreditar no negócio desse aí, viu? De falar que isso foi até criado pela própria ajuda humanitária. É uma loucura, né, gente? Realmente uma loucura que as pessoas têm comentado aí, né? Eu não consigo acreditar que pode ter sido causada pra... As pessoas até comentavam eles fazem isso e depois dão o próprio remédio, como se fosse cobra. Pica e depois oferece a... Será que é isso? Eu não acredito nisso, gente. Pelo amor de Deus, é muito maldade do ser humano fazer isso, né? Realmente é coisa louca, né, gente? Coisa louca, realmente. Agora, 8h37, a gente vai trazendo para você mais informações daqui a pouquinho no seu rádio. Já, já.

Agora 8 horas e 38 minutos. Bom dia para você. Obrigado pela sua audiência. As informações também por aqui, é claro, no seu rádio. O que é destaque hoje em todo o Brasil? Com as informações hoje nesse dia 29 de junho. Hoje também Lei da Ação Popular. Mais um dia da Lei da Ação Popular, né? 8 horas e 38 minutos, um bom dia para você que ouve a programação 106. A Nauinha FM até às 11 horas da manhã, muita música legal no seu rádio. Vem com a gente traz para você muita informação também durante a programação. Daqui a pouquinho por aqui também temos a nossa unidade móvel, o repórter Cláudio Melo já em deslocamento buscando informações. Os principais assuntos policiais do Brasil. Incêndio atinge pátio de veículos em Maranguape e destrói 50 carros. Carros batem em cruzamento e um deles atinge carrinho de cachorro-quente na calçada em Curitiba. Homem sai sozinho para verificar problema de captação de água e fica mais de 20 horas perdido em mata de Santa Catarina. Em São Paulo, o tenente da rota segue em estado grave, com monitoramento neurológico. No Ceará, controlador-geral de Beberibe morre em acidente da rodovia que liga a sede do município à Praia do Morro Branco. Duas pessoas morrem em acidente com viatura da Rocan, na zona leste de Manaus. Funcionário morre soterrado em silo de grãos em granja de Santa Maria de Jetibá, no Espírito Santo. As notícias do Brasil para você também no seu rádio, já já as internacionais por aqui. 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Bom dia! Roubos e saques viram rotina em áreas devastadas na Venezuela. Roubos e saques viram rotina em áreas devastadas na Venezuela. Pensa bem. Hã? Depois de toda a tragédia, mais isso, né, gente? Irã adverte navios para que não se desviem da rota demarcada em Hormuz. Governo israelense reconhece genocídio armênio, termo rejeitado pela Turquia. Pai e filho são resgatados quase 4 dias depois dos terremotos na Venezuela. Sobe para 1.450 o número de mortos por terremotos na Venezuela. 1.450 pessoas mortas, gente. Quando cai um avião com 30, 40, vira noticiário frequente em todo mundo, né? Quando é da Terra, que morreu na Terra, parece que não tem tanta ênfase assim as notícias. Por que será? Parece que a tragédia é menor? Ou a gente não sabe ver com o coração? Queda de avião com paraquedistas deixa 11 mortos no leste da França. Israel destrói infraestrutura subterrânea do Hezbollah no sul do Líbano. Rússia avança na Ucrânia, mas especialistas dizem que ritmo é limitado. Cresce frustração com demora dos resgates na Venezuela. Há edifícios onde não foi removida sequer uma única pedra. Anatel busca sinais de celulares para ajudar resgates na Venezuela. Terremoto de magnitude 4,1 atinge o sul de Portugal. Aí a gente pergunta, o que o Brasil está fazendo pela Venezuela? Já está deslocando ajuda para lá também com a FAB? Segundo informações, sim, né? Alguns aviões já foram levados para lá. A FAB realizou o quarto voo com ajuda humanitária para vítimas dos terremotos na Venezuela. Uma KC-390 Milênio transportou bombeiros e equipamentos de resgate para reforçar a missão humanitária brasileira no país vizinho. FAB realiza 4 voos com ajuda humanitária para vítimas dos terremotos na Venezuela. Você viu que esses dias foi sentido aí um tremor de terra no Piauí, né, gente? Terremoto já tá aqui no Brasil, viu, gente? Já foi sentido no Pará também, terremoto agora esses dias, a cidade do Pará, a gente lembra que trouxe aqui, não faz nem um mês, viu? Nem um mês que a gente trouxe aqui as informações.
foi sentido no estado do Pará já um terremoto. E agora, realmente batendo aí na Venezuela esse nível, esse ritmo de pessoas mortas, 1.400 já chega, né? Enquanto isso, os chefes do exército pedem, né, para avisar aí na grande imprensa nacional que está precisando de pessoas. O Comando Militar do Sul, inclusive em Porto Alegre, está pedindo ajuda em rede nacional para que pessoas fiquem no exército, não saiam, né? Para que pessoas se alistem e fiquem no exército. Estão chamando soldados, né, para que venham prestar serviço do exército, viu? Mulheres já estão sendo aí vinculadas e trazidas, né, para dentro das forças de segurança. Muitas mulheres, né, inclusive, né? Uma vez não entrava mulher, agora o pessoal tá perguntando pra até para as mulheres que venham para dentro das Forças Armadas do Brasil, inclusive do Exército, né? Uma boa matéria, viu, meu amigo Cláudio Melo, pudesse entrar no nosso quartel aqui e trazer mais informações, né? Trazer mais informações aqui, como é que está aí essa questão também, né? Uma vez era mais frequente a vinda e a comunicação do nosso esquadrão mecanizado aqui com a emissora de rádio, aqui com a Nauim. A gente sente falta disso aí, né? Seria legal, né? Pode vir falar que estamos abertos aqui pra vocês, o microfone, tá? Um abraço! 15 pras 9 agora, bom dia pra você, com muito prazer e carinho que a gente traz mais músicas do seu rádio. Aí sim, vão com a gente, mais sucesso por aqui. O som do Edson e Hudson no seu rádio pra você com Papel de Homem. Bom dia! Essa música é boa, essa é pra curtir o jogo da seleção. Virou um domingão hoje, né?

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3: E aí, tudo bem? Agora 6 para as 9.

0: E aí, gente, como é que tá agora 6 para as 9 da manhã? Tudo bem com você? Deixa eu chamar aqui as informações também, é claro, né? Hoje, manhã de segunda-feira, você já tá por aí ligado com a programação? Como é que tá as coisas? Tá tudo bem contigo? Como é que está? Tudo beleza? Então tá bom. Deixa eu ver aqui algumas vagas de emprego também aqui. Deixa eu ver nesse grupo querido que temos aqui. Vamos ver aqui. O Lojas Magrão está contratando serviços gerais, tá bom? Organização, capricho, brará, Lojas Magrão aqui contratando uma moça, mulher para serviços gerais, Bruna Fernanda. Também está contratando vendedora na Lojas Magrão, tá? Para você que quer trabalhar aí, a Lojas Magrão está contratando vendedora e também serviços gerais, tá bom? Algumas vagas de emprego aqui para nossa cidade, a gente vai trazendo para você também com muito carinho, né? Deixa eu ver aqui, temos vagas, vendedor, falar com a Andréia, vendedora onde? Não fala qual a empresa que é? Deixa eu ver, não fala. Venha trabalhar com a gente, informações no 43988580584, tá bom? Vagas para vendedor também aqui. Deixa eu ver aonde mais, temos algumas vagas aqui. Contrata auxiliar de cozinha no Árabes Restaurante, 999410145. Árabes, o nome do restaurante? Não conheci esse restaurante aqui em Beltrão, anexo à loja da Havan. Ah, tem comida árabe na Havan? Eu não sabia. Vamos lá tentar comer isso aí. Deve ser uma gostosura, né? Eu adoro comida árabe, rapaz, né? Principalmente aquelas esfirras, assim, lá em Maringá tinha... O Girafas, era muito legal, né? Você que já comeu, né? Esfirra é bom, né? A gente vai trazendo muito mais músicas pra você curtir com a gente. Agora tem o som do Guilherme Benuto. Novo sortudo por aqui, ó.
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1: Opa, 8:50 agora. É, muita música legal no seu rádio.
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1: Keila Lima e Rafael aqui, ó.

0: Muito bem, agora exatamente 9:02. Bom dia pra você que se liga com a programação 106. E aí, tudo bem? Tudo Serginho, meu amigo? Abraço pro Vitelo aí, né? Alô, Vitelo, ouvindo a gente lá no bairro Miniguaçu. Vitelo Lago. Querido, não faz meu nome que tem vergonha. Ele me escuta no radinho na casa dele todo dia tomando mate, né? Ele, mas a dona patroa, família querida, um beijo aí pra vocês, tá bom? A gente já volta agora trazendo pra você o que, que vai ter agora, sabe o que, que vai rolar aqui agora, gente? Agora é hora da gente ouvir, é claro, o momento da Copa. Como é que tá a sua reação pra Copa do Mundo? A estabilidade financeira e possibilidade pra você poder parar hoje também? Algumas empresas fazendo o quê? Dispensando os parceiros pra ir assistir o jogo? Ou eles estão juntando tudo pra ficar um pouquinho juntinho, pra assistir um joguinho junto, hã? Como que é o negócio? Como é que vai ficar? Porque para tudo, né, gente? Quais foram aí, na empresa que você trabalha, a atitude tomada aí para poder assistir o jogo do Brasil hoje? Ficaram paradinho, vão assistir junto, vão liberar você para ir para casa? O que, que o patrão resolveu fazer hoje? Ou aquela hoje com essa chuvinha, uma pipoca, um chimarrão e os amigos da empresa também para dar uma risadinha junto, né? Torcer é bom também, né? Mas daí tem aquele detalhe, às vezes a família quer assistir junto contigo, fica sozinho lá também, você tem que ir lá, larga a empresa. Qual que vai ser a pedida pra hoje, hein? Fala pra gente. Meu amigo Baixo Motos vai fazer o que hoje? Vai fechar a empresa ou vai ficar por aí com a galera? Como é que vai ser? Hein, Baixo? Fala pra gente, vai fechar, né? Com certeza vai assistir hoje. Ou vai assistir numa bodega, que o Baixo vive nas bodegas. Brincadeira, o Baixo não vai em bodega, né? Brincadeiras à parte, meu irmão. 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
1: O Canadá está classificado para as oitavas de final da Copa do Mundo de 2026 após vencer a África do Sul por 1 a 0. Em um jogo equilibrado e de poucas chances claras, a seleção canadense pressionou durante boa parte da partida, mas só conseguiu marcar nos acréscimos do segundo tempo. Stephen Eustáquio acertou um belo chute de fora da área aos 47 minutos e garantiu a histórica classificação canadense para a próxima fase. A África do Sul fez uma partida defensivamente sólida e contou com boas defesas do goleiro Ronwen Williams para segurar o empate durante quase todo o confronto. No entanto, não resistiu à pressão final e acabou eliminada. Com a vitória, o Canadá agora aguarda o vencedor do duelo entre Holanda e Marrocos, que será seu adversário nas oitavas de final da competição.
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0: Meu amigo Darcy Almeida e os amigos da CEF já estão prontos para torcer. Como está aí a torcida da nossa querida CEF Francisco Beltrão? Bom dia, queridão. Tudo bem, Darcy? Fala comigo, bebê. Fala aí comigo. Não quer falar comigo? É Deixa eu ligar aqui então. Alô, Darcy Almeida, agora você está me ouvindo agora? Me ouve, querido? Me ouve, já está me ouvindo, só que não quer responder, né? Eu sei, está de causa comigo, né? Agora vai dar certo. Bom dia para vocês da CEP, nossos queridos amigos aí, sejam bem-vindos a mais um dia de programação por aqui também. Vamos lá então. Acho que agora vai. Não ainda? Vai dar certo. Não tá abrindo aqui o meu canal aqui com o meu amigo Darcy Almeida, rapaz. Faz parte da. Ó, ao vivo é assim mesmo, né? Vai. É, realmente não quer abrir o áudio aqui do meu amigo Darcy Almeida hoje, rapaz. Realmente. Eu acho que é a umidade. Deixa eu ver. Ward World Desktop, when Bassa. É tudo em inglês ainda. É, o áudio não prestou. Não veio o áudio do homem, então tá bom, vamos dar um jeito, daqui a pouco a gente volta então, tá? Fica ligado que eu já venho com o Darcy Almeida, fica aí.
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0: Aí sim, é só um pouquinho de momento, né? Agora deu certo aqui. Fala comigo aí, meu amigo Darcy Almeida. Bom dia.
9: Fala, Gilson Rafael. Bom dia pra você. Bom dia a todos os ouvintes da Rádio Anawin. E olha só, Gilson, o Café ACFB de amanhã, terça-feira, dia 30 e último dia do mês de junho, promete unir conhecimento, networking e aquele clima descontraído das festas juninas. Em formato especial de Arraiá ACFB, o encontro contará com uma palestra voltada ao desenvolvimento de negócios. A pauta principal será gerando inteligência para multiplicação de resultados. A apresentação ficará por conta do Volney de Moraes, que é CEO da DotOne, e também da Fabiana Peruso, especialista em marketing estratégico da empresa. O Café ACFB é aberto ao público e um dos principais encontros empresariais aqui da região, promovendo a troca de experiências, atualização profissional e a aproximação entre lideranças e também a imprensa. E vem aí mais uma edição do evento Ciclonecta, aberto para empresários, gestores e profissionais interessados em inovação e networking. A quinta edição do evento Ciclonecta é um evento promovido pelo Ciclo Hub Inovação da ACFB. Acontece no dia 15 de julho, quarta-feira, Dia Nacional do Associativismo, a partir das 7h30 da noite, e terá como tema central a conexão entre inovação, pessoas e resultados. As inscrições custam apenas R$ 35,00 para associados e R$ 60,00 para não associados da ACFB. O Ciclo Necta tem como objetivo aproximar empreendedores, profissionais e empresas, promovendo o compartilhamento de conhecimento para o desenvolvimento do ecossistema empresarial aqui de Beltrão. Saiba mais no WhatsApp 46 999380074. E empresários, profissionais, estudantes e pessoas que desejam aprimorar seus conhecimentos em planilhas eletrônicas terão uma oportunidade de capacitação aqui em Beltrão. O ponto de atendimento ao empreendedor da ACFB promove nos dias 26 e 27 de agosto o curso Excel na Prática, ministrado pelo instrutor Marcelo Jacobowski. As vagas são limitadas. A ACFB orienta os interessados a realizar a inscrição com antecedência para garantir a participação no treinamento. Mais informações no site acfb.com.br. Valeu, Gilson. A gente volta quarta-feira com mais informações. Uma boa semana a todos e até mais.
0: Obrigado, meu galo velho, índio brigador. A gente já volta com mais músicas no seu rádio.
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0: Eita, beleza. Vamos falar um pouquinho de saúde? Como é gostoso falar de saúde. Falar em saúde aí, como é que tá meu pai e minha mãe? Estão tomando remédio ou não? Né? Então tudo bem aí com vocês? Tá me ouvindo aí ou não? Né? Ô, gente, crente, os pais, você viu a enchente no noroeste do Rio Grande do Sul de novo ali em 3 de maio? Que coisa mais triste, gente. Meu Deus do céu, uma balsa que transportava máquinas destinada à construção de uma nova ponte no Rio Forqueta entre os municípios de Marques de Souza e Travesseiro foi levada pela forte correnteza do rio Guaritá na manhã deste domingo. O caso foi registrado na linha Guarita. Entre Redentora e Erval Seco, no noroeste do Rio Grande do Sul. Na embarcação estavam uma escavadeira e uma perfuratriz, equipamentos de grande porte que seriam utilizados na obra, né, da ponte do rio Forqueta. Até o momento não há confirmação de feridos e as primeiras informações indicam que o prejuízo pode chegar a 10 milhões e que pode comprometer o cronograma de execução da obra que ligará Marquês de Souza a Travesseiro. Tá aqui mais uma vez no noroeste do Rio Grande do Sul, né? Sofre aí, né, gente? Puxa, cara, é difícil demais, né? Difícil demais. Eita! Agora, 9h14, alimente-se bem dentro do quadro Momento Saúde. Segura aí.
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15: Consumir alimentos fontes de antioxidantes. As substâncias antioxidantes bloqueiam a ação dos radicais livres no organismo, prevenindo a oxidação das células. Esses elementos são capazes de prevenir o aparecimento de tumores, o envelhecimento precoce e outras doenças. Alimentos com cores fortes como tomate, goiaba, romã, cenoura, abóbora, manga, açaí, berinjela, uva, folhas verdes, legumes e brócolis são ricos em antioxidantes.
0: Legal, viu? Como é bom ter antioxidante na sua vida. Ai, ai, ai, você tá bem ou não? Como é que tá? Tudo certo? Vamos falar um pouquinho mais aqui sobre informações

0: No seu rádio. É, hoje aniversário aqui de Paranatinga, no Mato Grosso. Já toquei em Paranatinga, cidade pequena, né? Mas de coração enorme, né? Paranatinga! Também Paranaíta, lá no Mato Grosso, de aniversário. Tem muitos amigos aqui do sul que tem parentes lá no Mato Grosso, né? É, hoje por lá é feriadão. Juntou com o Jogo do Brasil e tudo mais. Que beleza, né? Não, aí sim, hein? O que achou? É. Aqui também, deixa eu ver o que temos mais aqui. Hoje é dia de bacon, pedaços e pontas de bacon. É, beleza, que delícia, tá do bacon, né, gente? Que maravilha, é uma delícia. As pontas de bacon, chamadas de bacon bits ou retalhos, são pedaços irregulares e suculentos gerados durante o processo de fatiamento industrial. Embora menos uniformes que as fatias, são extremamente versáteis, possuem ótimo custo-benefício e concentram um sabor intenso, tá bom? No bacon, por exemplo, tá? Momento de saúde pra você. Cuidado, tá, gente? Faça exame regularmente aí. E é claro, é muito importante pra você que adora comer um pouquinho mais de bacon. Como está o seu colesterol? Faça exames regulares. É claro, junto com o Laboratório Palma Sola, ok? Um abraço pra você, agora 9h17.
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0: E aí, tudo bem? Bom dia, 9h18 agora.

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1: Eu adoro quando o Cláudio Melo vai na CEAB para buscar informações do tempo, né? O Ricardo sabe muito bem sobre o tempo, né, Cláudio? Como é que tá aí? Bom dia para você, boa semana.
2: Estamos chegando com mais uma semana. Bom dia, meu amigo Gilson. Bom dia, ouvintes da programação da Rádio Nauim, nesta manhã de segunda-feira. Ricardo Kaspreski, nosso engenheiro agrônomo aqui da CEAB, Deral, para falar clima-tempo. Como fica a situação essa semana? Bom dia.
3: Bom dia, Cláudio. Bom dia, ouvinte da Rádio Nauim. Mas antes de falarmos da semana, vamos falar o que aconteceu no final de semana, né? Entre sábado, domingo e hoje, já choveu 86 milímetros aqui, né? Sábado.
2: Foi bastante chuvas, né?
3: Foi bastante. E totalizando o mês de julho, aqui até o dia de hoje, são 222 milímetros. É um bom volume de chuva, bem significativo. Ainda bem que está sendo distribuído, né? Não está tudo concentrado. Mas para essa semana, segundo o CIMIPAR, né, o órgão oficial do estado que faz a previsão do tempo, nós temos tempo chuvoso até quinta-feira. Então esse tempo molhado, nublado, persiste até quinta-feira. E quarta-feira é previsão de maior volume de chuva, em torno de 40 milímetros. Né? Então é uma semana bem molhada.
2: Tá certo, vamos se preparar, né? Questão agora do plantio, da colheita.
3: Olha, agora no momento, as últimas lavouras de trigo a serem plantadas, praticamente 100%, uma que outra lavoura a ser plantada, o problema é que esse período úmido, né, propicia

0: o aumento de doenças, né? Então, o período chuvoso pode propiciar mais doenças no trigo. E outro fator também que atrapalha nesse momento é a colheita do milho, né? O milho já está, milho safrinha está todo em maturação, e esse tempo chuvoso, úmido, atrapalha a maturação do milho e até compromete um pouco na qualidade.
1: Tá certo, obrigado, Ricardo.
0: Eu que agradeço, um bom dia, uma boa semana a todos.
1: Aí, o Ricardo Kaspreski, engenheiro agrônomo aqui da SEAB, Deral, falando na programação da Rádio Anaumim. 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

0: você que não tem tempo pra pensar, porque pensar exige tempo e você já tem que enfrentar o dia.
1: Bom dia pra você. Foi dada a largada do seu palpite pra gente aqui. E aí, você ouvindo a gente? Manda um áudio e fala aí qual é o seu palpite aí pro jogão de hoje aqui na Nauin FM. A gente quer saber qual é o seu palpite. Quanto vai dar hoje o jogão aí, hein? Fala pra gente aí. Qual que é o seu palpite do jogo de hoje? A gente quer saber a sua opinião também. Manda aí pra gente. Manda aqui no 988223529. Fala pra gente qual é o palpite pro jogo de hoje, tá? Mas tem que ser resultados positivos, tá bom? Né? Tem que ser coisas lindas. Resultados bonitos, tá bom? Manda pra gente aí qual é o palpite pro jogão de hoje. Fala pra mim aí, bebê. Comenta. Manda no 988223529. Você que tá me ouvindo aí, tá? É uma convocação agora pra você dar a sua opinião também no jogo de hoje. Qual vai ser o número? Qual vai ser aí o número do jogo de hoje? Vamos comentando junto com a gente aí. Vai ser um prazer, um privilégio ter você também com a gente por aqui. Tá bom? A sua opinião é muito importante pra gente. Vem com a gente até às 11 horas da manhã. Muita música legal no seu rádio. Agora tá na hora da sequência do ouvinte. Pra gente saber quem vai tocar, tem que saber quem é.
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1: Agora 9h25, bom dia pra você. Na indicação por aqui, agora tem muito mais músicas no seu rádio. Tem Guilherme Santiago com Zezé de Camargo e Luciano jogado na rua. Tem Papa, não é essa aqui, é Simone Mendes. Ah, tá quase que eu confundi aqui, ó. Simone Mendes, Jeito Fajuto. E o Zezé de Camargo com a essência da versão novinha do Armão da Lua, Amigo das Estrelas e parente do final de Zebetio, né? Galera já tá mandando mensagem aqui do palpite, né? De jogo pra ver aqui, deixa eu ver. Tem um aqui que falou que não sabe nem quem vai jogar hoje. Esse tá desanimado, coitado, né? Coitado. Não, verdade, qual que é o seu palpite? Ele mandou aqui, manda seu palpite pra gente aqui. Deixa eu ver aqui. Onde é que tá? Aonde é que tá? Tá aqui. Ó, vamos soltar, vamos ouvir aqui o ouvinte que já pediu aqui. Eu falei, vai pedir 3 músicas, né? Então tá, pede 3 músicas. E qual que é o seu palpite pro jogo de hoje? Qual que é? Ele respondeu bem assim pra mim. Olha só, ó.
3: Meu palpite é que eu não assisto jogo de futebol, nem sei quem que vai jogar, que hora.
1: É.
3: Esse é meu palpite.
1: Tá bom, então.
4: Se hoje eu tô zangado, vai pra me quebrar. 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
1: 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É, mais ou menos assim, né? Tá meio desanimado, coitado, mas ele pediu música boa. Ele pediu Guilherme Santiago, né? Simone Mendes e Zé de Camargo e Luciano. Na indicação por aqui do meu querido amigo. Como é que é o nome dele aqui mesmo que eu perdi agora aqui? Deixa eu ver o... Rodrigo! Fala, Rodrigo! Então tá bom.
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1: Manda pra cima aí, ó.

0: Sequência do Ouvinte por aqui com Zezé de Camargo e Luciano.
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6: Muito bem, agora exatamente 9h40, 20 para as 10. Eu pedi antes, aí, qual que é o palpite para vocês aí? Quem que tá aqui? Deixa eu ver. Fala aí, meu irmão. Como é que é? Fala aí, bom dia. Opa, abre o canal aqui, o cavalo. Agora vai, vai lá. Muito bem, vai.
7: Meu palpite é que eu não assisto jogo de futebol, nem sei quem que vai jogar, que hora.
6: Ah, esse aqui.
7: Esse é o meu palpite.
6: Esse aqui é aquele que o povo xingou ele aqui agora. Manda esse louco dormir, que ele não sai de futebol, vai embora pra Argentina. Xingaram um monte, não vou nem pôr no ar aqui, né? Fala o próximo, quero ver.
7: O jogo de hoje, qual que é?
6: Fala aí, qual que é o palpite de hoje, fala aí.
8: Brasil 2, Japão 1. E se o Brasil perder, eu vou embora do país.
6: É?
8: Vou morar ali em Marmeleiro.
6: Ai, ai, ai, ai, ai, esse aqui, quem que é esse outro? Fala agora.
9: Bom dia, Gilson Rafael. Estamos aqui com um palpite pro jogo de hoje. Eu sei que japonês adora ládio, mas vai dar 3-2 pro Brasil.
6: Aí tá bom, 3-2. E o que mais? Qual que são os palpites que fala aí?
10: Bom dia, Gilson. Hoje, palpite Brasil 3-0. Quem não acredita no Brasil é porque é castelhano.
6: Viu como é que é o negócio, rapaz? Então tá, daqui a pouco tem mais. Manda a sua mensagem também, qual que é o seu palpite pro jogo de hoje. Manda ver.
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6: Simplesmente agora 18 para as 10.
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6: Diretamente do 21º Batalhão, 1ª Companhia, Cláudio Melo chamando com a Cabo Sartor. Isso, bom dia, Cláudio.
12: A prioridade, né, dessa operação é a conscientização da população, né, para que quando beber não pegue o volante, né. Bom dia, Cláudio, bom dia, ouvintes. Então, relatando sobre a operação Lei Seca que tivemos esse final de semana aqui no município de Francisco Beltrão, O grupo de operações de trânsito que realizou essa operação com o objetivo, né, de coibir a prática de embriaguez ao volante, como também identificar e reprimir infrações, né, de trânsito que representem risco à segurança viária. Então, durante essa operação foram abordados diversos veículos, sendo realizadas fiscalizações de rotina e procedimentos previstos lá na legislação de trânsito, né, que teve aí como resultado 64 notificações realizadas. Então, a prioridade, né, dessa operação é a conscientização da população, né, para que quando o bebê não pegue o volante, né, que a população tenha essa consciência, né, porque a finalidade primordial é a preservação da vida, né, promoção da segurança de trânsito e a redução dos sinistros viários, reforçando o compromisso da Polícia Militar com a ordem pública e a segurança da coletividade.
6: E aí, tudo bem? Agora 15 para as 10. Cláudio, obrigado pelas suas informações. Quem está com a gente aí,
13: mano? 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
6: Dentro desse espaço maravilhoso, o meu amigo Vilmar, quero saber a sua opinião também pro jogão de hoje. Qual que é? Fala aí, galera da GNU, qual que é o placar da GNU Informática hoje? Manda pra gente aí. Minuto Digital também por aqui.
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16: Mantenha seu sistema atualizado. 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No Mac, acesse Preferências do Sistema. 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
6: É isso mesmo, Minuto Digital por aqui. Enquanto isso, a gente traz mais informações também do mundo tecnológico, junto com a galera da GNU Informática, que já estão por aí também junto com a gente nesse dia maravilhoso. Tá friozinho aí ou não? Tá tudo de bom? Tudo bem? Continue mandando seu palpite pro jogo aí também, né? Como é que é? Qual que é o seu palpite pro jogo de hoje? Muita gente participando. Muito obrigado pelo atendimento aos pedidos aqui, né? Galera, vem participar aqui, tá legal, hein? Já mais áudio pra você no ar aqui. De qual é o palpite pro jogo de hoje dos nossos amigos ouvintes, parceiros também por aqui, junto com a gente, tá bom? O que mais temos aqui? Deixa eu ver, cadê? De onde está? Mas cadê o nosso mundo de tecnologia? Sumiu, é muita coisa aberta aqui, eu fico doidão, perdidão aqui, mas tá aqui já, já encontrei. Supercomputador chinês supera modelos norte-americanos em ranking mundial. Chefe do Vision Pro deixa a Apple para liderar divisão de hardware da OpenAI. Guerra por ingressos para a turnê do BTS vira pesadelo para fãs que caíram em golpes online. Quantos golpes, né, cara? Meu Deus do céu. Esse negócio de venda de ingresso aí é um perigo. Se liga aí, a gente já volta.
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6: Hello, tudo bem com você? Mais uma manhã por aqui, muita música legal. E aí, qual que é a sua opinião pro jogão hoje do Brasil? Fala pra mim, bebê. Vamos ouvir quem tá com a gente aqui.
17: Oi, Wilson. Oi. Minha Raquel por aqui. Segundamos aí com o jogo da seleção brasileira. Aham. Eu acho que hoje vai dar 2-0 pra nós, hein?
6: 2-0, tá bom. Obrigado, Lília, Raquel. Mais participações por aqui. Quem mais tá com a gente aqui?
18: Bom dia, Gilson. Bom dia a todos os ouvintes da Rádio Anauim. Kelly Borguizan, presidente do Consegue.
6: Ô, doutora, bom dia.
18: Meu palpite pro jogo do Brasil de hoje é 2-1 pro Brasil, sofridíssimo, levando quase pra prorrogação, mas aí faz um golzinho no final do jogo e acaba o sofrimento e vai pra próxima fase.
6: Muito bem, doutora. Muito bem, metódico, né? Legal, gostei. Quer uma próxima aqui? Vamos ver, vem.
19: Meu palpite pro jogo aí...
6: Ao baixo.
19: Gilson, vai ser 2-1 apertado.
6: Todo mundo falando que tá apertado. É, o povo gosta do apertado. Vai, Gilson. Quem mais aqui? Quem tá com
20: o
6: a gente aqui?
20: Meu palpite pro jogo de hoje...
6: Ah.
20: Bom dia, Gilson.
6: Bom dia, gato.
20: O meu palpite pro jogo de hoje...
6: Ah.
20: É Brasil 3, Japão 1.
6: Ótimo. Ó, beleza. Bom demais.

0: Amado Batista do Brasil e o Gustavo Lima, que tá envolvido num BOzão nesse negócio do fim de semana aí, né? Eita! Que coisa de louco que aconteceu aí com o Gustavo Lima. Ficou famoso de novo, né? Não, foi fazer o show lá em Surubim. Olha o nome da cidade, Surubim. O prefeito chamou de ladrão no palco. A outra cantora lá que entrou depois já chamou ele de FDP. O povo meteu a boca no Gustavo Lima. Agora pegou e devolveu 1.300.000 pra prefeitura de Surubim. Não foi fazer o show porque disse que deu uma dor de barriga danada. E isso é normal pra qualquer artista do nível dele, né? Ó, gente, se a banda não tivesse lá ainda, não foi ninguém da banda, né? Todo mundo tava lá, tava toda a produção lá, né? Só não foi o cara que não tava bem, tava doente, mandou mensagem, ó, não tô legal, tô mal, intoxicação alimentar, tudo mais, né? Quero voltar outro dia pra fazer o show pra vocês, devia ser entendido, né, gente? Qual que é o próximo dia livre teu aí, Gustavo Lima? Ah, segunda-feira, então vai vir segunda-feira fazer o show pro povo aqui, beleza? Beleza! Mas tudo esse negócio porque o cara não foi fazer o show, sei que é difícil, o povo ficou esperando o cantor, de repente, mas quer que faça o quê? Aí uns outros falando assim, ah, eu por 1.300.000 eu ia tocar com um vaso, mandava fazer um banheiro do lado do palco. Né? Cantava fazendo a necessidade ali, mas por 1.300.000. Que não é bem assim que funciona, né, gente? Saúde é uma coisa que é complicada demais, né? O artista tem que estar sempre 100%. Mas agora cabe aí também aos trâmites cabíveis pra esse assunto aqui, que vai dar o que falar ainda, já que chamaram o Gustavo Lima de ladrão pra rede social inteira saber, e o cara sabe que o cara tem advogado, né, velho? Acho que o prefeito de Surubim e a cantora que chamaram ele de FDP lá vão se dar um tanto quanto mal, que não é assim que funciona, né, gente? Sair metendo a boca... Se a banda do cara, ó, não vamos tocar lá hoje, temos outro show, sei lá. Mas não, a banda já tava todo mundo lá esperando e o cara não foi. Tava doente, vai fazer o quê? Aí o prefeito subiu no palco e, ó, desceu-lhe o porrete. Ô, meu amigo Bortoloso, tá me ouvindo a gente aí? Quanto que é o jogo hoje? Fala pra nós aí quanto que vai dar.
1: Bom dia, Gilson, Rafael. Estamos aqui com um palpite pro jogo de hoje. Eu sei que japonês adora ládio, mas vai dar 3-2 pro Brasil.
0: Ah, tá. Esse aqui não é o do Dede. Esse aqui é o do Dede. Fala, Dede, fala.
2: Ô, meu grande amigo Gilson, ouvinte da Nauim. Olha, meu palpite para o jogo de hoje vai ser 2-0 Brasil. Aham. Meio sofrido, é? Mas a gente vai passar de fase. Valeu, meu parceiro. Grande abraço.
0: A maioria dos comentários aqui, gente, todo mundo tá falando que vai ser sofrido. Ai, tomara que não, né? Ai, tomara que já faça um golzinho logo nos primeiros minutos aí pra gente ficar... Ah, dali via, né? Passa atenção, daí fica mais tranquilo, né, gente? Enfim, vamos em frente. Dá-lhe, Brasil, que a gente tá ansioso pra saber o resultado desse jogão e hoje passar pra próxima fase, né? Brasil. Vamos junto, bom dia!

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4: E aí, 10 em ponto agora, hein? Bom dia!
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4: Quem tá pintando por aqui é o Padre Ezequiel Dalpozo pra você. Já já a gente volta.
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0: Caro e minha cara ouvinte, esse é o momento de despertar e é uma alegria poder falar com você. Que estas palavras possam lhe ajudar a ter mais inspiração e mais realização. Eu gostaria de falar sobre querer e poder. Muitas vezes nós ouvimos falar, querer é poder. O que ocorre é que nós temos visto muitas pessoas frustradas e infelizes porque não conseguem aquilo que querem. Elas repetem que querer é poder e insistem num caminho que nem sempre irá levá-las a algo produtivo. O querer é poder não se aplica a todas as questões da vida. Um jovem esses dias me disse que seria muito feliz se conseguisse trabalhar em determinada empresa com tal função e com tal salário. Ele já sabia tudo o que queria. Sugeri que ele continuasse a sua busca nos estudos, no conhecimento. O que eu percebi também é que nesse jovem não tinha interesse em lutar. Ele apenas queria que acontecesse tudo num passe de mágica. E isso não acontece. Fiquei pensando em como o desejo dele pode ser um caminho para a decepção. E de verdade pode ser. O profissional que certamente irá conquistar a vaga que aquele jovem queria, muito provavelmente será alguém que não projetou isso para si, será alguém que se preocupou em ser um bom profissional na sua área, que se destacou pelo trabalho, pelo empenho, por tudo aquilo que ele fez bem feito. Por isso, querer é poder, desde que o que você quer dependa única e exclusivamente de você. Quem quer pode, mas nem sempre quem quer tem. Eu posso dizer que quero ser um excelente profissional, eu posso me atualizar na minha área, eu quero emagrecer, posso fazer dieta, me manter nela, eu quero fazer trabalho voluntário, posso arrumar um tempo na minha agenda para me dedicar às outras pessoas, eu quero falar inglês, eu posso, tudo bem. Mas se o que eu quero depende da vontade de outras pessoas, isso nem sempre dá certo. Eu quero uma determinada vaga numa empresa, eu quero ganhar um carro, eu quero ser amado por aquela pessoa. Essas coisas mostram os nossos desejos, as nossas vontades e às vezes até nos sentimos no direito de receber. Mas saiba que a nossa percepção não é a mais correta e nem a mais justa. Por isso eu oriento a você que faça o contrário. Ame com um amor generoso, aceite a família que tiver, mesmo que ela não seja do jeito que você a planejou, mas não a ame menos. Ninguém tem a família perfeita. Com essa postura de eu querer oferecer algo de bom às pessoas, elas terão uma visão mais generosa a seu respeito e podem querer ajudar-me a conseguir o que eu quero. Lembre-se, nós sofremos por coisas que dependem de outras pessoas. Muitas vezes o nosso sofrimento não vem de coisas vividas, mas das que não se realizaram, do descompasso entre sonho e realidade. Por isso, espalhe as suas intenções com generosidade. Corra atrás dos seus sonhos lutando por eles. A felicidade muitas vezes está na busca. E seja feliz, mesmo que não tenha todas as coisas que deseja. Meu caro ouvinte, pense nisso hoje. Até o próximo encontro. Que Deus te abençoe. Em nome do Pai, do Filho e do Espírito Santo. Amém.
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4: Hello! 10:08 agora, bom dia pra você, tudo bem, meu amigo? Tudo bem, minha amigona? 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
5: A Croácia venceu Gana por 2-1 e garantiu a classificação para as oitavas de final da Copa do Mundo de 2026. Petar Sučić abriu o placar para os croatas, ainda no primeiro tempo, com um belo chute de fora da área. Gana reagiu na etapa final e empatou com Derek Lukasin, mas, aos 38 minutos, Nikola Vlašić marcou de cabeça após cobrança de escanteio de Luka Modric, decretando a vitória croata. Com o resultado, a Croácia terminou em segundo lugar no Grupo L e avançou para enfrentar Portugal na próxima fase. Já Gana, mesmo com a derrota, também conseguiu a classificação como uma das melhores terceiras colocadas e agora terá pela frente a Colômbia nas oitavas de final. O duelo também marcou mais um feito de Luka Modric, que se tornou o jogador mais velho da história das Copas do Mundo a dar uma assistência.
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4: E aí, gente, tudo bem? 10 e 12 de volta na programação 106 na Manhã Faiana.

0: E aí, continue mandando pra gente qual é a sua opinião pro jogo de hoje. Qual foi? Quanto é que vai dar Brasil e Japão hoje às 14? Gente, fala pra gente aí.
1: Ô, Gilcinho.
0: Oi, querido. Certo. Oi, deixa eu ver quem tá aqui. Desqui pra depois. Quem que é esqui? Valeu.
2: Ô, Gilcinho, bom dia, tudo bem? Aqui é o cantor Rodrigo Welter.
0: Ah.
2: Olha, na minha ideia hoje é 4-0, né? Na veia.
0: Aham.
2: Com certeza, né?
0: Sim.
2: Roda aí a nova música de trabalho. Rodrigo Welter, você foi atriz?
0: Vou rodar depois, com certeza, meu irmão. Ô, Lago, fala pra nós e quando que tá o jogo.
3: Bom dia, Gilson.
0: Bom dia. É
3: 2-1 pro Brasil.
0: 2-1 pro Brasil? Mas que beleza. Nossos amigos do Doce Pecado por aí estão aí também. Alô, Renatinho, fala aí.
1: Ô, Justinho.
0: Ô.
1: Certo.
0: Belê.
1: Brasil hoje vai ganhar de 2-1 do Japão.
0: É? 2-1?
1: Ou não?
0: Acho que sim, tá bom, tá bom.
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0: Pérola Negra.
1: Amo amar você.
0: É a nova do Pérola por aqui também. Bom dia pra você. Que legal essa música, né? Ficou bem legal. Coisa chique, rapaz. E aí, mais opiniões a respeito do jogão de hoje ou não? Quem tá com a gente aí? Manda ver se estiver aqui.
2: Bom dia, Gilson.
0: Oi.
2: É 2-1 pro Brasil.
0: Ah, tá bom então. Meu amigo Cupinão aí do restaurante Cupini, hoje, Cupini. Quase pronto a boia, pessoal, almoçar e depois assistir o jogo com a barriguinha cheia, né, meu irmão? Manda pra gente aí, galera do Cupini, qual que é a opinião aí? Fala pra gente.
3: Bom dia, Gilson.
0: Bom
3: dia.
0: Tudo bem?
3: Bem, gato. A pergunta do placar do jogo de hoje. 3-1 para o Brasil.
0: Aê, garoto. Mandou bem. Ótimo resultado. Tomara que seja assim, né? Aí sim. Vamos lá, nosso timão. Vamos lá. Vamos lá, vamos lá. Chegando a hora, já às 14 horas. A gente já volta também com a previsão do tempo. Será que chove hoje no jogão ou não? Chove aqui no Brasil? Aqui chove, né, amigo? Ei, chuva, hein, gente?
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6: Previsão do tempo para segunda-feira, 29 de junho de 2026. Região Sul, Curitiba, no Paraná, tem previsão de céu repleto de nuvens com pancadas de chuva. Os termômetros registram mínima de 12 e máxima de 16 graus. A umidade relativa do ar fica entre 100 e 80%. Soledade, no Rio Grande do Sul, canta parabéns com tempo aberto. O dia vai ser mais frio com os termômetros registrando mínima de 9 e máxima de 16 graus. A umidade relativa do ar oscila entre 100 e 80%. Você ouviu a previsão do tempo para segunda-feira, 29 de junho de 2026, com informações do IBGE Cidades e do Instituto Nacional de Meteorologia, INMET.
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Legalzinho demais, a previsão para o sul do Brasil e aqui para Francisco Beltrão. Quer saber como vai o tempo para os próximos dias aqui? Então fica ligado com a gente. Hoje em Francisco Beltrão, marcando aqui, chuva 22 milímetros para hoje, segundona. 22,9, quase 23 milímetros de chuva para hoje, tá, gente? Com 98% de chance, sim. A mínima de 15, a máxima de 20. Para quem tava quase menos um semana passada, já deu uma boa esquentada, não é? E vai permanecer essa temperatura pelo menos até quarta-feira, já que amanhã, terça-feira, sol com aumento de nuvens e pancadas de chuva no fim da manhã e à tarde, à noite, temporal. A previsão para amanhã também tem muita chuva, mais 16 milímetros para amanhã. Uma previsão, a temperatura mínima de 16 e máxima de 21 graus. Na quarta-feira também tem previsão de chuva também. Até a noite, previsão para 18 milímetros na quarta-feira. Mínima de 16 e máxima de 23 graus para quarta-feira. Na quinta-feira, gente, emitindo aqui um alerta, sol com algumas nuvens, chove rápido. Mudança brusca de temperatura, vai cair a temperatura na quinta-feira, ainda com chuva durante o dia e durante a noite. Na quinta-feira ainda vai ter chuva. A previsão é para 25 milímetros para quinta-feira, tá bom? Então vai chover segunda, terça, quarta e quinta. Na sexta-feira, a chuva vai embora, trazendo aqui a mínima de 6 graus. Então, degradativamente até sexta-feira, a temperatura vai começar a cair a partir de amanhã, para chegar na sexta-feira. E essa mínima que está hoje de 15, vai lá para 6 graus. Então vai vir frio novamente. Pra nossa campanha Beltronense te baguala. A gente já volta com mais músicas. Agora tem mais sucesso pra você curtir com a gente. O som da dupla Matheus e Cauã e Simone Mendes. Meu silêncio.

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5: E aí, bom dia, 10h33 agora, tudo bem com você? Como estamos? Tudo bem?

0: E aí, beleza? Tranquilo? Quais são as opiniões do povão aí? Temos mais informações? E qual é o placar de hoje?
1: Fala, Gilson.
0: Oi. Bom, bom dia.
1: Meu palpite é 3-0, hein? Brasil vai moer.
0: Vai, vamos, vamos. Mas credo.
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0: É, e a hora do gauchão tá aqui no seu rádio pintando com tudo por aí. Vamos lá.
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0: Aham, bora pro mais músicas. Quem tá com a gente por aqui é esse sucesso do passado. Ai, que delícia.

0: Essa é a hora do gauchão por aqui, muito mais músicas no seu rádio. Tudo bem com você? Tudo legal? A gente já volta com mais músicas pra você curtir por aqui, é claro, já já. A hora do gauchão. Muitas músicas do sul brasileiro pra você, já já. Inteiras pra você aqui curtir. Se aprimorar com Mate Bagual, que tal, hein? Ah, que delícia, rapaz do céu.
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3: 10h42.
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4: 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Ai, sai do cavalo, gente. 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
1: Caiu o bugio, velho, não podia faltar o bugio, meu companheiro.

0: depois que o Brasil ganhar. Vamos junto, meu amigo. Como é que tá as coisas? Tudo certinho? Já já tem Caminhar Solidário aqui no seu rádio. Hoje, responsabilidade da Matriz Cristo Rei, bairro Cango. Já já pra você, tá bom? Galera, disse que Água Beltrão junto com a gente por aí também, não? Alô, disse que Água Beltrão. Qual que é o resultado do jogo de hoje, vocês que estão aí com a gente ouvindo a programação, lá na Disque Água Beltrão também, diz que tá todo mundo esperando pro jogão de hoje, como é que é?
1: Bom dia, meu amigo, nós aqui da Disque Água Beltrão apostamos em 3-1 para o nosso Brasil hoje.
0: Ah, credo, tá bom demais, 3-1 é pra dar risada da cara do japonês, vamos pra cima, gurizada, maravilha, hein? A gente traz muito mais músicas pra você também, agora na hora do gauchão.
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0: Aê, monarcão, velho, um chotão largado assim, ó, quem não gosta, hein?

0: E aqui o som deles, Os Monarca por aqui. Nosso presidente também tá na moral aí, né? Seu José Neri Bulinha. E qual que é a sua opinião aí, meu chefe? Até a patronagem dando opinião aqui hoje, como é que tá o jogo de hoje, como é que vai ser o jogo? A gente quer saber, né, a opinião das pessoas. Fala, seu José, fala pra nós aí, bom dia.
1: Bom dia, seu Gilson, Rafael, tudo certo?
0: Tudo bem.
1: E o jogo do Brasil hoje vai ser um pouquinho complicado, eles estão se, acho que esperando facilidade, mas não vai ser facilidade.
0: É, né?
1: E eu acho que pode terminar 1-1 no tempo normal.
0: Aham.
1: E daí nos pênaltis.
0: Ai, ai, ai.
1: Quem tiver melhor preparado, leva.
0: Haja coração daí, seu Neri. Meu Deus do céu, deixa os pênaltis pra final, então. Não tão preparado pra tanta balada, tanto pancada assim. Deixa quieto. Um abraço, obrigado pela sua participação. Grupo Balanção. É, rapaz, já caminhar solidário, já tá na hora, gente. Não dá pra tocar mais uma, não. Já tá por aqui o seu Adão, né, pra fazer o programa de hoje. Então deixamos pra amanhã, nós tocamos mais músicas gaúchas, temos que andar na rédea com o nosso horário aqui também. Obrigado a você que ouve a gente em qualquer lugar desse planeta, através da nossa internet também, muito obrigado. E assim a gente vai encerrando por aqui o nosso Sintonia da Cidade, muito obrigado. Muito prazer e carinho que a gente vai nessa, vem por aí caminhar solidário, hoje responsabilidade da paróquia Cristo Rei Cango, a matriz Cristo Rei Cango, tá bom, gente? Muito obrigado a vocês que ouvem a gente e, claro, a gente se fala amanhã a partir das 8 horas. Se Deus tiver com o coração cheio de orgulho, né? Cheio de alegria. O que tiver que vir virá, assim que diz a música do Christian Ralph, vai ser assim com o jogo também, né? Não adianta.
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0: 1995. Deixa que nem a música do Christy Ralph. Do jeito que tiver que ser, será. Vai ser bom igual, né? Tchau, gente. Obrigado. Até amanhã às 8. Vem por aí mais um Super Jogando o Brasil às 14 horas. A gente se vê amanhã cedo. Beijo pra você. Tchau, tchau.
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1: 11 e 2.

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0: Bom dia, amigos radiovintes, que nos acompanham para o nosso momento Caminhar Solidário. Nessa segunda-feira, iniciando a nossa semana, queremos nos colocar na presença do Senhor. Queremos encontrar a todos na mais perfeita paz, alegria e o amor de Deus. Hoje, oficialmente, se celebra o dia de São Pedro e São Paulo, essas colunas da nossa igreja que manteram, que deram a sua vida, que deram tudo de si em favor da Santa Igreja, dando assim a nós, a cada um de nós, o exemplo como nós também hoje devemos caminhar. Dizer ser igreja é uma coisa, e vivê-la como viveram os apóstolos, com certeza é outra. Meu irmão, minha irmã, que a paz do Senhor esteja com todos. Eu não sei como você amanheceu esse dia, como você está vivendo essa semana, esse dia, mas eu te convido para junto nós vermos o Evangelho do dia de hoje. Proclamação do Evangelho de Jesus Cristo segundo São Mateus. Glória a vós, Senhor. Naquele tempo, vendo uma multidão ao redor, Jesus mandou passar para outra margem do lago. Então o mestre da lei, aproximando-se, disse: Mestre, eu te seguirei onde quer que vás. Jesus lhe respondeu: As raposas têm suas tocas, e as aves dos céus têm os seus ninhos, mas o Filho do Homem não tem onde reclinar a cabeça. Um outro dos discípulos disse a Jesus: Senhor, permita-me que primeiro eu vá sepultar meu pai. Mas Jesus lhe respondeu: Segue-me e deixe que os mortos sepultem os seus mortos. Palavra da salvação. Glória a vós, Senhor. Meu irmão, minha irmã, amigos radiovintes da Rádio Comunitária Nauim, como nós vimos a proclamação do Santo Evangelho, mais uma vez Jesus retoma esse ensinamento sobre a exigência para seguir Jesus. Jesus, no seu ensinamento, uma coisa que temos assim que entender, que para um judeu, o tratamento com os seus mortos era uma coisa que não tinha maior do que isso para eles. Mas Jesus aqui está nos dizendo que além de nossos familiares, que acima de nossos familiares, a Ele nós devemos seguir. Não tem nada maior, que nada que nós devemos renunciar para seguir Jesus. Então, meu irmão, minha irmã, olhando para a história dos apóstolos, Pedro e Paulo deixaram tudo para segui-lo. E hoje nós vemos, no dia de hoje, pessoas que tudo fazem para seguir Jesus, ou para levar Jesus até muitas pessoas. E hoje nós temos a grata alegria de termos aqui conosco a senhora Vanessa, membro do Movimento de Lareira da Matriz Cristo Rei. Aqui ela está para nos falar o que é o Movimento de Lareira. Meu amigo radiovinte, você sabe o que é a Lareira? O que a Lareira faz? Qual é a sua missão? Ou os frutos que ela tem derramado na vida da nossa igreja, falando da nossa igreja viva. Senhora Vanessa, bom dia e sinta-se à vontade para explanar para nós o que é o que faz o movimento de Lareira.
1: Bom dia. Então é uma alegria estar aqui hoje falando um pouquinho sobre esse movimento tão importante, né? Que há tantas décadas está presente na nossa diocese. Então nós temos o movimento de Lareira, é um movimento de casais, né? Onde são trabalhados um retiro com os casais. E ele acontece em todo o Brasil. E a partir desse retiro, que é feito então pela Lareira Mãe, né? Que é a que organiza esse retiro, a partir disso, os casais voltam para suas comunidades mais focados, né, em se voltar ao trabalho dentro da comunidade. E a partir disso também são realizados encontros, né? Então aqui no bairro, né, na nossa matriz Cristo Rei, aqui no bairro da Canga, Guanabara, nós nos reunimos com o grupo de Lareira sempre às quartas, sextas-feiras do mês, às 20 horas. Então, aqui no Centro Comunitário, na Sala Azul, onde a gente faz um encontro. Então, são encontros de espiritualidade, né, onde a gente busca sempre manter acesa essa chama que foi acendida lá no encontro que foi feito da Lareira. Então, o movimento de Lareira, ele tem como objetivo trabalhar a vida familiar, a vida do casal, a vida com os filhos, né? E a gente fala que é um movimento que tem aí há muitos anos e com certeza ele atinge sempre o seu objetivo, que é colocar uma sementinha, né, na vida desses casais, trazer mais união, né, diálogo. E com certeza tem outros encantos que também são vividos nesse retiro, né? E que só quem viveu, quem vive ele, consegue sentir e consegue transmitir, né, o que a gente sente lá.
0: E assim, o movimento Lareira, você falou ali, os casais que vão para esse retiro. O nosso amigo radiovino que está nos ouvindo agora e está despertando nele o interesse de participar desse movimento, como é que ele deve fazer? Ele tem que aguardar um convite ou ele procura alguém e manifesta o desejo dele? Como é que é feito isso?
1: Então, são realizadas duas lareiras durante o ano aqui em Francisco Beltrão. Então, neste ano, nós já tivemos uma. E agora, no mês de agosto, nós teremos um outro retiro, né? Esse retiro de casais. E quem tiver interesse em participar, pode sim deixar o seu nome ali na nossa paróquia, né? Ali na nossa secretaria, ali com o pessoal da secretaria da paróquia, que a gente entra em contato. Então, para participar, precisa receber um convite, uma ficha, né? Mas, às vezes, a gente sabe que nem todas as pessoas que gostariam de participar, às vezes, estão envolvidas em alguns movimentos, né? E acabam não tendo conhecimento de quando vai acontecer esse retiro. Então, se alguém sentiu no coração e tem, né, a vontade de participar, pode sim estar procurando a nossa secretaria paroquial aqui, deixar o seu telefone, o seu contato, que a gente entre em contato. Que é muito importante, né, essa parte de ter a participação dos casais, né? Então, nós, enquanto grupo, a gente sempre se reúne, né? E a gente tem os casais, né, por indicação de um casal e de outro, para estar convidando. Mas, às vezes, né, seu Adão, a gente não conhece todos os casais. E quem sabe, né, como o senhor falou, alguém está escutando essa nossa mensagem e sente no coração o desejo de participar. Então, pode sim estar procurando a nossa secretaria.
0: Tá, e também, assim, além de procurar a secretaria, naquele dia, né, que o Movimento Lareira participa da Santa Missa, que eu tenho visto isso também, que tem uma missa por mês que é coordenada pelo Movimento de Lareira. Então, se a pessoa pode procurar um dos membros ali, que está uniformizado também, e conversar?
1: Com certeza. Então, nós também temos uma missa por mês, né? Que é... nós que organizamos a parte tanto da liturgia, né, quanto a parte dos cantos. Então, são de responsabilidade do grupo de lareira. E sim, com certeza. Ou, por exemplo, se a pessoa conhece alguém que já fez lareira, né, e que gostaria então de participar, sabe, que participa do nosso grupo, pode estar entrando em contato, sim, com qualquer um de nós e fazendo essa, né, levantando essa motivação de estar participando.
0: Tá. E ali antes você falou que aqui é a lareira da paróquia Cristo Rei, da Matriz Cristo Rei, e falou também na Lareira Mãe. O que que é a Lareira Mãe?
1: A Lareira Mãe é a equipe de lareira que faz, que organiza, né? Que conduz todo o retiro. Então, a Lareira Mãe, ela é composta por pessoas, né, casais que participam de todos os grupos da cidade, né? Não só de Francisco Beltrão, mas tem casais que vêm de outras cidades também para auxiliar, né? E eles que organizam, então, o retiro. Depois, né, as pessoas participam do retiro, eles vêm para suas comunidades, ali se integram nos grupos e vão participar dos grupos de lareira que tem. Então, aqui nós temos na paróquia Cristo Rei, nós temos, por exemplo, no bairro São Miguel, um grupo de casais que se reúnem, de lareiristas. Nós temos no interior também, nós temos na comunidade do Rio Tuna, nós temos na Nova Concórdia, né? Então, tem várias comunidades e vários bairros que têm encontros mensais dos grupos de lareira. Isso é importante, né? Quem fez a lareira, talvez até esteja um pouquinho afastado, que venha participar, porque é uma forma da gente estar sempre, né, em sintonia e não deixar essa chama se apagar.
0: E então, quer dizer que em qualquer um desses grupos que a pessoa queira, ela pode se manifestar, ou mesmo aquela pessoa que quando ela fez a lareira, ela morava aqui na Cango, vamos dizer assim, agora mudou para o Rio Tuna, ele pode participar lá também?
1: Com certeza, assim, a gente faz o convite para os casais, independente deles morarem, né, residirem no bairro da Cango ou Guanabara, né? Então, às vezes a pessoa

0: Então acaba se sentindo mais à vontade, mais acolhido e participa onde, né, se sente melhor. Mas o importante é estar participando. Porque quando a gente está participando desse grupo, não são somente os encontros mensais, mas a gente vai estar inserido em outras atividades da comunidade também. Então, por exemplo, nós temos a missa, né, mensal, que é de responsabilidade do grupo de lareira. Nós temos assim ações que a própria lareira auxilia dentro da comunidade, por exemplo, na festa, né? Então a gente sempre tem um dos setores que é de responsabilidade do grupo de lareira. Ah, tem um jantar, né? Tem um evento da paróquia. Eles sempre convidam então, né, o movimento ali, o nosso grupo de lareira, para estar participando dessas festas e assim por diante. Então é bem, bem importante estar participando, né? Fazer parte.
1: E a pessoa que já faz bastante tempo que ela participou da lareira e por algum motivo ela hoje esteja se mais ligado a um outro movimento, outra pastoral. Essa pessoa ela tem necessidade de voltar a fazer esse retiro novamente ou ela só simplesmente retorna e acompanha o grupo?
0: Ela pode sim retornar e acompanhar o grupo, né? Ela já participou do retiro, né? Então, assim, existe até a possibilidade, né? Depois de muito. Tem alguns casais, assim, que fizeram há 15, 20 anos a lareira e tem o desejo de refazer o retiro. Não há nada que impeça, né, de refazer esse retiro. Mas não precisa refazer o retiro para voltar a participar do grupo. Não precisa. O que a pessoa é só sentir, né? O casal sentir à vontade e vir participar conosco. Com certeza serão muito bem-vindos.
1: E com relação aos efeitos que acontecem na família, na convivência da família, é notável? Como que é isso depois que a pessoa participa do primeiro retiro?
0: Então, eu falo por experiência própria, né? A gente tem uma caminhada já. Acredito que longa dentro da parte de trabalhos na igreja, de convivência, né? Eu e meu esposo Luciano, a gente desde muito jovens sempre buscamos estar inseridos, né, em movimentos da igreja. E a lareira foi um momento bem importante para nós que a gente viveu. E com certeza a gente vê os relatos dos casais também que já fizeram, que participaram desse retiro, que ela traz muitos frutos, né? Principalmente, né, nessa questão da convivência familiar, a convivência de pais com os filhos, do próprio casal, né, esposo, esposa, né? Ela tem esse objetivo mesmo de transformar famílias, né, de buscar o resgate das famílias. Então, com certeza, a gente tem muitos relatos, né, de grandes benefícios que a lareira trouxe, né, ao longo desses anos. E com certeza, a cada retiro, mais famílias são transformadas a partir deste.
1: Muito bem. Eu deixaria então à vontade para que você deixe a mensagem da lareira, aquelas pessoas que estão se sentindo nesse momento motivadas a participar desse movimento e fazer o seu convite, enfim, para aquelas pessoas que queiram participar.
0: Então, com alegria, né, convidamos a todos que já participaram do retiro, né, da lareira, para que venham participar conosco no nosso encontro mensal. Então, ele acontece, como eu informei no início, né, às quartas, sextas-feiras do mês, sempre às 20 horas, ali no Salão Paroquial, na Sala Azul. Então, estão todos convidados. E quem sentir no coração o desejo de estar participando do retiro, então pode também nos procurar, né? Deixar o contato ou na secretaria, ou nos procurar durante a missa, ou quando a gente está participando aí na comunidade, né? Pode ficar à vontade e nos deixar aí o seu nome para a gente estar entrando em contato também.
1: Então, para entrar em contato, pode ser através do 99971 4031.

0: É o telefone da secretaria, né?
1: Exatamente.
0: Pode sim. Uhum. Pode deixar lá o contato com a Elis ou o pessoal ali da secretaria, que a gente entra em contato então.
1: Então, agradecendo a sua participação e colocando esse espaço à disposição da Lareira, para assim que você tiver algum momento que queira divulgar por aqui, sinta-se à vontade. E agradecendo a sua participação, eu tenho certeza que chegou a muitos ouvidos muita coisa que precisava ouvir, principalmente ao meu, que está aqui mais próximo, que participo desse movimento desde 88, ainda quando era só em Marmeleiro. Tá? Muito obrigado mesmo e fica o microfone à sua disposição.
0: Nós que agradecemos e estamos à disposição também. Muito obrigada.
1: Obrigado a você. E assim, irmãos e irmãs, nós queremos aqui apenas um rápido convite à nossa querida comunidade, mas, primeiramente, agradecer aquelas pessoas que já adquiriram a sua mesa para participar do Marreco Pioneiro, que são muitas pessoas que já adquiriram. Parece-me que ainda tem umas duas mesas para serem comercializadas. Se você quer participar desse importante jantar que acontece no dia 4, se aligere, entre em contato com a Secretaria Paroquial e adquira a sua mesa. Contamos com a sua presença, com a sua participação. E agradecemos a Deus por mais esse espaço que estivemos reunidos, que Deus derrame a sua bênção sobre cada um, sobre o povo lareirista e a toda a nossa querida e santa comunidade. Após a bênção final, ficamos ainda com Gabriele Trovo e o padre Antônio Maria, oração pela família. Pela intercessão de Pedro e Paulo, abençoe-nos, ó Deus Todo-Poderoso, que é Pai, Filho e Espírito Santo. Amém. Um bom almoço e uma boa tarde a todos.
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7: 11:31.
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10: Olá, amigos ouvintes de todo o estado do Paraná, uma boa segunda-feira a todos. Estamos aqui falando direto dos estúdios da Farcom, a Federação das Rádios Comunitárias do Estado do Paraná. Eu sou o Wanderson Dubinsky e apresento a partir de agora o programa Fala Paraná, o programa da família paranaense. Junto comigo estão Magno Pinelli e Adriele de Oliveira. Olá, Magno, seja bem-vindo ao nosso programa desta segunda-feira.
11: Olá, Wanderson e Adriele, olá, ouvintes do programa Fala Paraná. Hoje é dia 29 de junho, vamos então com a previsão do tempo para o nosso estado. A chuva vai se espalhar por todo o estado do Paraná. Pode chover perto de 100 milímetros nas regiões sudoeste e sul do estado, não estando descartados temporais. Curitiba tem hoje mínima 14, máxima 19 graus. Cascavel, mínima 16, máxima 21 graus. Moarama tem mínima 17, máxima 27 graus. Ponta Grossa, mínima 14, máxima 19 graus. Estamos chegando novamente para apresentar este programa da Farcom em parceria com as rádios comunitárias do estado do Paraná.
10: Olá, Adriele, seja bem-vindo ao nosso Fala Paraná de hoje. Vamos saudar os nossos amigos paranaenses que nos ouvem através de uma das nossas mais de 150 rádios parceiras da Farcom.
12: Olá, Wanderson e Magno, olá, ouvintes do Fala Paraná. Hoje vamos mandar um abraço especial para os nossos amigos de Marechal Cândido Rondon, que nos ouvem pela Marechal FM, de Maria Alva, que nos ouvem pela Rural FM, de Marilena, que nos ouvem pela Cidade FM, de Mariluz, que nos ouvem pela Luz FM, e de Mariópolis, que nos ouvem pela Canal 8.
10: Muito bem, Adriele, o nosso carinho a todos os nossos amigos ouvintes, de maneira especial das cidades que você acabou de citar. Vamos então abrir os nossos trabalhos trazendo as principais manchetes do dia.
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11: Os principais jornais do estado trazem hoje as seguintes manchetes. Pela Gazeta do Povo, nova licitação do transporte coletivo de Curitiba é suspensa pela justiça.
12: Ainda no plano estadual, o jornal Folha de Londrina traz hoje. Itaipu e Embrapa realizam inventário de fauna para monitorar infraestrutura verde.
11: Encerrando o giro das manchetes estaduais, temos o portal G1. Homem é preso em Francisco Beltrão após polícia encontrar 6 cães desnutridos e sem comida em casa. Conta de água no Paraná deve ficar mais barata após queda na tarifa mínima da Sanepar.
10: Estas então são as manchetes das notícias de hoje dos principais jornais e sites do estado. E a seguir, fique conosco, pois está no ar o programa Fala Paraná.
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10: Muito bem, estamos de volta com o Fala Paraná para iniciarmos os nossos giros de notícias pelas mais diversas regiões do nosso estado através das nossas rádios parceiras da Farcom. Vamos então para o primeiro giro de hoje. Magno, por onde vamos começar a nossa viagem pelo Paraná?
11: Anderson, neste primeiro giro de notícias desta segunda-feira, vamos até a região dos Campos Gerais do Paraná. Estamos na linha com o repórter Acir Moscaleschi, da Rádio Porto FM, de Porto Amazonas. Olá, Acir. O que você traz de notícias desta região para nossos ouvintes do programa Fala Paraná?
4: Alô, amigos do programa Fala Paraná. No sábado, dia 20 de junho, às 16 horas, aconteceu o lançamento da segunda edição do livro Somos Empreendedoras em Porto Amazonas, uma obra que reúne a inspiradora trajetória de 22 mulheres empreendedoras de Porto Amazonas. Cada participante é autora da própria história, compartilhando experiências de coragem, dedicação e superação que servem de exemplo para toda a nossa comunidade. O livro foi organizado pela professora e empreendedora Cláudia Miller, com o importante apoio da Fecomércio Paraná. O evento, realizado na Câmara Municipal, contou com a presença do vice-governador do estado do Paraná, Darcy Piana, além de representantes do SESC e do SENAC. Parabéns a todas as mulheres que participaram desta edição, que suas histórias continuem inspirando novas gerações e fortalecendo o empreendedorismo em nosso município. Porto Amazonas se orgulha de vocês. As mulheres são a prova viva de que compaixão, perseverança e um pouco de rebeldia é possível alcançar o seu sonho. Dos estúdios da Rádio Porto FM para o Fala Paraná, Acir Moscaleschi.
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10: Vocês ouviram então o primeiro giro de notícias regionais do programa de hoje, trazido por uma das nossas rádios parceiras. Já vamos então direto com mais informações exclusivas agora de outra região do estado. Adriele, conte pra gente para onde vamos e qual repórter está na linha, aguardando para participar conosco.
12: Wanderson, vamos agora até a região sul do estado. Estamos na linha com o repórter Ednei Cruz, da Rádio Novo Milênio FM de São Mateus do Sul. Olá, Ednei. O que você traz de notícias dessa região para os nossos ouvintes do programa Fala Paraná?
13: Olá, ouvintes do Fala Paraná. Escolas de São Mateus do Sul, São João do Triunfo e Antônio Linto foram premiadas no Alfabetiza Juntos, um projeto que reconheceu 300 escolas municipais de 154 cidades paranaenses que obtiveram os melhores resultados na alfabetização em 2024. A região sul do Paraná também esteve representada entre os destaques estaduais. Segundo a relação oficial das escolas premiadas, São Mateus do Sul, São João do Triunfo e Antônio Linto tiveram instituições reconhecidas pelo desempenho na alfabetização das crianças nos anos iniciais do ensino fundamental. Em São Mateus do Sul, a Escola Municipal do Campo Altair Précoma de Monjolos foi contemplada pelo programa. Já São João do Triunfo teve duas unidades premiadas: a Escola Municipal Manuel Furtado Andrade e a Escola Municipal Maria José Stremel. Em Antônio Linto, o reconhecimento foi para a Escola Municipal Monteiro Lobato. O prêmio é um desdobramento do programa Educa Juntos, em que a Secretaria de Estado da Educação, SEED, atua como parceira das redes municipais para melhorar os índices educacionais do Paraná desde os primeiros anos do ensino fundamental. A iniciativa reconhece o desempenho das instituições de ensino municipais que alcançaram os melhores resultados na Prova Paraná Mais e integra as ações desenvolvidas pelo governo do estado em parceria com municípios para fortalecer a alfabetização das crianças paranaenses. As escolas vencedoras receberam simbolicamente kits tecnológicos compostos por 30 Chromebooks e 30 headsets, além de placas de reconhecimento pelos resultados obtidos. As informações são do Portal RDX.
14: Com informações da Rádio Novo Milênio de São Mateus do Sul, repórter Ednei Cruz para o Fala Paraná.
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10: Amigos paranaenses, vocês ouviram o nosso segundo giro de notícias regionais pelas rádios parceiras da Farcom. Fique ligado porque daqui a pouco nós teremos uma nova rodada.
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10: E para você que nos ouve em cada canto desse maravilhoso estado do Paraná, através da rádio comunitária da sua cidade, é sempre um prazer estar aqui contigo. E agora, vamos trazer informação e conhecimento com o nosso quadro temático de hoje. Magno, conte pra gente quem estará conosco e qual o tema do quadro do dia.
11: Wanderson, o nosso quadro temático de hoje é com Bruno Ishimoto, que irá abordar o tema poluição gerada por fábrica e por particulares. Vamos conferir.
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11: Quadro MMP Responde com Bruno Ishimoto, que hoje tratou do tema poluição gerada por fábrica e por particulares.
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11: Já estamos de volta e para você que está nos ouvindo pela rádio comunitária da sua cidade, lhe fazemos um convite especial. Participe conosco dos próximos programas Fala Paraná, com sugestões de notícias e informações. E para participar é muito fácil, é só você enviar uma mensagem para o nosso WhatsApp 41 984 37 1253. Vamos de informação? Vamos chamar então mais um giro de notícias pelo Paraná.
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11: No nosso programa de hoje já tivemos a participação de rádios de algumas regiões do nosso estado e agora teremos mais notícias exclusivas para você, amigo ouvinte. Adriele, apresente aos nossos amigos qual repórter está pronto na linha para trazer mais um giro.
12: Wanderson, vamos agora até a região centro-oeste do estado. Estamos na linha com o repórter Roberto Santos, da Rádio Lara FM, de Moreira Salles. Olá, Roberto. O que você traz de notícias dessa região para os nossos ouvintes do programa Fala Paraná?
19: IBGE abre processo seletivo com 7 vagas para Goiuri. O Instituto Brasileiro de Geografia e Estatística, IBGE, está com as inscrições abertas para o processo seletivo simplificado destinado à contratação de profissionais que atuam no 10º Censo Agrícola, Florestal e Agropecuário de 2027. No município de Goiânia estão sendo oferecidas 7 vagas em diferentes funções. As oportunidades são para os cargos de agente superior, 3 vagas, agente administrativo, 1 vaga, e agente de informática, 1 vaga, agente operacional regional, 1 vaga, e agente regional, 1 vaga. O salário varia de R$ 2.128 a R$ 4.008, conforme a função. Para os cargos de agente superior, operacional regional, é exigido o ensino médio. Tem que ter carteira nacional de habilitação, categoria B. Já para as demais funções é necessário possuir o ensino médio completo. As inscrições seguem abertas até o dia 1º de junho e devem ser realizadas exclusivamente pela internet por meio do site da banca organizadora do processo seletivo. A prova objetiva está prevista para o dia 27 de setembro. São as informações para a programação do Fala Paraná, da Rádio Lara FM, do Departamento de Jornalismo, Roberto Santos.
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11: Você ouviu mais informações exclusivas do Sistema Farcom, o maior sistema de comunicação do rádio paranaense. Já vamos então direto para outro ponto do estado, saber o que é destaque por lá. Magno, e agora para onde vamos e quem vai participar conosco, trazendo mais um giro de notícias?
20: Wanderson, vamos agora até a região noroeste do estado. Estamos na linha com o repórter Beto Neves, da Rádio Scala FM, de Paranavaí. Olá, Beto. O que você traz de notícias desta região para nossos ouvintes do programa Fala Paraná?
0: A região de Paranavaí e outros 27 municípios atendidos pela 14ª Regional de Saúde vão receber novos leitos hospitalares e passarão por uma reorganização dos serviços de saúde para ampliar a capacidade de atendimento à população. As medidas foram anunciadas na semana passada pelo governo do Paraná por meio da Secretaria de Estado da Saúde, SESA. O anúncio foi feito durante uma reunião com prefeitos de toda a região, representantes da Associação dos Municípios Noroeste Paranaense e do Consórcio Intermunicipal da APA Federal do Noroeste do Paraná. Entre as ações previstas estão a abertura de novos leitos de unidade de terapia intensiva, UTI, e de retaguarda clínica, além da reorganização da rede hospitalar para melhorar o fluxo de pacientes entre as unidades de saúde da nossa região. Segundo a SESA, a estratégia busca descentralizar atendimentos de maior complexidade e agilizar cirurgias, ampliar a rotatividade dos leitos e reduzir o tempo de internação dos pacientes. O secretário estadual de saúde, o César Neves, destacou que a medida atende uma reivindicação antiga dos municípios e da região. A reunião contou ainda com a presença de representantes da 14ª Regional de Saúde de Paranavaí, prefeitos da região e os deputados estaduais Luiz Cláudio Romanelli, Alisson Vandischer, soldado Adriano, Márcio Nunes e Dr. Leônidas, além do deputado federal Sandro Alex. Com as mudanças, a expectativa é fortalecer a assistência hospitalar em toda a região, tendo Paranavaí como principal referência de atendimento para os municípios atendidos pela 14ª Regional de Saúde. Da Central de Informações da Rádio Scala FM em Paranavaí, repórter Beto Neves.
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20: Voltamos com o nosso Fala Paraná e sem perder tempo, vamos conversar com outra região do estado, saber as notícias de lá. Adriele, quem está na linha para trazer o nosso último giro do programa de hoje?
12: Wanderson, no último giro de hoje, vamos até a região metropolitana de Curitiba. Estamos na linha com a repórter Manu Miranda, da Rádio Serra do Mar FM de Piraquara. Olá, Manu. O que você traz de notícias dessa região para os nossos ouvintes do programa Fala Paraná?
29: Olá, ouvintes do Fala Paraná. O Hospital de Dermatologia Sanitária do Paraná, em Piraquara, é referência em diagnósticos e tratamentos da alopécia. A alopécia, conhecida popularmente como calvície, é uma condição que pode atingir homens e mulheres de diversas idades. Mas o que muitos ignoram é que nem toda queda de cabelo é igual. Por isso, diagnosticar correto e precocemente pode fazer toda a diferença com uma solução eficaz e individualizada. A médica dermatologista do hospital, doutora Maísa Aparecida Mático, explica que as alopécias são classificadas em dois grupos. Os exemplos mais comuns incluem a androgenética, que é a calvície genética, que é a queda acentuada após eventos estressantes ou doenças, e a alopecia areata, que é a perda de fios em áreas circulares. A androgenética não tem cura, mas tem tratamento que pode amenizar o problema. No caso da alopecia areata, também não há cura, mas pode ser tratada também. Para ter acesso ao atendimento médico e, em caso de necessidade ao tratamento, a população pode procurar as unidades básicas de saúde para a especialidade de dermatologia geral. Os atendimentos no Hospital de Dermatologia Sanitária do Paraná são sempre agendados diretamente pelos municípios. Com informações da Rádio Serra do Mar FM Piraquara, repórter Manu Miranda para o Fala Paraná.
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10: Muito bem, vocês ouviram o nosso último giro de notícias regionais do programa de hoje pelas rádios parceiras da Farcom. Agora vamos entrar em contato com a nossa correspondente em Curitiba, a jornalista Vanessa Ricardo, que traz as notícias de hoje da capital do Paraná.
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10: Olá Vanessa, seja muito bem-vinda. O que você tem da capital para os nossos ouvintes do programa Fala Paraná?
1: Olá Wanderson, olá a todos os nossos ouvintes. A Prefeitura de Curitiba lança na próxima terça-feira, dia 30, o edital da nova concessão do transporte coletivo da capital. O anúncio será feito pelo prefeito Eduardo Pimentel. O documento, Wanderson, foi elaborado em parceria pela Urbanização de Curitiba, a URBS, pelo Instituto de Pesquisa e Planejamento Urbano de Curitiba e pelo Banco Nacional de Desenvolvimento Econômico e Social, com apoio do Tribunal de Contas. Considerada a maior concessão da história do município, a proposta prevê a modernização do sistema de transporte público, com a criação de novas linhas, ampliação da integração temporal, aumento da frota de ônibus e a implantação gradual de veículos com emissão zero de poluentes. Durante a apresentação, o prefeito estará acompanhado de representantes do BNDES e vai detalhar as próximas etapas do processo de concessão, incluindo o leilão que deve ser realizado na Bolsa de Valores de São Paulo. A programação do Natal de Curitiba de 2026 começa no dia 24 de novembro e segue até dia 30 de dezembro, totalizando 44 dias de celebração. O anúncio das datas e das novidades desta edição foi anunciado na última quinta-feira pela Prefeitura de Curitiba. E neste ano, Wanderson, a programação contará com mais de 150 atrações espalhadas por diferentes regiões da cidade. A decoração natalina, por sua vez, vai permanecer instalada até o dia 6 de janeiro de 2027. Entre as novidades está a estreia do Parque Tingui na programação oficial do evento. O local vai receber um espetáculo que promete unir águas, luzes e música, ampliando o circuito de atrações natalinas da capital. O prefeito de Curitiba, Eduardo Pimentel, destacou a importância do evento para a economia da cidade, especialmente para setores de turismo, comércio e serviços. O prefeito também ressaltou a descentralização da programação, com atrações distribuídas por diferentes bairros, levando o clima natalino para diversas regiões de Curitiba.
2: Nós tivemos um aumento expressivo de 2024 para 2025 e agora a gente chega na comemoração dos 10 anos mais forte. São 150 apresentações gratuitas pela cidade toda. 700 profissionais, atores, artistas, coreógrafos que serão contratados da cidade de Curitiba para fazer as apresentações gratuitas. No centro da cidade, na Santos Andrade, na Rua 15, no Palácio Avenida, no passeio público, no Parque Tanguá, no Parque Náutico, pontos importantes da cidade de Curitiba, no Jardim Botânico.
1: E nesta edição, Wanderson, também foi confirmada a segunda edição do Disney Celebra no Parque Barigui. Segundo o prefeito, terá mais opções de sessões para o público.
2: Mais uma vez, traz para a única cidade do país, do Brasil, a sua apresentação em mais dias, com mais gente atendida, com mais crianças atendidas, do atendimento gratuito e também com o Parque Barigui totalmente tomado. O Parque Barigui, no ano passado, somente ele recebeu 1 milhão de pessoas. E foi um Natal seguro, não tivemos registros nem ocorrências. Esse ano a Prefeitura se prepara da mesma maneira, através dos seus parceiros, com a segurança pública, com a segurança viária da cidade e também, o mais importante, com a parceria com as empresas da cidade e do nosso estado. Mais da metade do nosso Natal é pago com investimentos da iniciativa privada.
1: E agora aquela pausa, né, Wanderson, para a gente falar sobre Copa do Mundo com o nosso correspondente Júlio César Lazarim, que traz as últimas informações.
3: Olá, ouvintes de todo o Paraná. Falamos direto dos Estados Unidos em nome de WP do Brasil. 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E chegou o grande dia. Hoje tem Brasil na Copa do Mundo. A seleção joga ao meio-dia, horário de Houston, 14h, horário de Brasília. A partida vai ser contra o Japão e vale vaga nas oitavas de final da Copa do Mundo. O Brasil foi o primeiro lugar do Grupo C, 2 vitórias e 1 empate. O Japão foi segundo lugar do Grupo F, 1 vitória e 2 empates. As duas seleções voltam a se enfrentar numa Copa do Mundo depois de 20 anos. Em 2006, o Brasil goleou o Japão por 4-1 na Copa da Alemanha. Na época, Zico comandava a seleção japonesa e o Brasil tinha o chamado quadrado mágico com Kaká, Adriano, Ronaldinho Gaúcho e também Ronaldo Fenômeno. Naquele jogo, 4-1 Brasil. A partida ainda era na primeira fase e aquela foi a melhor atuação do Brasil naquela Copa. Agora as histórias mudaram um pouco. O Japão evoluiu, ano passado inclusive ganhou um amistoso da seleção brasileira e chega com status melhor. Porém, o Brasil tem um certo favoritismo e hoje é favorito para avançar às oitavas de final da Copa. Portanto, marque na agenda. Daqui a pouco, 14h, Brasil e Japão em Houston, e nós estaremos no estádio para amanhã contar aqui no Fala Paraná detalhes sobre essa história. 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
4: Por hoje é só, Wanderson. A gente fica por aqui. Voltamos amanhã com mais notícias.
5: Obrigado, Vanessa, que falou direto de Curitiba, trazendo as notícias do dia da capital do Paraná.
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6: É isso aí, encerramos mais uma edição do programa Fala Paraná, agradecendo de forma especial a você, ouvinte, pela sintonia neste horário, aí na sua rádio comunitária, que para nós é um sinal de prestígio pela sua audiência.
7: Obrigada aos ouvintes do nosso Fala Paraná, um programa feito com muito carinho para vocês, através da união e parceria de mais de 150 rádios comunitárias espalhadas pelo estado.
5: Agradeço a você, Adriele, ao Magno, nosso editor Márcio, pelos trabalhos de hoje e a todos aqueles que colaboraram para a realização deste programa, transmitido para todo o estado através das nossas rádios parceiras filiadas à Farcom. Lembrando que amanhã, terça-feira, estaremos de volta no mesmo horário aqui na sua rádio comunitária. Obrigado a todos pelo carinho da sua audiência e fiquem com Deus. Música.

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2: 12 horas e 4 minutos, estamos iniciando a semana, segunda-feira hoje, né? Segunda-feira 29 de junho de 2026, Anauim Notícias, presidente José Neri Bulim. O deputado estadual da região do oeste do Paraná, José Lemos, sábado esteve aqui no encontro da agricultura familiar, no pavilhão da Igreja da Cango. Ele falou para a nossa reportagem.
3: Bom dia, quero agradecer a acolhida mais uma vez aqui, muito boa no Sudoeste, especialmente aqui em Francisco Beltrão. Estamos no quarto festival e feira da agricultura familiar, unindo aqui a cultura, né, com a produção de alimentos saudáveis, né? Muito bom aqui, vim aqui para prestigiar, mas vim aqui também para prestar contas do trabalho que estamos fazendo lá na Assembleia e também para agradecer sempre o apoio importante que recebo dos nossos agricultores e agricultoras familiares na construção de projetos de leis boas, como nós fizemos já, são mais de 10 leis boas, né, que favorecem a agricultura familiar e construímos junto com as entidades como a FETRAFA, que organiza esse festival importante aqui.
2: Bom, você é das raízes, né? Você conhece a realidade, a gente se conhece lá de Capitão das Naves, então você tem conhecimento, né?
3: Olha, eu venho da agricultura, né? Sou agricultor desde que nasci, há mais de 60 anos, né? Sou professor também há mais de 40 anos e estamos sempre construindo com as entidades que organizam a classe trabalhadora bons projetos para avançar a nossa sociedade, seja na agricultura, seja na educação, na saúde, na segurança pública, né? Seja para pessoa idosa, para pessoa com deficiência, no combate à violência contra as mulheres. Então a nossa luta é uma luta que vem de longa data e que não faço sozinho. As entidades, né, que organizam a sociedade estão construindo conosco, né, o mandato. Então por isso, quando as entidades organizam eventos como este, a gente precisa comparecer.
2: Deputado Lemos, como você vê a conjuntura política aqui no momento? Vamos falar do estado do Paraná.
3: Nós estamos no Paraná com 6 pré-candidaturas a governador. 5 candidaturas representam o projeto que aí está, né, governando o Paraná. E nós temos uma candidatura que é do Requião Filho, que é a candidatura que nós estamos apoiando para governar o Paraná. Ele é filho do ex-governador Roberto Requião, que governou o Paraná 3 vezes e que tem demonstrado, como deputado estadual, compromisso com o Paraná, de defender aquilo que é de interesse público. Então, estamos organizando com ele a maior aliança. Vai ter 9 partidos nessa aliança. Ele vai ficar com o maior tempo de rádio, de TV, para apresentar o projeto que será construído com essa coligação ao Paraná. Terá o maior número de candidatos a deputados, né, tanto para o Congresso Nacional quanto para a Assembleia Legislativa, também apoiando essa candidatura. Estamos animados. Em todas as pesquisas ele aparece em segundo lugar. Acredito que ele vai ao segundo turno e acreditamos que depois do segundo turno nós podemos avançar e voltar a governar o Paraná com programas importantes de inclusão e desenvolvimento tanto do campo quanto da cidade.
2: Aí a presença do deputado José Lemos, que é da região do oeste, né, Cascavel. Ele conviveu muito tempo lá, morou muito tempo em Capitão, Leone das Marques. Né? Então esteve aqui dando seu apoio à agricultura familiar, ao Sintrap, que promoveu esse grande encontro no último sábado no pavilhão aqui da Igreja da Cango. Já já voltamos.
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2: 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O vereador Júlio Espada fala da reunião de hoje, a reunião mais cedo, hoje, 10 horas da manhã, inclusive, tem o Jogo do Brasil, a SEAB e Deral trabalharam até as 11 da manhã, volto na terça, Cressol Tradição em todas as suas agências trabalhou até meio-dia e volta na terça-feira. Pauta de hoje, hein, vereador Júlio?
5: Bom dia, Cláudio, bom dia a todos os ouvintes da Rádio Anauim. Hoje mudou um pouco, né? A sessão hoje veio então para as 10 horas, teve um decreto aí da presidência, e 10 horas nós vamos estar daqui um pouquinho fazendo a sessão de hoje. Né? Hoje uma pauta extensa. Projeto, na verdade, nós temos o segundo turno do projeto de lei do vereador Thiago, que vai ser votado hoje. Né? Já foi votado no primeiro turno, agora é o segundo turno, que traz algumas regras de transparência e de fiscalização para a realização da Expobel. Um importante projeto, acho que é uma demanda realmente que o povo sempre quis, né, e trazer cada vez mais transparência a esse problema. Então já passou por unanimidade no primeiro turno e com certeza hoje deve passar também, né, além de algumas indicações, requerimentos. Eu acho que é importante colocar que nós já estamos aí com 270 indicações e mais de 250 requerimentos. O que que ocorre, Cláudio? Isso é fruto de trabalho dos vereadores, né? Porque eu sempre falo, um requerimento, uma indicação, ela não nasce assim da cabeça do vereador, só para dizer que está trabalhando, não. Né? Todos os requerimentos, indicações, é fruto de ouvir ou um grupo de pessoas, um problema numa rua, um problema lá na escola, um problema na saúde. Daí que saem os requerimentos e indicações. Então, é o reflexo, né? A quantidade de requerimentos e indicações é um reflexo do trabalho direto dos vereadores.
2: Tá certo. O último assunto aqui, então, as emendas impositivas, essa questão também da lei do município, né? Na nossa LDO. O senhor, inclusive, se pronunciou dias atrás aqui, né? Na Câmara.
5: Está tramitando, né? Projeto de lei da lei de diretrizes orçamentárias, né? E daqui um dia já deve ir para plenário. Isso tem que passar todo ano, né? A LDO e a LOA também.
2: Agora, é importante lembrar, né, que ela é para o futuro, né? Tem que ser bem minuciosamente analisada, estudada.
5: A LDO ela dá diretrizes para montar o orçamento, né? Para montar a LOA. Então, a gente tem que realmente analisar. Sofreram aí, se eu não estou enganado, 16 emendas, né? Tem emendas modificativas, tem emendas aditivas, tem emenda supressiva, mas é um importante instrumento que a gente tem que estar sempre, tem que observar. É um dos instrumentos que passam todo ano aqui. Essa LDO que a gente vota é para diretrizes do orçamento para o ano que vem. Né? Aí depois vem a LOA, que é o orçamento em si. Agora ele dá diretrizes para esse orçamento. Isso está em análise. E logo, eu acredito que antes do não sei se ele vai ir para a plenária antes do recesso, mas se não, logo após o recesso, já deve entrar essa LDO em votação também.
2: Emendas impositivas.
5: Esse agora é um assunto que passou, né? Essa,
2: a emenda... Não passou aqui pela Câmara.
5: Não passou, né? Mas eu quero dizer assim, né? O projeto que previa, era na nossa lei orgânica, na alteração da lei orgânica, e então esse já, a gente não passou o texto da lei orgânica, logo então as emendas impositivas que constavam naquele texto ficaram para trás. Vamos, isso é para o ano que vem se reanalisar, né?
2: É porque, na verdade, as emendas impositivas, ela houve muita distorção, né, dos fatos, né? Uns achavam que era bom para o vereador ter, né, uma verba para qualquer tipo de eventualidade, outros achavam que o vereador ia colocar o dinheiro no bolso, outros analisavam de outra forma, então foi muito difícil mesmo essa situação, né?
5: Essa questão, por exemplo, de colocar o dinheiro no bolso, isso não existe, né? Isso é, a gente sabe.
2: A gente falava isso, né?
5: O pessoal fala, mas isso aí não é dessa forma, né? Eu, particularmente, fui contra e sou contra as emendas impositivas, né? Entendo, sempre falei que eu entendo aquelas que são favoráveis. Entendo por quê? Porque muitas vezes a gente pede, né? As solicitações vêm para a gente. O vereador, ele é o acesso direto à população.
2: Primeiro cai aqui para depois ir lá para o executivo.
5: Justamente. Então, eu entendo que, digamos assim, isso daria uma certa autonomia, eu compreendo esse lado, né, esse anseio que a gente tem de resolver. É lógico também, não adianta dizer que emenda impositiva iria resolver tudo, que também não vai resolver tudo, né? Não adianta prometer, não é. Então, particularmente, eu sou contra, como eu falei, compreendo aqueles que eram favoráveis. Eu sou contra, que nem eu comentei, eu sou contra principalmente por dois fatores. Primeiro, pelo fator de que... cada um tem o seu papel, e o papel do legislativo não é executar, é legislar, né? Fiscalizar, legislar, enfim. Esse é o primeiro ponto. O outro ponto é porque, imagina, eu teria ali, em Beltrão, daria mais ou menos R$600 mil por ano de indicação, né? de emendas. Então, veja, daqui um mandato de 4 anos, eu teria ali 6 vezes 4, 24, 2 milhões e 400 de indicações que eu apliquei. Isso traz uma disparidade eleitoral lá na frente muito grande, né? Porque o vereador com mandato, ele conseguiu usar 2 milhões e 400 para indicar, ele criou muita base eleitoral, enquanto às vezes outras pessoas que vão concorrer não criaram base, quer dizer, você traz esse desequilíbrio, né? Então, por esses dois fatores que eu fui contra e sou contra, né? Mas isso, com certeza, com o passar dos anos aí, vai ser sempre motivo de conversa e de volta e meia, eu acredito que vai vir esse assunto, né? Enfim.
2: Não é um assunto que vai ser encerrado agora, né?
5: Não, eu acredito que não, né? É claro que ele vai vir à tona sempre que a lei orgânica estiver sendo votada, né? Porque tem que constar na lei orgânica para poder efetivar.
2: Aí o vereador Júlio Espada, né, falando da pauta de hoje, da reunião foi às 10 da manhã, inclusive também deu uma pincelada aí nessa emenda impositivas aí que não volta, só se voltar para o ano que vem em pauta, né? Complicado. Já voltamos.
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1: Tudo bem, vamos agora ouvir a secretária de Saúde, de Agricultura.

0: grande feito, importante, abriu mercados, mas a atualização de rebanho precisa continuar. Nossa Agência de Defesa Agropecuária do Estado precisa saber quais foram os movimentos dos animais, quem que permanece na propriedade, os animais, quem que teve o... morreu, vendeu, enfim. É, essa atualização é importante de todos os animais, então precisa ser feito, Cláudio, e o prazo é até amanhã, dia 30 de junho. Então, o produtor precisa ficar atento para não ter problemas, aborrecimentos, de não poder tirar a GTA, de não poder comercializar para os animais, enfim, e é passível de multa ainda.
1: Muito bem. Outro assunto é a questão da deriva, né? Essa questão de inseticidas, enfim, o que pode causar transtorno, inclusive, na agricultura, né?
0: Sim, Cláudio, a gente conversou com alguns produtores, os nossos técnicos também estiveram a campo, e é um problema já de muitos anos. Produtores de lavouras, um setor importantíssimo para o município de Beltrão, produtores de grãos, lavoureiros, mas eles precisam fazer o manejo, o procedimento, o protocolo, quando precisa passar um fungicida, um inseticida, um herbicida. Mas, no entanto, esses defensivos, eles podem estar sendo carreados, sabe aquela história do barco à deriva? Sendo levados para os parreirais, para as frutas dos vizinhos, lindeiros desses produtores lavoureiros. Então, a proposta é orientar esses produtores, ver o período que ele possa estar aplicando, o que é tão necessário, e prevenir essa deriva e o seu vizinho não ter prejuízo, como tem muitos parreirais. Teve morte já, diagnosticado, já comprovado que foi por causa da deriva. Então.
1: Muito obrigado à secretária de Agricultura do nosso município, a Denise Adanchuk.

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0: 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Essa é daqui.
1: 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Vamos falar do Mundial, daqui um pouquinho o Brasil entra em campo. Vai enfrentar a seleção do Japão, né? Ontem, até assisti o jogo, lamentei, né? Porque a África do Sul perdeu o jogo de 1-0 já quando ia para

0: prorrogação, né? E acabou perdendo para o Canadá. Então, o Canadá, a primeira seleção, está nas oitavas do Mundial. Série A não tem, mas Série B, C e D, inclusive já definido aí a situação da Série D, né? Nós vamos ter aí 32 equipes classificadas para a próxima fase. Estas, além do Campeonato Baiano, que não foi realizado, Marreco ABF hoje, 19h30, joga no Arrudão, Campeonato da Liga Nacional, né? Vira-chave, Liga Nacional, e enfrenta o Campo Mourão, né? Depois da vitória da última sexta-feira, 4-0 contra o Paraná Clube pelo Estadual, hoje é Liga Nacional. Estas e outras nós vamos destacar na sequência, Panorama Esportivo. Um abraço, boa semana a todos, bom início de semana.
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12 mais 28, alô você, seja bem-vindo, segunda-feira, 29 de junho, Itamar José Cláudio Melo destaca no panorama esportivo desta segunda-feira. Copa do Mundo hoje tem decisão para Brasil e Japão. Liga Nacional Futsal, jogo de 6-12, é divisor de águas. É vencer hoje para sair da zona do rebaixamento. 19:30 com transmissão Anauim no Arrudão, tem Marreco e Campo Mourão. Resultados da Liga Nacional. Os jogos da Liga. Varziano, devido ao mau tempo, jogos não foram realizados ontem. União na pré-temporada tem dois amistosos confirmados em Passo Fundo contra o Passo Fundo no Rio Grande do Sul e também contra o Azures.

0: Muito bem, vamos ao primeiro assunto, vice-presidente. Vamos ouvir o Luciano Espessato. Hoje tem jogo importantíssimo no Arrudão pela Liga Nacional. Na quarta-feira, o Marreco vai apresentar mais dois atletas. Boa tarde.
1: Boa tarde, Tamar. Boa tarde, amigos da Rádio Nauinha. É um prazer falar com vocês. Sim, a quarta-feira, às 10h30, lá na Cressol Tradição, teremos a apresentação de mais dois jogadores aí para qualificar o elenco. Estamos trabalhando muito, juntamente com a diretoria, com o presidente Tarcísio, nossos vice-presidentes, para que o torcedor tenha orgulho, né, do Marreco. Vem numa crescente muito boa. Já estamos... essa pode ser a quarta partida hoje, se nós tivermos um resultado positivo, né? Emplacamos bem aí, são já 13 resultados positivos. Podemos sair dessa condição, da minha parte, que chamo de horrível, né? Você está em último na tabela. E hoje nós vamos ganhar do Camorão, né?
2: É um divisor de águas.
1: É um divisor de águas, é uma virada de chave. Acho que o Marreco, a partir de agora, os seus concorrentes diretos, tudo que tinha para pegar de difícil ali já foi pego. A gente sabe que é difícil também, não é um jogo fácil, mas é um jogo que onde nós temos que ganhar. Então nós temos que fazer por merecer. E o Marreco, nessa noite de segunda-feira, nós temos que fazer por merecer, sim, a vitória. Os jogadores estão concentrados, estão focados nesses três pontos. E aí, aquilo que você falou, uma virada de chave. É um momento onde o Marreco vai buscar, sim, até a classificação dos playoffs. Bom, isso eu garanto, porque o trabalho que está desempenhado aqui, nós vamos classificar.
3: Luciano, com relação aí às contratações, encerra-se com as duas peças ou fica em aberto ainda?
1: Não, a gente está trabalhando para qualificar, porque eu já estou pensando em 2027, Tamar. Não adianta a gente pensar só agora. Claro que se eu qualificar, eu posso melhorar a condição do Paranaense, que é o que nós estamos trabalhando muito, e daqui um pouco até ser uma surpresa aí para a Liga Nacional. Mas eu já estou pensando em 2027. O time que eu já estou montando é para 27, um time para ser um time bem qualificado.
3: Essas peças novas é para 2027 também.
1: Todos que chegaram têm contrato até o final de 2027.
0: Campeonato Paranaense, encerramento da oitava rodada. Tivemos Palmas 1, São Miguel 3, Acel 5, Itaipolândia 0, Umuarama 6, Ampere 0, Cascavel 2, Manuel Ribas 1, Campo Amorão 2, Galo 2, Vizinhos 3, Cade Guarapuava 1, Pato 0, Marreco 4, Paraná 0. Na última sexta-feira, o Marreco aplicou 4-0 na equipe do Paraná Clube. O próximo jogo do Marreco será dia 8 de julho, uma quarta-feira, às 20h, contra o Manuel Ribas. Lidera Pato 19, segundo Marreco 17, terceiro Galo, dois Vizinhos 14, quarto Campo Mourão 13, quinto Cascavel 13, sexto Itaipulândia 13, sétimo Umuarama 12, oitavo Acel Chupinzinho 12, nono Manuel Ribas 12, décimo São Miguel 10, décimo primeiro Paraná 9, décimo segundo Ampere 7. Estão fora da zona da classificação, 13º Cade, tá subindo, hein? Tem 7 pontos, tem chance de classificar, e o Palmas, o último colocado, com 3 pontos. O primeiro, o segundo, o terceiro e o quarto não jogam o primeiro playoff. Playoffs é quinto contra o 12º, sexto contra o 11º, assim por diante. Marreco está a 2 pontos atrás do líder Pato, mas em agosto, dia 15, o Clássico das Penas no ginásio Arrudão. São 12h33, 12h33 no Panorama Esportivo.
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1: Itamar José.
2: 12:37, União realizou no sábado à tarde, no anelado, mesmo com a chuva, jogo treino contra o Pinheiros. Auxiliar técnico GB, tem avaliação?
3: Boa tarde a todos os ouvintes da Rádio Anauim. Cara, foi um amistoso muito produtivo no sábado à tarde. A gente conseguiu dar uma carga de treino para esses atletas que já estão com a gente há 2 semanas já. Então, foi um jogo treino dividido em 2 tempos, 35 minutos. A gente usou o time principal ali, o time mais experiente no primeiro tempo. E a meninada do sub-20 ali, com 2 caras do profissional no segundo tempo. Cara, foi um amistoso muito produtivo. A gente priorizou muito a parte física, né? Essas 2 primeiras semanas, então parte tática, a gente teve uma pequena pincelada ali e nessas 2 semanas, mas tudo que a gente já trabalhou foi muito bem correspondido nesse amistoso. Então a gente acredita que está num caminho muito correto e muito, muito certo aí nessa pré-temporada.
4: Bom, dos contratados profissionais, 10 estão trabalhando já?
3: Isso, 10 estão trabalhando. Um deve chegar ao final dessa semana e o outro chega dia 14 de julho, que está jogando o módulo 2 do Mineiro.
4: Bom, tem tempo hábil, né, até o início, 1º de agosto, né?
3: Isso, a tabela também favoreceu a gente, né? A gente folga na primeira rodada, a gente tem mais de 1 mês ainda de preparação. Então a gente está bem tranquilo, nossa pré-temporada foi bem programada, então está tudo correndo como a gente planejou.
4: Planejamento de jogos treinos amistosos?
3: Cara, a gente está tentando fazer um agora sexta-feira à noite, para inaugurar a iluminação do Arrudão e com a parceria com a prefeitura, né? Então, a gente tentaria fazer sexta-feira à noite, caso não aconteça por causa das chuvas, tá num período de muitas chuvas aqui na cidade. A gente já tem um marcado dia 11 em Passo Fundo, contra o Gaúcho, um amistoso de alto nível. O Gaúcho é um sério candidato a subir o acesso no Rio Grande do Sul. Então, vai ser um amistoso de muita valia pra gente. E também a gente está tentando marcar um amistoso dia 28, contra o Azures. Então eu acredito que seriam esses últimos 3 amistosos para a gente focar 100% na estreia.
4: Bom, assim, e na sexta-feira já tem adversário?
3: Então, a gente está com esse problema de adversários também, né? Muitos times também não querem enfrentar a gente, entendemos, porque tem a questão de lesões, pode acabar eles perdendo jogadores também, né? Para a rodada do final de semana, mas a gente tá vendo com a vitral e acredito que deva andar essa situação.
2: Questão ali do Arrudão, do campo do Arrudão, iluminação, né? Então, sexta-feira, se o tempo permitiu, ou na outra sexta-feira, inauguração, inclusive, das luminárias novas lá do campo do Arrudão. União pretende realizar um amistoso contra a equipe da Vitral, que disputa campeonato varziano. 2 amistosos fortes, importantes, um contra o Azures e outro contra o Gaúcho de Passo Fundo, que está querendo subir para a 1ª divisão lá no Rio Grande do Sul. 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Cláudio, aí vamos falar de Copa do Mundo, tem o jogo do Brasil daqui a pouco aí. Olha só o Ronald, já tem 8 gols marcados esse ano. No ano passado o artilheiro sofreu a lesão, ficou um ano parado e voltou com a corda toda o artilheiro Ronald na equipe do Marreco. Hoje o Jonathan, o treinador, tem que cumprir suspensão automática, não pode trabalhar na quadra, vai trabalhar o Batuta como treinador. Aí na quarta-feira de manhã, apresentação de mais 2 atletas, né, Cláudio Melo? Estavam no exterior, muitas especulações, é esse, é aquele, esse que vem, esse não vem mais. Essas duas peças a diretoria segurou mesmo, hein, Cláudio? Não tá vazando mesmo. Especulações, mas oficialmente ninguém acertou ainda. Eu acertei as duas, mas não vou divulgar, né? Vai, Cláudio Melo. Você também sabe quem é, mas primeiro, não vai deixar a língua tomar conta.
5: Primeiro, eu não queimei a língua. Quando o Ronald reduziu o salário, né? Inclusive entregou o apartamento, eu falei para o doutor Luciano Espessato, olha, se ele tiver em forma, ele vai ajudar. Você imagina, Itamar, até comentei isso com o Cielo na época, né? Ele se lesionou, infelizmente, ele nem estaria mais em Francisco Beltrão.
2: Se ele não tivesse lesionado, estaria lá na Espanha.
5: Na Espanha, porque é um pivô canhoto, né? Goleador.
2: Difícil de você achar um pivô então, com essa qualidade.
5: Isso mesmo, então é o que eu falei, né? E ele não queimou a minha língua, ele está numa crescente, né? Fez já golaços.
2: Agora o Marreco tem 2 grandes pivôs, né? O Ronald, o Vitão, não, e está chegando
5: eu tô falando,
2: mais um, né, meu?
5: Eu estou falando de um que é ascendente e que eu conheço, que a torcida conhece. Sempre foi bom, mas infelizmente é lesão, né? Agora voltou e voltou bem, que é o Ronald. Então vamos aguardar aí que ele continua nessa pegada, né? Ele é um baita de um pivô. E merecido, tá? Porque o cara sofreu também.
2: Pode ser que venha mais um inho aí, né, Cláudio Melo? Tem bastante inho no Marreco.
5: Tem.
2: Mais um, tudo bem.
5: Mais um não
2: pode. Mais um. Um mais, um menos, é mais um para ajudar, né?
5: Pode ser que venha. Então.
2: Pode ser que venha mais um inho aí.
5: Um Candinho, um Aladinho, quem sabe um Ronaldinho, enfim. Ontem a África do Sul perdeu no final, na Copa do Mundo, né? Já ia para a prorrogação, deu 46 do segundo tempo. A África perdeu de 1-0 para o Canadá, o primeiro está nas oitavas aí da Copa do Mundo. E hoje, 14 horas, daqui um pouquinho, Brasil e Japão. Às 17h30, Alemanha e Paraguai. E depois temos Marrocos, né? Enfrentando. Deixa eu ver aqui quem que é a seleção, já vamos procurar aqui. Costa do Marfim é amanhã, né?
2: Ah, tá. Costa do Marfim. O Jonathan Betim está passando aqui 2-1 Brasil.
5: Quem?
2: O Jonathan Betim está cravando 2-1 Brasil, isso.
5: Eu falei 1-0. O Sadi lá do restaurante, 1-0 para o Japão.
2: A Salete Silveira está dizendo que vai dar 3-0. A Marley está dizendo que vai dar 3-1.
5: 3-1 no Brasil?
2: Eu
5: coloquei 1-0, Tamar, porque, claro, se eu for adivinhar, eu ia jogar na loteria e ganhar. Na verdade, a gente pensa naquilo.
2: Eu tenho um palpite, 2-0, tá bom.
5: 2-0?
2: 2-0.
5: Tá certo. Vamos aguardar.
2: Agora, se perder e cair, não é zebra não, hein? Aí vão brigar com o Zico, que foi na época lá fazer toda essa furufa aí. Deu no que deu, né? Até samba eles sabem fazer agora.
5: O Japão tem uma equipe certinha. Certo. Eles ganharam da Inglaterra, ganharam da Alemanha e ganharam do Brasil no amistoso.
2: Se toda a equipe de futebol, seleções, tivesse uma obediência tática, como tem o Japão, né, Cláudio?
5: Eles ganharam do Brasil no amistoso, ganharam da Alemanha e ganharam da Inglaterra. Então também não é uma equipe boba, né? Tem que cuidar da situação. Vamos falar de Série B do Brasileirão, que começou aí já nesse final de semana, 15ª rodada. Cuiabá 2-2 com Londrina, Novo Horizontino 2, Vila Nova de Goiás 1. Operário de Ponta Grossa ganhou sábado na reinauguração do gramado do Germano Krieg em Ponta Grossa. Operário 1, América Mineiro 0, Criciúma 1-0 em cima do São Bernardo, Atlético do Alex Cabeção, que é o treinador, Atlético 1, Avaí 0, Atlético de Goiás 2-0 na Ponte Preta, Juventude 2-0 no Ceará, Fortaleza ontem 2-1 no Sport, Náutico 0, Goiás 1, nós perdemos em casa. E amanhã, às 20 horas, completa a 15ª rodada com Botafogo e CRB. Já definida a terceira fase da mata-mata, ida e volta, hein? Série D, Brasileirão. Goiatuba e Manauara, Imperatriz e Ferroviário do Ceará, Porto Velho e Gama, Trem do Amapá e América do Rio Grande do Norte, Luverdense, lá do Mato Grosso e Guaporé, Águia de Marabá e ABC, Nacional do Amazonas e Capital do Distrito Federal, Maguari e Iguatu, Craque e 13, São José do Rio Grande do Sul, né? O Agel é o treinador também, tá, do São José, lá do Zequinha, versus a Portuguesa Carioca. Serra Branca e Uberlândia, Marcílio Dias e Porto, lá de São Paulo, Betim, que é mineiro, contra o CSA, e o Velo Clube São Luís. Nenhum paranaense classificou. Maringá perdeu, né? Ficou fora. Enfim, não temos paranaense, só catarinense e gaúcho nessa terceira fase, que é ida e volta. Série C, Inter de Limeira 2, Maringá 2. O Maringá está na Série C, desculpa, não está na Série D. É o Azures que está aqui, não classificou, né? Na D. Floresta 2-1 em cima do Barra Catarinense, Figueirense 1, Guarani 1, Ipiranga de Erechim 1, Confiança 1. Amanhã tem às 19h30 Caxias e Anápolis, de Goiás. E amanhã às 20h30 também, nós vamos ter o Botafogo da Paraíba em casa, pega a equipe do Brusque. Lembrar que a Série C são 20 equipes, o mesmo moldes aí da equipe da Série A do Brasileirão. Então Série A não tem, por enquanto, na Copa do Mundo. E o Grêmio fez um amistoso ontem lá em Cascavel, ganhou de 2-1, mas o pessoal não está contente com o Grêmio. Sábado à tarde, eu estou com o domingo hoje.
6: Vai jogar em Chapecó.
5: Mais um amistoso, né? Mas vendeu bem o Vieri, né? Pegou aí 100 milhões, pra, né? Mais ou menos. E perdeu ali o Arthur, né? O Arthur que não perdeu.
2: Será que o treinador não vai pedir para sair?
5: Mas olha, dois jogadores, o Vieri foi vendido bem, menino, um zagueiro, né?
2: Sabia que o Grêmio não pode vender ninguém para a Espanha, né? Porque não pagou o fisco lá.
5: Não pagou.
2: Atrás. Do tempo do Arthur ainda,
5: né? Mas o Arthur, ele é jogador que pertence pela Juventus da Itália, né? Ia ter que renovar, na verdade, sim, o empréstimo.
2: 12:49.
7: Ronald, o artilheiro do Marreco. No ano passado, começou o ano sendo o artilheiro do Marreco, veio a lesão, aí veio a recuperação, veio a superação, veio 2026, competição iniciou, Ronald, e os gols foram saindo, né? São 8 gols marcados até o momento, né? Boa tarde.
8: Boa tarde, primeiramente feliz, né? Com voltar a marcar, poder ajudar o time todas as partidas agora, nesses últimos 3 jogos. A gente sabe que a Liga Nacional a gente está num momento difícil, mas a gente tem os confrontos direto agora, né? A gente pegou uma sequência bem complicada ali no começo. A gente sabe que se a gente não pontuar em casa e buscar os pontos também fora de casa, vai ficar difícil para a gente classificar, que é o que a gente almeja. E sobre os gols ali, a gente procura fazer cada vez mais para ajudar o clube.
7: Bom, 4-0 em cima do Paraná na sexta-feira, paranaense. É o vice-líder, 2 pontos atrás do líder, em aberto até para buscar a primeira colocação. Agora o jogo mais importante do ano passa por hoje contra o Campo Mourão pela Liga Nacional, né?
8: Ali no Paranaense a gente tem um objetivo que é chegar entre os 4 e agora com essa brecha que o nosso adversário deu, a gente busca a primeira colocação sim para trazer aí de fato todas as finais aqui para o Arrudão. Decidir em casa a gente sabe que é muito importante nesse Paranaense. E na Liga Nacional vai ser um jogo de vida ou morte pra gente. Pra eles talvez não seja, mas hoje a gente vai ter que buscar de todas as formas, de todos os jeitos, sair daqui com a vitória hoje e ir pra Tubarão também pra buscar a vitória.
7: Bom, o Campo Mourão vem mordido, né? Perdeu em casa pro Galo no Paranaense, tem cobrança, né? Tá bem na Liga, né, o Campo Mourão, né? Sempre jogos complicados contra o Campo Mourão.
8: O Campo Mourão é um adversário que contra o Marreco sempre é um jogo bastante acirrado ali, bem equilibrado, mas aqui em casa a gente tem um retrospecto bom contra eles, acredito que seja a primeira derrota minha contra o Campo Mourão, foi pelo Paranaense lá, e a gente vai buscar de qualquer jeito essa vitória e se Deus quiser vai dar certo.
7: Bom, mais gols, né, pela frente aí.
8: Se Deus quiser sim, vamos sempre buscar fazer gol.
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1: Itamar José.
2: 12 mais 53, décima rodada da Liga. Tivemos Carlos Barbosa 4, Jaraguá 3, Magno Sorocaba 2, Praia Clube 2, Joinville 2, Atlântico Erechim 1, Cascavel 4, São José 1, Corinthians 3, Tubarão 1. Hoje nós teremos, né, jogos. Ah, lembrando que tivemos 0-0 entre Minas e um Arama. Hoje, 18 horas, Pato e Santo André, né? Torcer pro Pato matar o Santo André. E hoje tem Marreco e Campo Mourão. A Nauim transmite às 19 horas de hoje. Uma vitória do Marreco. Hoje o Marreco sai da lanterna e vai para a 14ª posição e começa a sonhar com classificação. O técnico Jonathan tem que cumprir suspensão automática no jogo de hoje contra o Campo Mourão. Marreco vem de vitória, 4-0, goleada para cima do Paraná, no Paranaense. Jonathan, e o jogo?
14: Boa tarde, Tamar, boa tarde aos ouvintes. Como eu sempre digo, cada jogo da Liga Nacional tem que ser tratado como uma final, pela situação que chegamos, né? As equipes estão pontuando e precisamos ter o dever de casa, como está sendo o Paranaense. De 6 jogos, precisamos no mínimo 3 vitórias e passa por essa vitória dentro de casa, que sabemos que jogar fora sempre é difícil. E esse jogo do Campo Mourão é um clássico estadual, a única derrota que temos no Paranaense é para eles, uma equipe entrosada que já vem há 2-3 anos juntos, bom trabalho do seu treinador, porém nossa equipe também vem no acrescente, estamos a 3-4 jogos invictos, contando com o nosso torcedor, estou suspenso pelo 5º cartão amarelo na Liga Nacional, né? Vale salientar que vale desde o início do ano, desde o que eu quando eu estava como auxiliar técnico, então irei cumprir nesse jogo, mas o Batuta, o Barbosa, comissão técnica, vai ficar no comando da quadra e estarei na arquibancada.
15: Bom, na arquibancada vai orientar também o Batuta, a equipe?
14: Certeza, hoje fica fácil, né? A gente tem a comunicação, a gente conversa bastante sobre trocas, sobre momentos. O Batuta também tem entendimento muito bom dentro de quadra, então nessa questão eu tô tranquilo.
7: Bom, assim, o Campo Mourão vem de derrota, né? Perdeu em casa pro Galo, né? Mas você está bem na liga, né? Então a obrigação de vencer o do Marreco. Eles vêm aqui até para arrastar o jogo, né?
14: O Campo Mourão vive uma situação contrária à nossa, né, Itamar? No Paranaense eles não vêm bem. Já na Liga Nacional, eles estão melhores, né? Venceram o Corinthians em casa na Liga e perderam para os dois vizinhos. Então, para nós, vai ser uma guerra. Campo Mourão, para eles, né? A Liga Nacional não que importe tanto, mas eles já estão praticamente classificados, só para definir as posições. Mas para nós, vale o nosso ano. Precisamos dessa vitória, já para estar colando fora da zona do rebaixamento. E se Deus quiser, uma vitória em Tubarão, praticamente já nos livra do rebaixamento. E pensamos apenas na classificação também.
7: É que está tudo em aberto, né? Para sair da lanterna, para classificar, né? Só depende do Marreco.
14: Isso, hoje a gente faz todo o planejamento, né, para estar saindo dessa situação. Temos que fazer a nossa parte, porém a tabela de Santo André e Tubarão e São José é bem mais complicada. Eles vão enfrentar aquela tabela que tivemos no início da temporada, já se enfrentaram, e nós temos os confrontos diretos, né, contra o Marama, contra Minas, contra Corinthians, contra próprio São José e próprio Tubarão. Porém, né, Itamar, temos que fazer a nossa parte. Os atletas sabem disso, que a responsabilidade é nossa.
7: Até para sair da zona do rebaixamento. Uma vitória hoje vai para 14º lugar.
14: 14º lugar e fica a 2 pontos do 10º colocado, 9º colocado, né? Então precisamos fazer isso, precisamos do apoio do nosso torcedor. O Campo Mourão é a melhor equipe do estado pela questão de entrosamento, de estar tempo junto já com o seu treinador, mas... Pensando grande, nós temos que fazer o nosso papel, que é vencer dentro de casa qualquer equipe.
7: Bom, Rodrigo, tivemos aí atletismo lá em Londrina, mais uma etapa. Como foi Francisco Beltrão nesse final de semana lá em Londrina? Um segundo lugar, né? Boa tarde.
15: Boa tarde. Então, a Marina acabou conquistando o segundo lugar na prova das barreiras. É o primeiro ano de sub-18 dela. Foi muito bem. O tempo dela foi muito bom, ela vai ficar no ranking brasileiro ali como 8ª melhor do Brasil, né, com esse tempo que ela fez esse final de semana. E foi muito bem, daí ela ficou em 4º também nos 100 metros, também vai ficar top 10 do ranking brasileiro ali. Os meninos também tiveram boas marcas, né, também vão ficar no topo do ranking brasileiro ali. E vamos estudar a possibilidade de ir para o Campeonato Brasileiro de Clubes, né, que vai ser em outubro. Mas se não der esse ano, ano que vem, porque é o primeiro ano da categoria sub-18 deles. Foram muito bem, a gente espera agora ter os Jogos da Juventude, daqui 2 semanas a gente vai se preparar para esses jogos, que a gente espera também bons resultados, e se eles forem bem ali, eles podem ser convocados para a seleção paranaense para disputar os Jogos Brasileiros nos Jogos da Juventude.
7: Por exemplo, lá em Londrina, nesse final de semana, alguns olheiros estiveram lá, porque o segundo lugar é uma marca fantástica, né, no atletismo, né?
15: Sim. Eu tinha técnicos da seleção lá, né, que aqui do Paraná, como o Paulinho de Campo Mourão, dentre outros, mas tudo depende da marca que eles fazem e da classificação que eles ficam no ranking, né? Que nem agora com essa marca da Marina, ela vai ficar muito bem posicionada no ranking, mas para ser convocado para a seleção precisa melhorar um pouquinho mais. Mas como é o primeiro ano sub-18 deles, eu acredito que o ano que vem eles possam sim estar integrando a seleção.
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1: 1:06.
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7: 1:26.
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7: 1:45.
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3: 2:05.
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2: 2:24.
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7: 2:44.
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6: 3 e 4.

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muito mais programação no seu rádio a partir de agora. Olha só, aumenta o volume que a partir de agora vai esquentar com tantas músicas para você recordar aqui na Nauim FM 106.3, Arco da Velha, comigo, hein? Keira Lima no comando.

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7: Três e 27.
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10: De volta com o Arco da Velha, aqui na programação da Anauim FM 106.3. Sejam bem-vindos.

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3: 3:48.

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16: Quatro e oito.
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19: De volta com muito mais som aqui na programação da sua rádio Anoim FM. Muita música para você curtir e recordar.

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2: Vou fazer companhia pra você das 15 às 17 horas, de segunda a sexta-feira, trazendo muita música pra você recordar, hein? Keila Lima no comando, aqui da Anauim FM 106.3, programa Arco da Velha. Vem junto!

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2: 4:49.

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1: 106.3, Arco da Velha, comigo Keila Lima. De volta com a programação no seu rádio Anauim FM. Vem cá, você gosta de uma seleção completa? Então segue essa aqui, a melhor música pra você.

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0: São 17 horas e 10 minutos. Boa tarde, Francisco Beltrão, a capital do Sudeste do Paraná. Boa tarde para você que está ligadinho na 106.3 FM, para você que está na live do Facebook. Boa tarde!
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0: Boa tarde, Ana Maria, está pedindo trio Parada Dura.
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0: Boa tarde, meu amigo Ivo Pavan. Boa tarde, Pavan. Tudo certo, Pavan? Tudo certinho? Boa tarde, Pavan.
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0: 2-1, Brasil. 2-1, tá louco de bom, né? É bom isso daí, Pavan, tá certo? Não dá pra ganhar muito folgado, senão os caras ficam se achando também, né? Assim tem que saber que os baixinhos ali são bom de bola. Mas tá show de bola, tá bom, né? Jogaço. Apertou mesmo, né? Nos últimos minutinhos do segundo tempo. Da prorrogação, na verdade. Não, do segundo tempo, né? Exatamente. E agora, Ivo Pavan, vem o que venha, né? O que vem morre, né?
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0: São 17 horas, 11 minutos. É o programaço Viola Sertaneja. Na companhia do teu amigo Machado, vamos até as 19. Só com música sertaneja. Boa tarde pra você que está em casa com seu rádio ligado, está no seu veículo, está no trânsito, onde você estiver. Boa tarde.

0: são 17h12, hoje eu não comprometi meus colegas locutores, é a direção da 106.3 FM, na presidência é do senhor José Neribolin. Boa tarde!
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0: é, quero cumprimentar também o Amaro Corbe e Gilson Rafael. O Amaro Corbe que faz o corre-corre na parte administrativa e o Gilson Rafael é a nossa parte técnica. Boa tarde, meus irmãos. É, e a todos os locutores, meus colegas, que por aqui trabalham. Boa tarde. Nossa.

0: Boa tarde, Renascença. Boa tarde, família Soligo. Boa tarde, Dudu.
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0: Boa tarde pro Dudu, pro Afonso, pra Cecília, pra mãe das crianças, né, Dudu? Tudo certinho aí aos cantores lá da Renascença. Pode
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É, boa tarde, Liliane André. Boa tarde, Liliane, tudo certinho? Manda uma música pra nós aqui. É da Sorvete Doce Sabor, aqui no Entre Rios, em frente à igreja do bairro Entre Rios. Você encontra ali a sorveteria Doce Sabor. Obrigado da companhia e da parceria, Liliane André.

boa tarde também para a família Risse, né? Boa tarde, Zenir Risse. Boa tarde para o Ademir, para Zenir, para toda essa família querida aí, né? Para quem mais, Ana Maria? Todo o pessoal aí da família do Ademir, família Risse. Um abraço para vocês, obrigado pela companhia.

Chegando aí, são 17h14. É quem está pedindo música. Enquanto isso, vamos de... quem está chegando? Zé Rico e Gabriel. Boa tarde, Ana Maria. Não consegui encontrar tua música, mas já vamos encontrar, tá bom?

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1: 5:19.
2: São 17:19 aqui na 106.3 FM. Boa tarde, Darcy Camargo. Tudo certo, meu irmão? Já vou procurar tua música. Boa tarde, Liliane André. Manda uma música pra nós, para Lorena e eu, o estofador. Para a Lorena e para o estofador. Então vai a próxima aqui que a Ana Maria está pedindo. A Ana Maria está pedindo Trio Parada Dura. Trio Parada Dura, Ana Maria. Então já está chegando aí, Trio Parada Dura. Enquanto isso, eu vou cumprimentando o pessoal que está aqui na live do Facebook. Boa tarde, Fátima Carletti. Boa tarde também a nossa amiga Zenir Risse. Boa tarde, Zenir, tudo certo? Tudo certinho? Então vamos de Amado Batista, que tem alguém pedindo também, né? Amado Batista. Olha só, me deu uma atrapalhada aqui que foi bonito de ver, né? Vamos de Amado Batista, porque a Zenir está pedindo também, né? Já nós atendemos os demais.

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1: É, são 17h23 aqui na 106.3 FM. Programaço Viola Sertaneja. Boa tarde, Ivete Faedo. Tudo bem, Ivete? Tudo certinho? Boa tarde, Odete do Prado Gandolfi. É, boa tarde lá, comunidade do São Brás. Boa tarde, família Gandolfi, tudo certinho? É, quem mais que tá por aqui? É, boa tarde, Darcy Camargo, boa tarde, Darcy, boa tarde, Liliane André, né? A Liliane André pediu a música, a Zenir Risse, nós já atendemos, vamos aí atender a Liliane André, beleza? Chegando aí, a Ana Maria pediu Trio Parada Dura, então vai essa aqui, Liliane, vai aí pro pessoal que está aí contigo, fazendo companhia para você. Então é o aqui da sorveteria Doce Sabor, aqui da sorveteria Doce Sabor, manda uma música para a Lorena e para o estofador, beleza? Então levanta o volume, minha querida!

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4: É, são 17h27 aqui na 106.3 FM, meu programaço Viola Sertaneja, na companhia do teu amigo Machado. Vamos até as 19 horas e depois tem Marreco. Marreco vem, tem jogo do Marreco hoje, né? Então depois vamos pro Marreco, tá bom? É, chegando aí, eu quero atender meu amigo cantor Darcy Camargo. É ele que faz sonsaço por aí, né? Boa tarde, Machado. Tudo certo? Roda aí, João Mineiro e Marciano, último café, um abraço, Adair, um abraço pra você também, meu irmão, tudo certinho? Graças a Deus, tudo certo, e nós tudo feliz hoje, né? 2-1, chegando aí, João Mineiro e Marciano, e vai lá pro meu amigo, levanta o volume, meu amigo, gaiteiro, violeiro, Darcy Camargo.

São 17 horas e 31 minutos, 17h31, aqui na 106.3 FM, onde você ouve as melhores músicas sertaneja. 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Chegando aí, é João Mineiro e Marciano. Quem está pedindo é a Ivete Faedo. É, Ivete? Levanta o volume, Ivete Faedo.

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2: São 17h40, 17h40. Boa tarde para você que está ligadinho na 106.3 FM, para você que está em casa, no conforto da sua residência, meu irmão. É, ou está transitando, está no seu veículo, onde é que você esteja. Boa tarde! Boa tarde, Ivete Faedo, que está pedindo Gino e Geno, Coração Cigano.

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1: São 17 horas e 49 minutos, 17 e 49, aqui na 106.3 FM, programaço Viola Sertaneja, onde você ouve as melhores músicas sertaneja. Boa tarde, meu amigo Dalmir, Dalmir de Oliveira. Boa tarde pro Dalmir, boa tarde pra dona Josefa, boa tarde pra Suelen, boa tarde pra essa família querida, família Oliveira e do bairro Alvorada. Obrigado a companhia da parceria, Dalmir. Dá mais volume nesse teu rádio aí. Eu mando uma foto aí. O veículo tá rodando na cidade. Levanta todo o volume, Dalmir. Essa aqui eu vou mandar pra ti, tá bom? Pra tua família aí de Paulo e Paulino. Chegando aí, ponto final. Vai pra família Oliveira, pro Dalmir, pra Suelen, pro Preto, pro Jairo, pra toda, pra dona Josefa, de Paulo e Paulino.

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2: É, são 17h53, 17h53, aqui na 106.3 FM, onde você ouve as melhores músicas sertaneja, em nome do Restaurante Cabanas. 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É, então vai para eles, Leandro e Leonardo chegando.

São 17h57, você curtiu aí. Ô, Leonardo, e a indicação foi da Ivete Faedo. É isso, Ivete, tudo certinho, minha querida? É, boa tarde também pra Jurema Costa Rock. Boa tarde, Ju. Vamos mandar essa aqui, Ivete, vou mandar lá pra Ju. Sidney Lima, olha só, Ana Maria gosta dessa música também, né? Viajando com meu amor.

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3: É, são 18 horas e 1 minuto, 18:01, aqui na 106.3 FM, atendendo a Ana Maria, que quer ouvir Chico Rei Paraná. Coisinha bela.

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2: 6 e 4.
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5: São 18 horas e 5 minutos, 18 e 5. Boa tarde, Ivete Faedo. Ela que quer ouvir Jean Giovanni. Então, 1, 2, 3.
6: De uma cachaça boa.

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1: Olá, caro ouvinte. Estamos juntos para mais uma semana. E este é o momento de oração do fim de tarde. É um momento de gratidão, é um momento de bênção. E eu convido a você a sintonizar com esta hora, com este momento, e colocar o seu coração nas mãos de Deus. Muitas coisas deverão acontecer nessa semana, cada um tem os seus trabalhos, as suas preocupações, por isso, entregue nas mãos de Deus. Também as suas atividades, as suas preocupações. Deus está conosco, Deus olha por nós. Nós precisamos ter essa confiança, porque é a maior das verdades. Te convido a rezar comigo. E o pensamento de hoje é o seguinte: não julgue seu próximo. Não pense mal das pessoas. Quantas vezes as aparências enganam? E o que pensamos ser um erro é o que está certo nos outros. Não julgue para não ser julgado. Meditemos a canção.

0: Rezemos juntos. O anjo do Senhor anunciou a Maria, e ela concebeu do Espírito Santo. Ave Maria, cheia de graça, o Senhor é convosco, bendita sois vós entre as mulheres, e bendito é o fruto do vosso ventre, Jesus. Santa Maria, Mãe de Deus, rogai por nós, pecadores, agora e na hora da nossa morte. Amém. Eis aqui a serva do Senhor, faça-se em mim segundo a vossa palavra. Ave Maria, cheia de graça, o Senhor é convosco, bendita sois vós entre as mulheres, e bendito é o fruto do vosso ventre, Jesus. Santa Maria, Mãe de Deus, rogai por nós, pecadores, agora e na hora de nossa morte. Amém. E o Verbo se fez carne e habitou entre nós. Ave Maria, cheia de graça, o Senhor é convosco, bendita sois vós entre as mulheres, e bendito é o fruto do vosso ventre, Jesus. Santa Maria, Mãe de Deus, rogai por nós, pecadores, agora e na hora de nossa morte. Amém. Rogai por nós, Santa Mãe de Deus, para que sejamos dignos das promessas de Cristo. Oremos. Derramai, ó Deus, a vossa graça em nossos corações, para que, conhecendo pela mensagem do anjo a encarnação do vosso Filho, cheguemos por sua paixão e cruz à glória da ressurreição. Por Cristo nosso Senhor. Amém. E agora sobre você a bênção de Deus. Por intercessão de Nossa Senhora, o Deus de amor te abençoe e abençoe a tua semana, o teu trabalho, as tuas atividades, tudo aquilo que está pela frente, para que você faça bem todas as coisas. Em nome do Pai, do Filho e do Espírito Santo. Amém.
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5: São 18 horas e 15 minutos, 18 e 15 aqui na 106.3 FM. Vamos atender a Ivete Faedo, ela quer curtir agora é a terceira dimensão. É isso, Ivete? Levanta o volume, minha querida.

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2: 6:19.

São 18h23 aqui na 106.3 FM, programaço Viola Sertaneja, tocando as melhores músicas sertaneja. Boa tarde, quilômetro 20. Boa tarde, o pessoal do quilômetro 20, Antônio José, boa noite, eita, programação boa, parabéns, boa noite, Ivete Faedo, a Ivete quer os atuais, né? Enquanto isso, eu vou conversando e vamos buscando a música da Ivete Faedo. Antônio José, sou o esposo da Vera, fizemos parte do grupo de idosos do KM20, olha só, boa noite, povo querido, aquele grupo de idosos que estavam, daquele pessoal bacana que estavam no Clube da Viola, né, no jantar, a Vera, o Antônio, todo o pessoal lá do quilômetro 20, tem uma cantora no grupo aí, né, Ivete? Toca a música Luz do Meu Rancho, ofereço para todos os idosos do quilômetro 20. Já vamos procurar, né? Então vamos de atuais que a Ivete tá pedindo e logo em seguida nós vamos então com essa música aí a pedido do Antônio José lá do quilômetro 20. Um abraço para todo esse pessoal do quilômetro 20. Já vamos lhe atender, tá bom? Já chegando aí, a Ivete Faedo pediu os atuais. Levanta o volume, Ivete.

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1: É, são 18 horas 28 minutos, 18 e 28, aqui na 106.3 FM, onde você ouve as melhores músicas sertaneja, meu irmão. É, um abraço pro pessoal lá do quilômetro 20. É, olha o convite aí, minha gente. O pessoal do grupo de idosos quilômetro 20 está fazendo um matinezão. É dia 5 do 7, aqui no Centro de Convivência. É, o Centro de Convivência de Francisco Beltrão. Olha, dia 5, então, você é o nosso convidado. A partir das 14 horas, já estamos recebendo o pessoal ali no Centro de Convivência, no bairro Entre Rios. Grandioso matiné do grupo de idosos lá do quilômetro 20. Com certeza estaremos presentes lá, né, minha gente? Todo o pessoal do Clube da Viola está convidado e você também, nosso ouvinte, está convidado, né? Vamos lá fazer a festa com o pessoal do quilômetro 20, pessoal bacana, são parceiros. É, nós temos aí já entrosamento aí, essa parceria com o Clube da Viola, e nós vamos se fazer presente lá, né? Quem vai estar tocando é o Som do Povo, Roque e João. Vocês já estão convidados para assistir e para prestigiar, então, o pessoal do centro, ali no Centro de Convivência, no bairro Entre Rios, o grupo de idosos lá do quilômetro 20, que é dia 5 é o próximo domingo, né, Ana Maria? É no próximo domingo já, né? Olha, tá aí já, ó. É no próximo domingo, então você já tem uma programação, né? Vamos lá conosco lá, vamos lá fazer a festa com o grupo de idosos do pessoal do quilômetro 20. Eles estão pedindo a Luz do Meu Rancho. É, eu já estou buscando aqui com Porca Véia, Luz do Meu Rancho, e vai para todo o pessoal lá do quilômetro 20. É, está na live, é o Antônio. O Antônio José e a Vera, né? O pessoal lá do quilômetro 20 fazendo contato conosco. É só levantar o volume. Luz do Meu Rancho, Porca Véia.

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2: É, são 18 horas e 37 minutos, 18h37, aqui na 106.3 FM, programaço Viola Sertaneja. Você ouve as melhores músicas sertanejas na companhia do teu amigo Machado. Vamos até as 19 horas, mais ou menos desse jeito. Chegando aí, Rogério Regiane. Mas antes disso, eu falo da Viam Pneus e Auto Center. 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Chegando aí, vamos mandar para a moçada lá. Rogério Rejane, pede frango.

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3: São 18 horas e 43 minutos, 18h43. Eu quero atender o pessoal que está na live do Facebook. Boa tarde para você também, que está ligadinho na 106.3 FM. Para você que está na live, para você que está ligado, no seu conforto da sua residência, com o seu veículo, enfim, onde você esteja, tá bom? Boa tarde, meu irmão. Tudo de bom, obrigado pela companhia. Quero atender a Ivete Faedo, que está pedindo. A Ivete está pedindo a banda Som 7, né? E a Jurema Costa Rock. Boa tarde, Ju. Manda uma música para o povo lá do quilômetro 20. Povo querido. A Jurema Costa Rock está pedindo e a Ivete está indicando aí a banda Som 7. Então essa aqui vai lá pro pessoal do quilômetro 20, o grupo de idosos lá do quilômetro 20, que a Jurema Costa Rock está oferecendo, ela e a Ivete Faedo. Levanta o volume, pessoal do quilômetro 20.

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1: São 18 horas e 47 minutos, 18 e 47, aqui na 106.3 FM, meu programaço Viola Sertaneja, em nome da Mangue Burger Beltrão. 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Chegando aí, Renan e Raí, liga lá em casa. A indicação é da Ana Maria e vamos mandar para toda a moçada lá da Mangue Burger Beltrão.

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2: São 18:53, 18:53, aqui na 106.3 FM, onde você ouve as melhores músicas sertaneja, meu irmão. É, o Machado vai ficando por aí, porque nós temos jogo também, né, do Marreco, né? Vamos lá pro Marreco, minha gente. Marreco e Campo Mourão, é pela Liga, né? É pela Liga, então, eu agradeço a todos que estavam na live do Facebook, você que estava ligadinho na 106.3 FM, obrigado pela sua carona. Vamos deixando umas do Teodoro Sampaio aí, enquanto meus colegas vão trabalhando por aqui. Aquele abraço, minha gente, e até amanhã, se Deus nos permitir.

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0: Muito boa noite a você, ouvinte da Nauim FM 106,3. A partir de agora, começamos por aqui mais uma jornada esportiva. Uma jornada esportiva, o esporte em destaque aqui na Nauim FM. Há 23 anos, a queridinha de Francisco Beltrão, há 23 anos levando para você muita informação, há 23 anos levando para você o melhor, e o melhor do futebol passa por aqui também. Hoje, Liga Nacional de Futsal, hoje tem Marreco ABF e também Campo Mourão, Marreco ABF e Campo Mourão pela Liga Nacional, e nós vamos fazer conexão com o ginásio Arrudão, né? Está lá no ginásio Arrudão, para trazer toda a emoção do futsal hoje, o nosso querido, o nosso amigo, o nosso principal, né? O principal aqui da Anauim na parte de esporte. Vamos chamando ele.
1: Itamar José.
0: Alô, Itamar, é contigo. Boa noite, Itamar.
2: Boa noite, alô, Ederson Café. Falamos ao vivo aqui do ginásio Arrudão, Liga Nacional. Um jogo importantíssimo, um jogo que pode ser a virada do Marreco Futsal na Liga Nacional. No Paranaense vem bem, né? Segundo lugar, 2 pontos atrás do líder Pato. Lembrando que o Pato vai ter que jogar aqui no Arrudão. O Marreco hoje está classificado para os playoffs do Campeonato Paranaense. Não jogaria o primeiro playoff, tem essa vantagem de ficar no G4. É o segundo colocado, mas virando a chave, Liga Nacional, se fizer vitória, vai para a 14ª posição e já sonha com classificação. Se fizer vitória, pode ficar a 2 pontos do décimo colocado. Só que tem que fazer vitória. Já o Campo Mourão, 4º colocado no Paranaense, na Liga Nacional, no meio da tabela, faz uma boa Liga Nacional. Eu vou chamar agora com as primeiras informações. Alô, Cláudio, seja bem-vindo. Boa noite, quais são as informações, Marreco e Campo Mourão, Cláudio?
3: Ok, muito boa noite para você que está conosco. É uma noite decisiva para a equipe do Marreco ABF, como a gente comentou, né? Está muito bem na Série Ouro, no Campeonato Estadual, mas precisa pontuar na Liga Nacional. Até comentava agora há poucos instantes aqui com o Everton Leite, aqui da TV, Ação TV. Se o Marreco ganhar hoje, claro, se ganhar, não é que um jogo fácil, né? É um jogo difícil, mas tem que fazer prevalecer o mando de quadra, jogando em casa. Campo Mourão sempre foi uma parada indigesta, mas se vencer, tem sexta-feira mais um jogo em casa aqui com o Moarama, Liga Nacional, e aí vai encaminhando uma classificação, né, da primeira fase na Liga Nacional. Mas primeiro, jogo a jogo, né? Hoje contra a equipe do Camorão, depois, na sexta-feira, a equipe do Umarama. E o Marreco já está, inclusive, está completo, a equipe do Marreco. Doutor Ricardo, tudo bem? Está completo, tem os jogadores a tudo à disposição. Temos aí, claro, a equipe do Camorão, que vem mordida, perdeu a última partida em casa, e também o Camorão está bem, né, na Liga Nacional, né? O Marreco é que precisa pontuar na Liga. Então é um divisor de águas o jogo de hoje à noite, né, contra essa equipe do Camporão. O doutor Ricardo, que é meu ortopedista aqui, inclusive, não, graças a Deus, não precisei, porque eu estou jogando bola em alto nível ainda, né? Estou jogando 90, mas 90 segundos. Boa noite, doutor.
4: Boa noite, tudo bem?
3: Parceria sempre com o Marreco ABF.
4: Sim, sempre cuidando aí dos jogadores, tudo, da saúde.
3: É importante, doutor Ricardo, que ele é do norte do Paraná, né? Mas mora aqui em Francisco Beltrão já faz algum tempo, inclusive a família aqui.
4: Agora tem 11 anos já em Beltrão, já gosto bastante da cidade, já trouxe meu pai, trouxe minha irmã, trouxe meu cunhado, todo mundo pra cá.
3: Santo Antônio da Platina?
4: Santo Antônio da Platina.
3: Ele me deu uma cachaça de presente uma vez.
4: Meu pai é lá, né?
3: Sim,
4: Curitiba, mas...
3: Como o senhor está vendo o Marreco nessa nova reestruturação, né? Agora Marreco ABF,
4: tá indo muito bem, né? Melhorou, tá com estrutura boa, tá, vai bem.
3: Quem é que está nas suas mãos aí para trabalhar ainda na área de médico? Tem ninguém?
4: A gente não, o recém-operado foi o Kevin, mas tá em recuperação. É um período de recuperação de ligamento,
3: operação foi bem?
4: Foi bem, tudo certinho. Tudo... Tá certo. Na fisioterapia agora.
3: Muito obrigado. O Davi está com quantos anos?
4: 12.
3: Olha, aí já passou o tempo, né? Tá certo, doutor. Obrigado aí. Que o senhor seja pé quente hoje aqui.
4: Obrigado, obrigado.
3: Aí é pé quente mesmo. É palmeirense?
4: Não, Curitiba.
3: Ah, Coxa Branca. Tá certo. O Ricardo que faz parte também da comissão médica, né, da equipe do Marreco ABF. Então, as duas equipes que nós estávamos falando, Tamara, o Marreco precisa da vitória, mais do que nunca, essa noite. E até nós comentávamos em off, né? O time está ganhando, claro, não está indo bem na Liga Nacional, né? Nós temos feito vitórias aí no estadual. E o público, um público diminuto ainda aqui dentro do ginásio de esportes Arrudão, né? Mas eu acredito que ainda mais alguns torcedores devem vir, porque não está frio, mas tem Copa do Mundo, é uma segunda-feira, sempre, né, aquela questão de tirar o público aqui dentro do...
1: E tem um detalhe, né, o jogo muito cedo, 19h30 também, né?
3: É, o cara sai do trabalho 18h30, às vezes um pouquinho mais tarde, né, até chegar aqui, até em casa, tem mais esse detalhe, né, mas tá tudo certo. 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Quando você quiser, as duas equipes já prontas aqui na quadra do Arrudão.
2: Tá certo então, Cláudio Melo. 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Vamos escalar as equipes, Cláudio.
3: Opa, vamos lá então. Vamos começar então com a nossa equipe. Marreco ABF de Veloso, camisa 25. 24, Luizinho. 23, Amadeu. 33, Ronald. E o 18, Douglas, né? Que fez a estreia recentemente. Foi o último jogador a chegar, é claro. Quarta-feira tem mais jogadores chegando. A equipe do Campo Mourão, goleiro François, camisa número 2. 6, o velho, seu Bach. 18, mais um conhecido, né? Tom. Camisa 30, Samuel. 33, o Caduzinho. Essa é a equipe do técnico Betinho do Campo Mourão. Então, as duas equipes já batendo bola aqui na quadra do Arrudão. 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
2: Aqui é Anauim, no Futsal Liga Nacional. A Marreco agora tem esse confronto aqui que eu diria, Cláudio Melo, que é um jogo de
3: seis
2: pontos, até 12, né, Melo? Se sai do inferno e começa a sonhar com algo maravilhoso. Né?
3: Se você ganhar, claro, a equipe ganhar, já vai subindo, dando um salto aí na tabela da Liga Nacional. Porque, como a gente comentou anteriormente, os grandões, o Marreco e a BF já pegou. Agora tem.
2: Aí pegou com aquele time, né? Já mudou, agora mudou já muito. 40% da equipe com as peças novas. Aliás, agora quarta-feira, mais duas peças, né, Cláudio?
3: Teve renovação no elenco.
2: Estão falando em Jonathan Silva. Estão falando aí em Gabriel, o Biel, ala esquerda, pivô, que foi campeão pelo Foz. Tem outros nomes aí, né, Cláudio?
3: Muitas especulações.
2: Muita especulação, né? Mas eu acho desses nomes especulados, eu te digo que um deve ser.
3: Eu não vou citar nomes, claro, mas quarta-feira a gente vai saber quem vai chegar aqui. O homem está me olhando com um olhar aqui, pensei, bom, nós estamos meio apaixonados, o doutor Luciano de Pessar.
2: Esse
3: sabe tudo.
2: Ele pode falar os nomes, inclusive, né?
3: A questão, né, hoje, né, doutor Luciano de Pessar, ganhar, né, para subir nessa tabela aí. A gente comentar, sexta-feira nós temos outro confronto, Paranaense, liga contra o Marama aqui, né, boa noite.
5: Boa noite, Cláudio. Boa noite aos amigos da Rádio Nauim, ao Itamar. Realmente, quarta-feira vamos apresentar dois jogadores, mas hoje o foco é esse jogo aqui. Para mim é o confronto mais decisivo do ano, né? Essa vitória aqui, nós tivemos uma vitória em casa só na Liga, essa seria a segunda vitória. Então ela é muito importante acontecer nesse momento. E sexta-feira nós também conseguimos um resultado positivo lá em Tubarão. Nos coloca numa outra situação na tabela, né, Cláudio? Então, Marreco está numa situação que eu digo que é constrangedora você estar em último lugar. Não é nada que a gente pensa quanto a gente time profissional, mas hoje é um dia que a gente tem certeza que vai ter uma mudança-chave muito grande. O time está focado, treinou muito bem nesses últimos dias. As peças que chegaram já contribuíram muito. Isso é notório do torcedor, de vocês, da imprensa, que o time criou um novo formato de jogo, né? A chegada do Atos, a chegada do Douglas, do próprio Luizinho. Então tudo isso vai contar muito agora para a gente conseguir esse resultado positivo e aí poder viajar lá para Tubarão numa condição de mais motivação. Essa é a palavra.
3: Depois a gente tem o Moarama aqui também, né? Claro, o Moarama também vem aqui jogar, que é paranaense, né? Pela Liga Nacional. Então tem todo esse detalhe, né? Agora, a expectativa sempre é das melhores, né? Nós comentávamos com o Itamar José, lá no começo só pegamos os grandões, nós éramos uma equipe ainda diferente do que é hoje, né? Depois da renovação.
5: É verdade, a tabela ficou boa para o Marreco agora, né? Então temos que aproveitar. Agora é a nossa parte. Agora, se nós não fizermos a nossa parte, nós não temos nem capacidade de estar nos playoffs. Então, melhorou, a condição de tabela é outra e nós precisamos agora fazer a virada de chave.
3: Certo, obrigado aí ao doutor Luciano Espessato, está aqui embaixo. Vamos ver. Como é que está a recuperação, meu amigo? Tudo certo?
6: Opa, tudo sim. Graças a Deus, estou melhorando.
3: Conversei com o doutor Ricardo, que fez a cirurgia, né? Para você. Está tudo bem? Correndo bem?
6: Correndo bem. Fabiana aí, nosso fisioterapeuta aí, está correndo tudo certo. Se Deus quiser, logo eu estou de volta.
3: Certo, boa recuperação. Valeu. Agora vem aí também... A arbitragem,
1: Cláudio,
3: Alfredo Carlos Wagner, né? Lá da cidade de Laranjeira.
1: Copa do Mundo, a Alemanha empatou, continua empatado o jogo. Paraguai e Alemanha 1-1. Agora o Pato faz o gol, bom pro Marreco, Melo. Empate branco, Pato 1, Santo André 0. Santo André que briga com o Marreco aí, né, para classificar, para não cair. Empatamos lá em 2-2, Santo André. Então o Pato vai fazendo 1-0 em Pato Branco.
3: É bom, olha o Veloso falando aqui.
7: Jogo que vale muita coisa para nós em questão de Liga Nacional. A gente sabe que está funilando, está chegando as rodadas finais da Liga. E a reação ela tem que ser hoje. Ela não pode deixar para ser depois, porque os nossos adversários diretos são jogos fora de casa. E na Liga você sabe jogar fora de casa é complicado. Então a gente não tem outro resultado hoje a não ser os 3 pontos. Que nos tira da zona do rebaixamento, né? Nos coloca na zona de playoff com a Silver, mas deixa nós a 1 ponto de Tubarão, visando o nosso próximo confronto na sexta-feira. Então é uma grande final para nós, e a gente vai buscar os 3 pontos de qualquer jeito, porque 1 ponto não serve hoje.
3: Aí o Veloso, o goleiro da equipe do Marreco ABF, né? Ele falando tudo, né? Hoje é importantíssimo a equipe do Marreco ABF ganhar da equipe do Campo Mourão aqui dentro do Arruda. O árbitro número 2 é o Anderson Vinícius Kivakoski, que ele é da cidade de Pato Branco. E o Alfredo Carlos Wagner é conhecido, né? É o árbitro da cidade aqui de Laranjeiras. 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
2: 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O torcedor vem chegando, está melhorando o público, né, Cláudio Melo? Estava pequeno, mas até um teste de jogo de 19h30. Não sei por que... É que a liga que tem... O direito do horário, né? No Paranaense vai ser o próximo jogo em casa, 20h15. Não deu certo na sexta-feira, 19h30, né? É muito cedo, né?
3: O jogo tem que ser de... Eu concordo, mas tem que ser de 20h, 20h15, até mesmo 20h30, 19h30, ainda tem muita gente saindo do trabalho, né? Então é complicado o torcedor ter o acesso até chegar aqui no Arrudão. Embora o Arrudão esteja no centro da nossa cidade, mas quem mora lá na Água Branca, na Cidade Norte... Né?
2: Tem 12 minutos para começar o jogo. Dá tempo da galera sair de casa e vir ainda, né?
3: Quem mora mais distante aqui do Arrudão, né? Fica também complicado. Às vezes o trânsito, no momento, às vezes é difícil. A gente sabe como é que está a situação. Jean, aproveitar aqui o nosso Jean Emiliano, né? Falar um pouquinho desse momento do Marreco, claro, também da função dele. Boa noite.
8: Boa noite a todos os ouvintes. Vamos hoje com uma vitória, se Deus quiser, né?
3: Hoje é ganhar e ganhar.
8: Hoje é ganhar e ganhar, e tenho certeza que a gente vai ser vitorioso, porque o elenco está muito motivado, os bastidores estão muito bem, e graças a vocês também, a imprensa, que está convidando e falando do belo trabalho que a diretora vem fazendo, e o pessoal está vindo para o ginásio. Isso vai se revertir em vitória, pode ter certeza.
3: Qual é a próxima promoção?
8: Olha, hoje é a promoção da Cressol, né? Então vai ter bolas, vários brindes, sorteios durante o jogo. Aí nos próximos meses nós vamos ter com os autistas, vamos ter com os clubes de mães, vamos ter com os idosos, com os servidores públicos do município também.
3: Valeu, Jean, obrigado.
8: Um abraço, até a vitória.
3: Aí o Jean Emiliano, que é da diretoria, da equipe do Marreco Futsal. Pessoal muito motivado aqui, né? Estava aqui embaixo. Também já está chegando aqueles garotos, né? Os garotos que vão entrar na quadra aí. Deixa eu ver o Danilo Barão aqui. Danilo Barão, que é conhecido nosso, né? Jogador que já passou por várias equipes, mas falar do momento, né, Barão? As duas equipes, o Marreco mal na Liga, o Camborão mais acima também na Liga Nacional, né? Boa noite.
9: Boa noite, boa noite. Bom falar com vocês, bom estar aqui de volta. Cara, um jogo equilibrado, a gente espera, né? Um jogo de um ritmo forte, né? O Marreco sempre tenta impor aqui o seu jogo, né? Seja com o Veloso, seja com os meninos, jogo de velocidade, jogo de contra-ataque, sempre um jogo de qualidade. E a gente tem que ficar esperto, né? Se tratando, como você falou, da tabela, o Marreco tem a necessidade de ganhar, né? Eu acredito. E a gente tem que tomar cuidado, principalmente com o ímpeto, com o volume de jogo do Marreco, né? Então, vamos ter que tentar dividir aí a posse de bola, né? As ações, para sair com um bom resultado daqui.
3: O seu, sei que já foi convidado para vestir essa camisa, quem sabe, né? Lá na frente você possa vestir a camisa do Marreco.
9: Cara, eu uma vez lá atrás, né? Não foi muito contundente, né? Não foi uma proposta muito contundente, porém.
3: Te agradou a proposta, né?
9: Não, era outro momento, outros momentos, né? Então nunca diga nunca. Acho que a gente sempre teve uma boa relação, né? Uma relação de respeito aqui com o time do Marreco, Francisco Beltrão. E quem sabe, né? A gente não pode falar nada, eu já estou com 41, mas tudo pode acontecer.
3: É bom jogo aí.
9: Valeu, obrigado.
3: É o Danilo Barão, né? Aqui. Amadeu aqui falando com a experiência dele desse jogo de hoje, né? Matar ou morrer, né?
10: Sim, é um grande jogo para nós, é um jogo que é chave, a gente conversou bastante, que hoje é de suma importância ganhar os 3 pontos, senão vai complicar um pouco mais para nós.
3: Certo. Ronaldinho, até eu falava com o Luciano Espessato, quando você renovou, claro, baixou um pouquinho o seu salário. Quando esse menino estiver bom, ele vai dar frutos. E hoje, graças a Deus, você está fazendo muitos gols aí, né?
11: Acho que, primeiramente, agradecer a Deus aí pela fase vivida, podendo ajudar a equipe, né?
3: Na minha opinião, você deu a volta por cima, né?
11: Sim, a gente sabe que lesão não é fácil, mas a gente está focado para o jogo de hoje aí, tentar buscar a vitória e para almejar a classificação na Liga Nacional.
3: Tem gol do Rano? Tem gol do Rano?
11: Tem, sempre tem.
3: Olha, rapaziada aí, todo para a quadra, aqui o movimento agora dos atletas. Então, indo para a quadra nesse momento, as duas equipes, Marreco ABF e Campo Mourão. 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

0: 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Agora a execução do hino do Paraná, daqui a pouco o hino nacional brasileiro. O Brasil venceu hoje, e sufoco hoje. Mas tá aumentando o público, hein, Cláudio? Jogo das 19h30, né? Diferente, mas é Liga Nacional, mas melhorou muito o público. Hino nacional brasileiro.
1: Hino nacional nesse momento.

0: E no Nacional Brasileiro empatou o Santo André em Pato Branco, Cláudio. Tudo igual, 1-1 lá pela Liga Nacional. O jogo começou às 18 horas, feriado em Pato Branco hoje. Mas é o início do segundo tempo, 5 do segundo tempo agora.
1: Hoje é São Pedro, né? É 29 de junho.
0: Festa do padroeiro,
1: é
0: né?
1: Padroeiro da igreja lá da cidade de Pato Branco.
0: O Marreco tem um treinador novo hoje, Melo.
1: É o Batuta, tá por ali, né?
0: Ele é o treinador hoje.
1: Tá ali o Batuta.
0: Então, o Jonathan vai cumprir suspensão.
1: E o Batuta está ali então, para comandar a equipe. Né? Mas não deve mudar muita coisa, né? O esquema é o mesmo, né? O trabalho é o mesmo. Vamos ver agora. O Marreco vai para cima ganhar essa partida hoje aqui contra a equipe do Campo Mourão. 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
0: 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Agora, aquela sessão de fotos, né, Cláudio? Uma nova era, ainda a máquina funciona, né, Cláudio? Ainda não foi de lado, né? Veio aí o celular, veio aí os smartphones, né?
1: Aquela tradicional foto não fica aí para a história, né? Jogo histórico, Liga Nacional, Marreco ABF contra a equipe do Campo Mourão. É repetido, é um jogo de divisor de águas para a equipe beltronense. 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

0: Público chegando aí, Itamar, olha aí, ó.
1: É, o público tá aumentando, é um jogo importantíssimo, né, Melo? É. Sabia que o público não ia decepcionar, não, né?
0: Não.
1: Tá parceiro, o Brasil venceu.
0: O Brasil venceu, a equipe veio bem, claro.
1: Ah, eu te digo, se o jogo fosse às 20 horas, o público seria muito maior. Mas pra segunda-feira, 19h30, né, Melo?
0: É, mas tá de bom tamanho.
1: Olha aí, Cláudio. Dudu na quadra, Ronald... É Douglas Silva e o Amadeu. Dos novos aí começa o jogo, só o Douglas Silva.
0: É, mas estava o Luizinho, estava escalado, né? Aqui na planilha era o Luizinho.
1: E lá do outro lado alguém mexeram? Não, é o mesmo time, né? François, Selva, Gaduzinho, Samuel e Tom.
0: Então o Dudu entra no lugar do Luizinho. O Dudu camisa 7 na equipe do Marreco ABF. 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
1: Vai começar o jogo, bola vai rolar, são 19 horas 28 minutos, é que o jogo está marcado para as 19h30, né, Cláudio? Vai ter que esperar aí às 19h30. É a TV da Liga Nacional que tem o direito, né, Cláudio? Então tem que esperar, não tem o que fazer.
0: É, vamos respeitar aí quem tem os direitos.
1: Vai começar o jogo, o Marreco vai atacar no gol da entrada. E o Campo Mourão de Branco no gol do fundo. Agora o movimento de torcedores chegando é muito bom. 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É, vai começar às 19h30, 19h29 agora, hein? 19h29. R$19,29 vai começar. Apita o árbitro, a bola vai rolar. Começa o jogo. Vai dominando a bola a equipe do Campo Mourão, lá pelo lado esquerdo da quadra. Foi para fora a bola do Caduzinho. É começo de jogo, a bola do Marreco vai sair jogando o goleiro Veloso. Toca a bola no Dudu, Dudu vem dominando, toca a bola lá no Douglas Silva, pelo lado esquerdo, atravessa a linha divisória, segurou, recuou a bola atrás no Dudu, Dudu no Amadeu, Amadeu empurra a bola onde está colocado, Ronald segurou, recua a bola atrás, onde está colocado Amadeu, trabalhou com o Dudu, fica marcando meia quadra, a equipe do Campo Mourão, Dudu domina pelo meio do corredor, atrás no Amadeu, Amadeu lançou no Dudu, tocou no pé do adversário. Olha só, vai chegar o Campo Mourão, tira o Amadeu. Mas o Dudu, mais uma vez, o que falta? Amadurecer, Cláudio? Está na hora de amadurecer.
0: É, eu não sei, né? Claro, ele é um menino novo ainda, né? Não dá para queimar ele. Mas o teu treinador fala que ele é para o terceiro quarteto, segundo quarteto e sai jogando. Vai entender a cabeça do rapaz, hein? Infelizmente, né? Ou ele quer queimar o menino, mano.
1: É.
0: Um baita do jogador. Mas ele é muito novo ainda, né?
1: É, não.
0: Não pode cair ser. Nessa.
1: Nada contra, mas o iniciante do principal quarteto.
0: É, não, daí não. Aí tá fora da realidade, na minha opinião. Claro que ele tem que dar o tempo ao tempo. É um jogador.
1: Mas vai mudar muita coisa ainda, né?
0: É, tem que mudar a cabeça do homem também. 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O Tom sentiu ali o joelho direito, está sendo atendido, jogo parado.
1: Está parado o jogo aqui no ginásio Algodão. Está parado o jogo aqui no ginásio Algodão. Saiu o Tom, né? Entrou já o Renan na equipe do Campo Mourão. 18h58 para terminar, é começo de jogo, domina a bola Amadeu, toca a bola no Douglas Silva, vem dominando, segurou, recua a bola atrás, vem dominando o Dudu, Dudu tá apertado, recua a bola no Amadeu, Amadeu segurou, tabelou com o Dudu, tá apertado, adiantou, Renan lançou a bola na frente, o Dudu, onde está colocado o Ronald, seu baque vai pro chão, se atirou e o árbitro foi na onda dele, meu amor.
0: Se atirou, se jogou bem na nossa frente aqui e a arbitragem marca a falta. Para mim, não existiu a falta do Ronald em cima do Selbach, que foi cativeiro, é experiente, jogador experiente. Mais uma, essa também não existiu em cima do Renan, hein? Segunda falta, uma falta que não existiu agora aqui do lado esquerdo, já quadra de ataque em favor da equipe do Campo Mourão. 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
1: É, Claudio, esse tipo de falta, uma aqui, uma ali,
0: vai minando.
1: No final vai minando.
0: Vai,
1: né?
0: Minando, vai carregando a equipe.
1: Carregando.
0: Só a segunda falta agora.
1: É a segunda falta. Vai para a cobrança da falta o Campo Mourão. A batida. A batida do Japá longe, entrou no jogo, mandou fora longe do gol. Sai jogando a equipe do Marreco, vem dominando o Amadeu, segurou, tabelou com o Douglas Silva. Vem dominando o Douglas Silva, lançou no Ronald, escapou pelo lado direito, tem marcação em cima dele. Vai chutar pro gol de direita e a bola foi para fora do gol. 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Lateral para a equipe do Campo Mourão cobrar pelo lado direito. Mas como melhorou o público, hein, Cláudio?
0: E ainda tem gente chegando aqui da nossa direita aqui, tem gente chegando ainda. Melhorou muito o público nesse momento. Placar 0, Marreco ABF, 0 Camorão, é primeiro tempo ainda. Tem 17:49 para ser jogado aqui no Arrudão. É Liga Nacional hoje. 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
1: Alô, Belo. Oi.
0: Jogo
1: alô, parado. Alô, alô, alô.
0: Jogo parado.
1: Alô, voltamos. Voltamos aqui do ginásio Arrudão. Vai dominando a bola a equipe do Marreco com o Amadeu. Amadeu vem dominando. Toca a bola no meio, está se colocado o Ronald. Ronald dominou. Vem chegando a equipe do Marreco com o Ronald aqui pelo lado direito. Toca a bola no Amadeu, mandou para o gol em cima do adversário. E a bola vai para fora. É lateral para a equipe do Marreco fazer a cobrança. Lateral cobrado. Domina a bola Amadeu, vai mandar de esquerda, não vai, segura. Vai dominando Amadeu, toca a bola, está colocado Veloso. Veloso vem dominando. Vai chegando a equipe do Marreco com o Ronald. Toca a bola onde está colocado Veloso. Veloso vem dominando. Pelo meio do corredor, no Dudu, no lado esquerdo. Recua a bola atrás no Amadeu. Amadeu vai dominando, vai achar espaço. No Douglas, mandou pro gol, pega o François, Cláudio.
0: É boa jogada
1: ali. Pegou o goleiro.
0: É boa jogada ali pelo lado esquerdo, né? O Douglas
1: vai bateu. Dominando a bola a equipe do Campo Mourão. Vai dominando a bola a equipe do Campo Mourão. E a bola foi para fora. 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Dominou Ronald de esquerda e a bola subiu longe, Cláudio.
0: É, na confiança dele, né? O Douglas deixou ali pro Ronald aqui do lado direito, ele girou para dentro, bateu com a perna esquerda, mas ela foi longe da meta do goleiro François da equipe do Campo Mourão. Primeiro tempo de jogo, Liga Nacional. 16:10 para ser jogado, Marreco ABF 0, Campo Mourão também 0. 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
1: É, o Dudu bateu de esquerda, pegou o François, faltando 15:56. O Marreco insiste, vai para cima, domina a bola, Dudu, segura a bola, Dudu, vem dominando, toca a bola mais atrás no Veloso. Veloso no Amadeu, Amadeu no Veloso, fica marcando atrás, meia quadra, equipe do Campo Mourão achou espaço. O Amadeu no Dudu, chutou de esquerda, desvia, a defesa manda para fora, lateral cobrado. Domina a bola Amadeu, vem segurando, segura a bola o Amadeu, trabalhou a bola com o goleiro Veloso, na esquerda, no Dudu, não pegou e a bola vai para fora. 4,5 jogados no primeiro tempo e o jogo, Melo.
0: Agora vai mexer o quarteto aqui da equipe do Campo Mourão. É, o jogo é morno ainda, né? Aquele jogo de emoção. Né? Mas a equipe do Marreco agora ainda continua com o mesmo quarteto. É, agora vai mudar agora, já mudou, né? Entrou o Atos. E o jogo é para o Marreco fazer a vitória. Agora tem que tomar cuidado também nos contra-ataques dessa equipe do Campo Mourão. Né? É muito perigosa nos contra-ataques. Vai entrando agora também já. Aqui na equipe do Marreco, camisa 10, Juninho, vai mexendo no quarteto o professor Batuta nesse 0-0. 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
1: Lá em Pato Branco, 1-1, pelo jeito vai conquistar um ponto. O Pato que perdeu para o Cádiz, está em baixa, hein, Melo? Está griso lá, né? Tem rumores lá que tá faltando o din-din.
0: Que hora começou o jogo lá?
1: 18 horas.
0: É, então já tá quase no final, né?
1: Tá no finalzinho, tá 1-1 lá, né?
0: Vamos torcer pro Pato vencer.
1: É, mas 1-1, né? Não faz 3 pontos Santo André, né, Cláudio?
0: É, mas pelo menos vai fazer um ponto, né? Fora de casa.
1: Terminou lá em Pato Branco, 1-1.
0: Mas tem que cuidar do jogo aqui, né? Esquecer Pato, Santo André. Tem que fazer o dever de casa aqui. Agora ficou longe do gol ali o Renan. É da equipe do Campo Mourão, camisa 15. 0 Marreco ABF, 0 Campo Mourão. É Liga Nacional. Neste primeiro tempo, falhou lá o painel do cronômetro ali, deu, disparou, tá parado o jogo. 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
1: Tá parado o jogo aqui no ginásio Arrudão, 6 jogados. O que a arbitragem tá querendo o quê, meu?
0: Ah, tá mexendo no cronômetro.
1: Lá. Ah, tá.
0: Parou,
1: tá.
0: Deu um pane.
1: Entendi, entendi.
0: Deu pane.
1: Então é isso aí. É isso aí. Tá parado o jogo aqui no ginásio Arrudão. 0-0 o jogo. O secador entrou em quadra ali para secar a quadra também, né? Muita demora para recomeçar o jogo. 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Sai jogando. Atos recebeu do Veloso. Não valeu. Vai ter que recomeçar ali de novo ali. Sai jogando agora sim Veloso no Atos. Vem dominando a equipe do Marreco com o Luizinho. Toca a bola no Juninho. Juninho dominou. Tabelou com o Atos. Vem dominando o Atos. Segurou. Empurra a bola no Luizinho. Na frente, onde está colocado o Vitão. Girou para bater no meio de dois. Renan roubou a bola. Escapou a equipe do Campo Mourão com o Renan. E a bola vai para fora. Último toque do Luizinho da equipe do Marreco. Posição na prorrogação, Cláudio, continua Alemanha, Paraguai, 1-1. Será que vai para os pênaltis?
0: Quem sabe teremos a primeira cobrança de penalidade máxima nessa fase da Copa do Mundo. Né? Tudo é possível. É, vamos ficar atento aí que eu estou sem o celular aqui. Vai Campo Mourão.
1: É um possível pênalti para a equipe da Alemanha. Domina a bola já para a equipe do Campo Mourão. Tabelou, empurra a bola onde está colocado o Johnny. Johnny vem dominando, lançou na esquerda. Defesa do Marreco, manda a bola para fora. 0-0. Faltando 14 para terminar o primeiro tempo. Vai dominando o Jabá para a equipe do Campo Mourão. Toca a bola na esquerda. Onde está colocado o Guilima. Guilima lá no lado direito. E a bola foi na área da equipe do Marreco Futsal. Sai jogando a equipe do Marreco. Vem dominando o Luizinho. Luizinho dominou. Segurou. Tocou a bola atrás do Atos. Atos vem dominando. Segura a bola, Atos. Trabalhou. Onde está colocado o Juninho. Juninho vem dominando. Camisa 10. Vai tabelar. Tabelou com o Atos. Fica marcando meia quadra a equipe do Campo Mourão. Agora Luizinho no Atos. Lançou na frente. Muito forte a bola. Pro Vitão. A bola foi para fora. 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Sai jogando François para a equipe do Campo Mourão. Bola lá na área do Marreco. Renan não pega e a bola vai para fora. Sai jogando rápido a equipe do Marreco. Com o Luizinho pelo meio do corredor. Segurou, está apertado. Atrás do Atos, trabalhou o Juninho. Juninho vem dominando no Luizinho. Vem dominando o Luizinho, segurou, vai trabalhar, trabalhou com Juninho, Juninho no Luizinho, vai dominando o Atos, vai lançar a bola lá na frente no Ronald, tira a defesa da equipe do Campo Mourão com o Renan, Renan dominou, empurra a bola lá no Jabá, Jabá trabalhou, olha o chute, defende o goleiro, Veloso no chute do Guilherme Melo.
0: É, primeiro chute ali do camisa 10 do Jabá.
1: Lá de Jabá.
0: É, bateu forte ali, primeira defesa, difícil, né, por parte do goleiro Veloso ali da equipe do Marreco Aberto. Aquele que eu falei antes, cuida, eles vão entrar pelo meio, tabelando, e foi o que aconteceu. 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
1: É uma recomenda de vitória, 4-0, para cima do Paraná Clube, pelo Paranaense, na última sexta-feira aqui, e o Campo Mourão perdeu em casa para o Galo, dois vizinhos, 3-2. O Pato perdeu para o Cádiz Guarapuava, empatou em casa hoje com o Santo André pela Liga. Dudu dominou, adivinhei! Gol! É, do Marreco, Dudu! Recebeu a bola na frente da área, girou de esquerda, desviou a bola no Juninho, enganou o goleiro François aos 12, faltando para terminar o primeiro tempo. Aos 8 do primeiro tempo, o Marreco faz 1-0, Cláudio Melo. E o gol, Cláudio?
0: Dudu entrou ali pelo meio, ele bateu, ele tentou bater com a perna direita, bateu com a perna esquerda, enganou o adversário, ela desviou, se não me engano, no Johnny ali, e enganou o goleiro François. Dudu vai para a rede agora, o camisa 7, o menino da equipe do Marreco ABF. Agora, Marreco ABF 1, Campo Mourão 0. Tem 12 ainda para ser jogados neste primeiro tempo, os Marreco na frente. 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
1: É, e a sorte está voltando também, né?
0: É, tem que ajudar, né?
1: É, a sorte também tem que ajudar.
0: Ele bateu prato.
1: Ela tinha fugido, estava indo embora, e agora ela resolveu voltar aqui.
0: É, até porque o
1: Dudu... E vai ficar aqui por um bom tempo.
0: Até porque o Dudu bateu fraco na bola, bateu com a esquerda e ela desviou, né? Enganou o François, vale a bola na rede, não interessa como.
1: 1-0 para a equipe do Marreco, sai jogando a equipe do Campo Mourão com o Caduzinho. Toca a bola no Selbach, Selbach dominou, voltou o primeiro quarteto na equipe do Campo Mourão, vai dominando Samuel, toca a bola no Tom, na frente, tira a defesa do Marreco com o Amadeu, recua a bola atrás do goleiro Veloso, lançou, bola na frente, entrou na área, o Ronald, adivinha! Gol! No lançamento do Veloso na esquerda, o Douglas Silva foi para bater, escapou a bola dele, caiu na direita, onde estava colocado o artilheiro do Marreco, Ronald marca mais um, o nono dele neste ano, faz 2-0 o Marreco, Melo, era tudo que o Marreco queria.
0: É, tudo que o Marreco queria, tudo que o Marreco precisava, né? O Ronald tem esse faro de gol, né? Ele é goleador, né? A gente já falou muito dele aqui, sobre a situação dele na lesão, mas ele procura, a bola procura ele. Ele vê que a bola estava saindo e ele conseguiu girar, o François estava meio caindo, ele bateu e fez o segundo gol. O goleador Ronald vai lá, faz o dele. Ele falou no microfone, ainda não menos começar o jogo, E hoje sim é gol do Ronald. Tem sim. É o segundo do Marreco ABF. 2-0 em cima do Campo Mourão. Tem 11:39 ainda para ser jogado. É pela Liga Nacional. 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
1: Cláudio, uma notícia aqui que eu fiquei até triste hoje, né? Grande amigo seu, meu, fotógrafo, 74 anos, faleceu, o Dirceu Zanzuvo, né, meu?
0: Fiquei sabendo logo que eu cheguei em casa, depois do horário.
1: Me pegou de surpresa hoje.
0: Me pegou também de surpresa. Comecei com ele semana passada. Aqui no supermercado da Vila Nova, né?
1: Isso, seguidamente encontrava ele andando de moto por aí.
0: Mas ele estava com aquela belina vermelha dele,
1: isso,
0: né? Ele sempre andava com aquela motoca grande. Até conversamos um pouquinho, falamos do futebol. Oh, me pegou
1: quanta
0: surpresa.
1: Fotografia esse homem registrou,
0: ele,
1: né?
0: Foi um dos primeiros fotógrafos.
1: Isso.
0: Ele, o falecido Sendesco, pai do Ivo, né?
1: Com as nossas condolências, a família Zanzuvo faleceu. O fotógrafo Dirceu Zanzuvo, 74 anos.
0: Pegou,
1: que coisa.
0: Pegou todo mundo de surpresa.
1: Pegou de surpresa também. Fiquei triste, chateado hoje. É, gente boa demais, né? Gente fina demais. Sai jogando a equipe do Marreco, faltando 11. Continua 2-0 o Marreco. O time do Campo Mourão não se achou no jogo, né, Melo?
0: Só chutou uma bola no gol, né? Até agora. E o resto...
1: Cláudio, o investimento do Campo Mourão paga umas... 3 folhas do Marreco por aí, as 2:30.
0: E o resto só deu uma Marreco, né? Só chutou uma bola no gol.
1: Só tem grandão aí, né? Só tem graúdo aí, né, cara?
0: Salários altos.
1: Vai dominando a equipe do Campo Mourão com Samuel. Pegou! O goleiro Veloso! Tava nascendo o gol do seu parque, Cláudio.
0: Se não fizer uma estátua pro Veloso aqui, eu vou morar no Paraguai. O homem pega, né? Como o Veloso é uma referência, né? É no gol do Marreco. Há muitos anos nós não tínhamos um grande goleiro. Né? Agora ele salvou aquele que seria o primeiro gol do Camorão. A gente estava falando que o Camorão não tinha chegado e agora chegou.
1: 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Aí dominando a bola. A equipe do Marreco com o Ronald. Ah, perdeu o tempo da bola, Melo.
0: Escapou dele na hora que ele ia dominar, né? Era um bom lançamento do Veloso pro Ronald aqui do lado direito. Se ele domina...
1: Vai dominando a bola.
0: Se ele domina, ele é o goleiro. Né?
1: Vai dominando a equipe do Campo Mourão. Vai chegando ali o Selbach. Selbach domina. Vem dominando o Selbach. Toca a bola lá no lado direito. Vai sair a bola. Não sai a bola da equipe do Campo Mourão. Vai dominando o Tom para a equipe do Campo Mourão. Mandou de direita e a bola foi para fora. Cláudio, tá me ouvindo aí? Fiquei sem retorno aqui, mas tudo bem.
0: Estou te ouvindo.
1: Vai dominando a bola a equipe do Campo Mourão com o Luizinho. Na entrada da área, tirou Amadeu, houve o toque. Houve o toque do Tom, a arbitragem vai marcar ou não vai?
0: Deveria marcar, né? Porque houve...
1: A arbitragem vai marcar ou não vai marcar?
0: Deveria ter marcado, porque houve o toque ali do braço do Tom.
1: Não está marcando,
0: não marcou.
1: A arbitragem não está marcando. 2-0 Marreco, aqui Anauim, 23 anos com você. 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Cláudio Melo, o que dá para falar do jogo?
0: O jogo é um jogo difícil, né? Porque apesar de 2-0, o Marreco está bem, podia até ampliar o jogo, né? Ampliar os gols, mas é aquele jogo que você está ganhando 2-0, de repente, né? Você não pode se descuidar. Mas o jogo está nas mãos do Marreco. Eu acredito que dá para ampliar. Agora, claro, não dá para. Você viu que o Veloso sempre fazia uma defesa antes ali, né? Seria o 2-1, e foi importante a presença do Veloso. Então, é um jogo para ficar ligado. Não está nada ganho, não dá para relaxar nesse 2-0. 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E tá mais até. Faltam 8h54 ainda para ser jogado no primeiro tempo.
1: É, tem muito jogo ainda no primeiro tempo. Domina Bolaton no seu parque. Não passou. Não passou ali pelo Vitão. A bola foi para fora. É lateral para a equipe do Campo Mourão. Lateral cobrado. 2-0 Marreco vai roubar a bola. O Gustavinho pelo lado direito. Bateu. Pegou o goleiro François. Poderia ter feito o passe, né, Melo?
0: É, se ele toca para dentro, o Gustavinho, o Vitão, estava livre ali, ele estava para fazer o gol, né? Mas ele tentou bateu cruzado e ganhou o escanteio, o Gustavinho, para a equipe do Marreco ABF. 8h30, primeiro tempo, Marreco 2, Marreco ABF 2, Campo Mourão 0, é Liga Nacional aqui no Arrudão, nessa noite. 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
1: É, o Veloso chegou, mandou pro gol, pegou o François, a bola foi tirada, foi para fora, lateral cobrado para a equipe do Marreco, domina a bola o Luizinho, lançou bola na direita, vai cortar a defesa, sai o Campo Mourão com o Tom, Tom vem dominando, chute! O chute do Guilherme e o goleiro Veloso pegou.
0: Mais uma vez.
1: A bola foi para fora.
0: Mais uma vez.
1: É, lateral para a equipe do Campo Mourão fazer a cobrança. 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O árbitro marcou falta agora para a equipe do Marreco cobrar. São 4 faltas no jogo. 2 para cada lado, 2-0 Marreco, Liga Nacional. Marreco está subindo para a 14ª posição, saindo da zona do rebaixamento. Goleiro Veloso lançou na entrada da área, tira a defesa da equipe do Campo Mourão. Cláudio, que avaliação dá para fazer do jogo?
0: É, o Marreco está bem, né? Tá, mais uma defesa agora aí do Veloso, né? O Marreco está muito bem, né, na partida. Claro, o Veloso tem que fazer 2 defesas, mas pode ampliar o placar, por que não? Olha aí. Olha aí. François agora fez a defesa, mas o Marreco muito bem, tomou a conta do jogo, né? Tomou as ações, fazendo o jogo, transitando o jogo e flutuando, tanto na defesa para o ataque, fazendo um bom jogo. 2-0, claro que aquele placar é perigoso, que a gente sempre fala, né? Mas tem mais, eu acredito que o Marreco vai ampliar aí o placar desse 2-0 para frente, em frente à equipe do Campo Mourão. Faltam 7h10 ainda para ser jogados nesse primeiro tempo. 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
1: Olha o gol! Gol do Campo Mourão! Renan! Chute forte, saiu Veloso. Quando olhou, a bola foi para a rede. Diminui a equipe do Campo Mourão aqui no ginásio Arrudão. Agora no placar. Marreco tem 2, Campo Mourão tem 1. Aos 13 minutos do primeiro tempo, diminui o Campo Mourão, Melo.
0: É, aquilo que eu falava, né? 2-0, placar perigoso. O Campo Mourão já teve chance de fazer o primeiro. E agora com o Renan, um chute muito forte, acabou de fazer o primeiro gol. 2 para a equipe do Marreco ABF, 1 para a equipe do Campo Mourão. 7 minutos ainda para ser jogados pela Liga Nacional aqui no Arrudão. 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
1: Bola está parada, lateral cobrado pelo time do Campo Mourão. Não valeu, não valeu, não valeu. Vai dar reversão, árbitro.
0: É a bola do Marreco.
1: Vai
0: a bola
1: para o Marreco. Reversão, o árbitro. Ele deu lateral para o Marreco, deu a falta.
0: O que deu agora? É, o meu retorno aqui está bom. É, eu não sei o que ele está inventando ali. A bola é do Marreco. Agora ele está dando reversão. Essa bola aqui do lado direito, na quadra de ataque, é em favor da equipe. Não, ele deu falta. Ele deu falta, reversão, a bola da equipe do Campo Mourão. Segue o jogo 2-1 Marreco contra a equipe do Campo Mourão.
1: Faltando 6h40, as peças vão sendo ajustadas, trocadas, né? Sai peças do Campo Mourão, sai peças do Marreco, entra e sai. Vem dominando o Amadeu, vem dominando para a equipe do Marreco, toca a bola atrás, onde está colocado o Dudu, empurrou a bola no Ronald, vem dominando o Ronald, segurou, toca a bola no Amadeu no Douglas Silva, tabelou com o Amadeu vai lançar o Douglas, sai François, vai subir Dudu no meio de dois, melhor para o Renan, arrumou para bater, vai Amadeu, vai para o chão, o Renan está valendo tudo.
0: Eu acho que sim, porque ele não deu nada, né? Um chutou aqui, outro chutou lá e ele deu sequência do jogo, mas a bola é para a equipe do Marreco ABF. Agora uma bola ali do lado direito no contra-ataque da equipe do Camorão. Ele não tinha marcado, era nada, né? 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Olha o Ronald.
1: Mandou o Ronald pro gol. Pegou o goleiro François. 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Dois, Marreco, um Campo Mourão, faltando 5h36. O jogo é muito bom, Cláudio, melhorou muito o jogo.
0: É, após o 2-0 do Marreco, agora o gol da equipe do Campo Mourão, o jogo ficou mais intenso, né? Com mais intensidade, a equipe do Campo Mourão procurando o contra-ataque, né? Tentando fazer o segundo gol. Por isso que a movimentação ficou melhor, né? O Marreco estava melhor na questão da movimentação. Mas agora o Camorão começou a gostar do jogo. Tem que tomar cuidado aí. Entrou o Danilo Barão agora na equipe do Campo Mourão. 5h20 para acabar o primeiro tempo. Marreco ABF 2, a equipe do Campo Mourão 1. Falta em cima do Ronald. Falta em cima do Ronald, uma falta perigosa agora em favor da equipe do Marreco.
1: Falta boa, boa falta para a equipe do Marreco. Marreco perde amarelo.
0: E é amarelo. É para amarelo.
1: Lance para amarelo.
0: Era o último homem. O último homem é para amarelo. Não tem explicação. E a arbitragem não deu.
1: Falta boa, boa falta para a equipe do Marreco. A barreira vai sendo formada, faltando 5h13 para terminar o primeiro tempo. 2 Marreco, 1 Campo Mourão, Liga Nacional Futsal. 5 faltas no jogo, 3 faltas fez o Campo Mourão, 2 faltas fez a equipe do Marreco. Secador entra na quadra para secar a quadra. Canhoto, que encerrou a sua participação no Marreco e no futsal, tá aqui, né, saboreando um pastelzinho e um chope.
0: É, ele merece, né? Ele merece.
1: Vai pra cobrança da falta, Atos Barreira dentro da área, todo o time do Campo Mourão dentro da área, 2 Marreco, 1 pro Campo Mourão, o Atos pode bater, pode tabelar também, aonde está colocado ali o Amadeu. Vai autorizar e tempo para ensaiar lá a cobrança. Quem pediu foi o Batuta, Melo.
0: É, a bola é do Marreco, né? Então o Batuta pediu tempo, quem sabe, né? Para fazer ali uma confidência com os jogadores da equipe do Marreco ABF da cobrança dessa falta. É uma falta boa, até porque o Marreco fizer o gol, né? Da 2-1, ajuda muito no placar, porque é uma falta frontal ali, perigosa contra o goleiro François da equipe do Campo Mourão. E aí o Batuta já pediu tempo, vai conversar com seus jogadores, quem sabe trocar até mesmo os batedores. Né? Mas é um bom momento da equipe do Marreco para fazer o terceiro gol. Está tudo se desenhando. Tem 5h12 ainda para ser jogados nesse primeiro tempo. Tem muito jogo pela frente. 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Agora sim, Vitão ali para fazer a cobrança. Vitão, Ronald, Amadeu.
1: Falta para a equipe do Marreco. Atos vai para a cobrança.
0: Vitão fica no canto esquerdo ali.
1: Vai para a cobrança, Atos. Faltando 5 e 13, quem sabe o terceiro gol agora. Vai, Atos para cobrança, apita o árbitro, autorizado, Atos no Amadeu, mandou pro gol! Adivinhei! Gol! É do Marreco! Falta, jogada ensaiada, Atos no Amadeu, do lado direito, mandou rasante. No cantinho esquerdo do François. Agora no placar, Marreco 3, 1, Campo Mourão, Cláudio.
0: Respira o Marreco agora. Na pedida de tempo do professor Batuta, ensaiou a jogada, conversou com os jogadores e a bola foi tocada aqui no lado direito pro Amadeu, que com a perna esquerda bateu no cantinho esquerdo do François, rasteirinho, e faz o terceiro gol. Amadeu foi pra rede. Marreco 3, Campo Mourão 1. É primeiro tempo de jogo ainda. 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Cressol, juntos somos fortes. 4,50 ainda para ser jogado.
1: 4,58. O lateral cobrado pelo Marreco. Vem dominando o Douglas Silva aqui pelo lado direito da quadra. Lançamento onde está colocado o Ronald. Não pega, a bola vai para fora. É lateral para a equipe do Campo Mourão fazendo a cobrança. O Marreco está subindo já para 14ª posição. Está saindo da zona do rebaixamento. Quarta-feira pela manhã, apresentação de um pivô e de um ala-pivô. Vem Ronald dominando, tocou errado a defesa do Campo Mourão com o Guilherme para trás. Vem Douglas Silva, sai o goleiro François. O Campo Mourão sentiu o gol, hein, Melo?
0: É, ele se assanhou quando fez o primeiro gol, 2-1. Agora tomou o terceiro, sentiu. É hora do Marreco, quem sabe, trabalhar mais ali e fazer aí, quem sabe, o quarto gol. 3-1, dá de bom tamanho para a equipe do Marreco, ABF Futsal, pela Liga Nacional. 4-22 ainda para ser jogados nesse primeiro tempo. Marreco vence por 3-1. 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
1: Vai dominando a bola a equipe do Campo Mourão. Lá pelo lado direito na quadra, vai dominando o Guilherme. Na verdade, não é o Guilherme. É ali, é o Barão que entrou no jogo. E a arbitragem tá pegando o que, Cláudio?
0: Bola saiu. Dominou a bola lá o jogador do Camorão, mas a bola saiu. É tiro lateral, lado esquerdo, ainda na quadra de defesa em favor do Marreco ABF. 3:57 para acabar o primeiro tempo. 3-1, Marreco frente à equipe do Campo Mourão na Liga Nacional aqui no Arrudão. Resultado importantíssimo. 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
1: Escanteio para a equipe do Marreco. É pelo lado esquerdo, faltando 3:39 para terminar o primeiro tempo. Marreco vai aplicando 3-1. Escanteio cobrado. Ronald mandou de esquerda e a bola subiu. Começou a liga e o Marreco foi tomando goleada. Saldo estava lá embaixo. Como cresceu no número de gols marcados o Marreco, né?
0: E tem que descontar, claro, descontar essa situação de saldo de gol, né? O Marreco aplicou uma goleada aqui do Jaraguá de 6-2 em cima do Jaraguá, né? E hoje está vencendo por 3-1. Eu acredito que o Marreco ainda possa ampliar mais o placar. 3-1 Marreco, faltando 3:15 para acabar o primeiro tempo aqui no Arrudão, Liga Nacional. 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
1: Domina a bola, Barão para a equipe do Campo Mourão. No Johnny tocou a bola atrás, recupera a bola, Vitão tá querendo o jogo, hein, Melo?
0: Tá ligado, né? Entrou ligado, entrou bem o Vitão, camisa 31 da equipe do Marreco ABF, tá? Com muita disposição o Vitão da equipe do Marreco ABF. 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
1: 3, Marreco, 1, Campo Mourão. Sai jogando o goleiro Veloso, lançamento, onde está colocado Vitão, bola na área, subiu o François e pega. 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Domina a bola a equipe do Campo Mourão com Gui Lima. Mandou pro gol, Johnny! Pega Veloso, Cláudio Melo.
0: É, Veloso tirou com a ponta do tênis, pé esquerdo dele, a bola rasteirinha entrando no gol. Esticou a perna ali o goleiro Veloso e mandou a bola para a linha de fundo. 3 para a equipe do Marreco ABF, 1 para o Campo Mourão. Tem 2:22 ainda para ser jogados neste primeiro tempo aqui no Arrudão pela Liga Nacional. 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
1: Vem dominando a bola a equipe do Campo Mourão. Johnny lançou bola no seu back no Johnny. Vem Vitão e toca a bola para fora. É lateral para a equipe do Campo Mourão fazer a cobrança. 3, Marreco, 1, Campo Mourão, Liga Nacional. Marreco saindo da lanterna, subindo para a 14ª posição. Lateral cobrado, Johnny mandou direita. E a bola foi para fora. Foi longe do gol. 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Vai dominando o Luizinho, vem pelo lado direito, vai avançar, vai chegar, chutou pro gol, pegou o François, sai jogando a equipe do Campo Mourão com seu baque. Seu baque domina, faltando 1:36. Toca a bola no Gui Lima. Gui Lima dominou aqui pelo lado esquerdo, no Johnny, vem dominando pelo lado esquerdo, em cima dele tem o Vitão. Vai, Johnny, limpou, vai escapar, cruzou, chegou o Luizinho e toca a bola para fora. Escanteio para a equipe do Campo Mourão fazer a cobrança. E é pelo lado esquerdo da quadra. Faltando 1:21 para terminar o jogo. 1:21 para terminar o jogo. No primeiro tempo. Vai para a cobrança do escanteio. Espalma o goleiro Veloso, hein? Bateu fechadinho o escanteio, hein, Cláudio Melo, Johnny?
0: É, o Johnny tentou surpreender, né, o goleiro Veloso, mas o Veloso mandou a bola para escanteio. 3, Marreco, ABF, 1, Campo Mourão, primeiro tempo, faltando 1:05. Aqui no Arrudão, Liga Nacional, na informação, em nome da Sindrap, é o sindicato, defendendo e representando os agricultores familiares da agricultura familiar.
1: É escanteio. Não, lateral.
0: Lateral.
1: Arbitragem está marcando lateral para a equipe do Campo Mourão. Lateral cobrado. Vem o François. Ele vem dominando. Goleiro François como golinha. 45 segundos para terminar o primeiro tempo. Faz pressão. O Marreco vem, ato, chutou pro gol, não tem goleiro. Vem o François e pega. Vai terminar o primeiro tempo. 3-1, Marreco. Bom primeiro tempo. Domina a bola Gui Lima para a equipe do Campo Mourão. Vitão manda a bola para fora. 30 segundos para terminar o primeiro tempo. 30 segundos para terminar o primeiro tempo aqui no ginásio Arrudão. Vai dominando a bola a equipe do Campo Mourão. Com Johnny. Foi com bola e tudo para fora. 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Aí o Marreco chegou na área. Reginato mandou pro gol, pegou o goleiro. 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Opa, vai pintar amarelo, hein? Ou vermelho, hein, Melo? Pegaram o Reginato sem bola.
0: É vermelho, né? Se acordar, é vermelho.
1: Pegaram o Reginato sem bola.
0: É, vamos ver a atitude do árbitro ali. Mas é para vermelho. Ele vai dar amarelo. Só amarelo. Só amarelo pro camisa 3 ali da equipe do Campo Mourão. Mas ele foi para pegar, pegou na verdade, né? Acabou pegando ali o menino Lucas Reginato. Foi atingido no rosto, está sentindo ali o jogador da equipe do Marreco ABF. O jogo está parado nesse momento. Era o Guilima, né? Camisa 3 da equipe do Campo Mourão.
1: Só amarelo. 3 segundos para terminar o primeiro tempo. 3-1, Marreco fazendo um belíssimo primeiro tempo aqui no ginásio Rudão. Excelente o público para uma segunda-feira. Ronald vai mandar para o gol. Subiu demais. 1 segundo. Vai terminar o primeiro tempo aqui no ginásio Algodão. François mandou bola na área, pegou o goleiro Veloso e termina o primeiro tempo. É você, Cláudio.
0: É, termina o primeiro tempo, Marreco bem, 3-1, fazendo o dever de casa. Essa vitória é muito importante, né, presidente?
2: Com certeza estamos felizes nesse primeiro tempo, mas é claro que tem todo o segundo tempo para ser jogado, mas os atletas, a nossa equipe está demonstrando muita resiliência, muita força, e a gente está muito feliz aí, com certeza nós vamos sair com a vitória hoje.
0: Certo, presidente, Tarcísio, os jogadores saindo aqui, vamos falar com o Juninho. Juninho, falar desse primeiro tempo aí, na frente, 3-1.
3: É, o primeiro tempo muito bom, né? Saímos na frente, continuando essa pegada aí e conquistar essa vitória que é muito importante pra gente.
0: Certo. O Vitão também tá aqui. Veloso, ó, primeiro tempo legal, né? 3-1, tem o segundo tempo.
4: A gente sabe que já teve situações assim, né? De a gente acabar o primeiro tempo vencendo.
0: Dá pra descuidar,
4: a gente já tropeçou muitas vezes assim, de sair ganhando, de virar o primeiro tempo na frente e depois descuidar, achar que só tem que jogar 20 minutos e ser surpreendido. Então a gente tá vacinado, a gente não pode continuar errando o que erramos antes, mas como eu disse, hoje é o jogo da virada de chave, os erros que aconteceu no passado a gente tem que deixar no passado, e acho que um desses erros é esse, de não deixar tomar o empate, tomar a virada, e vamos ter chance de ampliar, porque goleiro linha no final, quanto mais gols a gente tiver na frente, melhor.
0: Certo, Veloso aí, o goleirão da equipe do Marreco ABF, né? Mais jogadores saindo ali daqui a pouco. Ludo, no primeiro tempo, 3-1, claro, tem o segundo tempo. Não dá pra ter que minimizar sempre os erros que aconteceram no passado, né? Não dá pra brincar.
3: Com certeza.
0: Até porque a equipe deles é uma equipe boa.
3: Com certeza, equipe muito boa, equipe qualificada. Ano passado foi sempre finalista da Liga e segundo o Paranense, sabemos que vai ser um jogo muito difícil nesse segundo tempo ainda.
0: A sorte tinha que virar, né? Tu bateu de perna esquerda, que não é boa, desviou e o gol aconteceu. A sorte tem que estar do nosso lado também.
3: Com certeza, né? E, na verdade, isso não é sorte. Isso é muito trabalho, muita dedicação. Que a gente sabe que uma hora a bola vai bater e ele vai entrar.
0: Tá certo. O menino Dudu é saindo aqui, né? Ele que fez, inclusive, o primeiro gol, né, da partida. Foi feito pelo jogador Dudu, né? O menino da camisa número 7. Agora vai para aquela premiação, né? Show de prêmios da equipe do Marreco ABF, né? Faz agora aqueles prêmios para os torcedores, bonés, bolas, camisetas, enfim, nesse intervalo. Então, vamos ver como veio o Marreco ABF para o segundo tempo. Claro, temos um segundo tempo todo pela frente. O placar é favorável. Eu acredito que se o Marreco voltar com a mesma pegada, possa até ampliar o placar desse 3-1, tá, mais ou menos?
1: Cláudio, prorrogação. 1-1 Ainda
0: um
1: na
0: a,
1: Copa
0: um
1: do
0: Mundo. 1-1
1: 1-1
0: Tá certo. Agora vamos no toalete e já voltamos.
1: Vai no toalete?
0: É.
1: Beleza,
0: já,
1: então.
0: Já voltamos.
1: Vai lá no toalete, então.
0: É, porque aqui não tem toalete.
1: Lembrando que pela Liga Nacional, hoje o Pato empatou em casa. Saiu vencendo 1-0. E o Santo André... O Santo André empatou o jogo.
0: Oi, Tamar.
1: Oi.
0: Tá chovendo aqui fora, homem.
1: Tá chovendo? Tá chovendo?
0: Eu não sabia.
1: Tá chovendo.
0: Mas vamos se molhar um pouquinho. Vai lá, vai lá.
1: Tá chovendo.
0: Vai lá.
1: 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Liga Nacional Futsal, dá uma passadinha aqui então nos resultados dessa rodada da Liga Nacional Futsal, né? Décima rodada, nós tivemos Carlos Barbosa 4, Jaraguá 3, Sorocaba 2, Praia 2, Joinville 2, Atlântico 1, Cascavel 4, São José 1, Corinthians 3, Tubarão 1, Minas e o Moarama 0-0. Tivemos também Pato e Santo André 1-1 e o Marreco vai vencendo o Campo Mourão por 3-1. Intervalo de jogo aqui no ginásio, o Rodão tem todo um segundo tempo. Vamos lá com a classificação da Liga Nacional Futsal. Lidera Atlântico, 24 pontos. Segundo, Joinville, 22. Terceiro, Praia, 21. Quarto, Magnus, 20. Esses quatro times, até agora, nesse momento, não jogariam o primeiro playoff, porque é o mesmo regulamento do Paranaense, é o mesmo da Liga. Não mudou, né? Para o torcedor entender, é igual, o regulamento do Paranaense e da Liga é o mesmo regulamento. Quinto colocado, Carlos Barbosa, 19. Sexto, Jaraguá, 14. Sétimo, Campo Mourão, 14. Oitavo, Cascavel, 14. Nono, Pato, 13. Décimo, Moarama, 11. Décimo primeiro, Minas, 8. Décimo segundo, o Corinthians, 8. Décimo terceiro, Tubarão, 8. Décimo quarto, nesse momento, o Marreco está indo a 7 pontos. Aí o Santo André cai para baixo, né? E o São José fica na lanterna. Santo André foi a 7 pontos com esse empate conquistado lá em Pato Branco. Marreco e Santo André empataram, né, na semana retrasada lá em Santo André. O próximo confronto do Marreco pela Liga Nacional vai ser pela 11ª rodada. Vai jogar lá em Tubarão no dia 3, às 19h30. Aí depois, pela Liga Nacional, o Marreco vai jogar em casa contra o Moarama dia 11 de julho, às 20h30. 13ª rodada, o Marreco tem pela frente o Minas, lá em Minas, no dia 17 de julho, às 18h30. Aí, na 14ª rodada, o Marreco vai pegar o Corinthians, dia 25 de julho, às 21h, e vai fechar contra o Santo André, que é o Lanterna, dia 8 de agosto, jogo das 19h. 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Quando puder, Cláudio, pode fazer a avaliação do primeiro tempo.
0: Ok, já voltamos aqui então. Primeiro tempo, fazendo comentário. O Marreco acabou abrindo um placar aí de 2-0, tomou o primeiro gol, 2-1. A gente comenta, como falou o Veloso aqui na saída, né? Não podemos pensar que não tem mais jogo, tem mais 20 minutos, então 3-1 também, é como se fosse um placar de 2-0, né? Tem que estar ligado, porque do outro lado lá tem uma grande equipe, que é a equipe do Campo Mourão. Embora não apresentou muita coisa, na minha opinião, nesse primeiro tempo. O Maré foi muito superior. Só que, claro, tem que converter em gols, tem que minimizar também os erros, para não ser surpreendido. O Maré precisa muito, não muito, mas nunca o Maré precisa.

0: Ah, o time tá jogando alinhado, né? Acredito que essas novas peças que chegaram veio para alinhar o time, veio para deixar tudo organizado. Estamos jogando bem, né? Liga Nacional, precisamos pontuar, estamos em casa.
1: Falou Beloso, 3-1, mas tem o segundo tempo, tem 20 minutos ainda, tá? Dá até para ampliar o placar, mas tem que tomar cuidado.
0: É isso aí, o time do Comorão é um time qualificado. Um time que tem bastante peça no cenário nacional. Não podemos bobear, né, que nem diz o outro. Mas tem tudo para nós pontuar dentro de casa.
1: Quarta-feira vem mais duas peças aí.
0: É isso aí, tá chegando mais duas peças para a nossa equipe, né? Acredito que as que chegaram, as que estão chegando ainda, vem para qualificar o time, não que os que não estão aqui não são qualificados, mas vem para somar, né? Ele sempre fala que vem para somar, todo mundo que chega vem para somar e acredito que vai dar boa aí.
1: Certo, obrigado aí, Adriel, que é um dos diretores da equipe do Marreco ABF, né? Agora o pessoal já vai sair daqui, mas já vai voltar aí, os jogadores estão voltando, inclusive do Campo Mourão. Presidente Ivo, um primeiro tempo bom, né? Vencendo, claro, tem muita coisa para frente, como falou o Veloso, tem mais 20 minutos ainda, né? Então, tem que se tomar cuidado.
2: Ah, sim, um excelente resultado, primeiro tempo, né, Melo? E assim, temos que ter muito cuidado, que Salão 3-1 não é resultado definido, né? Então, e é um time muito, tem muita qualidade, que é o Mourão, então nós temos que ter muito cuidado para que seguramos esse resultado e podemos ampliar também no segundo tempo.
1: Acredito que pode, jogando cabeça pegada, amplia.
2: Sim, nosso time está muito bem, está certinho em quadra, acho que a pegada é muito boa, então tenho certeza que se continuar nessa pegada no primeiro tempo, nós vamos ampliar esse resultado, vamos sair com uma excelente vitória aqui, que é o que nós precisamos hoje no momento.
1: Mais do que nunca.
2: É, mais que nunca esses três pontos.
1: É, o presidente Ivo Dolinski, né, a gente fala aqui o Luizinho, já saindo, o Dudu também saindo aqui, jogadores saindo do levantamento.
3: Claudio. Oi. Eu acho que a Alemanha vai dizer adeus, hein?
1: É?
3: Perdeu um primeiro pênalti a Alemanha, hein?
1: Ronald,
3: 3-2 Paraguai, hein?
1: Ronald, falar desse gol dele aqui. Ele...
4: Acredito que agora a gente tem que focar em marcar, né? Marcar bem, se defender. Nas oportunidades que tiver, claro, matar o jogo. E a gente, assim, vai sair com 3 pontos daqui.
1: E o Ronald, goleador da equipe do Marreco. Daqui de baixo, a rapaziada, todos para cima, Itamar. É com você.
3: É, e a torcida hoje é animada, hein? Deu muito certo animado. Trazer aí esses bichinhos de pelúcia aí. Criançada tá fazendo a festa, hein, Cláudio Melo? Que maravilha, hein?
1: Que bom, né?
3: Muito bom isso. Inovações, né?
1: E anima, né? Anima o torcedor dos meninos, o torcedor, né, do Marreco, que estão aqui, né? Vamos ver se o Gerson fala um pouquinho aqui com nós aqui. Gerson, boa noite. Primeiro tempo legal, né, Gerson?
5: Boa noite, graças a Deus. Tudo certo.
3: Paraguai, né? Perdeu o pênalti.
5: A equipe está se encontrando, dando a sequência e, graças a Deus, apesar de estão finalizando, né, e comemorando os gols aí. Espero que continue o segundo tempo melhor ainda.
1: Certo, o Gerson da Cressol. Com você, Tamar.
3: O Paraguai perdeu o pênalti. Perdeu o pênalti, tudo igual. Que coisa, hein? Copa do Mundo, primeira decisão de pênaltis entre Paraguai e Alemanha. Lembrando, 21 horas, teremos a voz do Brasil. Vai começar o segundo tempo, o Marreco ataca no gol do fundo e o Campo Mourão ataca no gol da entrada. 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Vai começar o segundo tempo. Vai começar o segundo tempo. Que demora, hein, Cláudio Melo? Que enrolação para começar o segundo tempo.
1: A arbitragem está começando lá.
3: Tomara que hora que é agora? 20 e 25? Tomara que se der 35 corrido, dá tempo, né?
1: Agora tem uma goteira ali, o pessoal foi secar a goteira. Mas já vai começar.
3: Já estava trabalhando em cima hoje.
1: Vai lá.
3: Vai começar o segundo tempo. Vai começar o segundo tempo. Quanta demora. Vai começar. É que o presidente da Cressol estava dando entrevista lá na Liga Nacional. Até o árbitro está deixando o presidente Elzimiro atravessar ali. E aplaudido pela galera, hein? E a galera está torcendo o Caragol do Paraguai, viu, Melo?
1: O pessoal está com a... aqui na minha frente ali, com o celular. Não, ainda não. Terminou, não? Vai lá.
3: Ah, perdeu mais um pênalti, Paraguai.
1: Então você foi.

0: É. Não pode perder pênalti, né? Começa o segundo tempo. Domina a bola, Tom, para a equipe do Camão Mourão. Toca a bola aqui no lado esquerdo. Não pegou. O Caduzinho, a bola foi para fora. Foi para fora. Paraguai! Paraguai classificado, hein? A Alemanha tá fora, Cláudio! Desperdiçou o último pênalti!
1: É, e aqui a vibração geral da galera aqui, acompanhando também a Copa do Mundo. Que bom! Mais uma seleção.
0: Um grandão foi, hein?
1: Mais uma seleção.
0: Foi o primeiro grandão, hein?
1: Mais uma seleção da América do Sul classificada.
0: Aí, favoritíssima a Alemanha, né? Essa Copa tá apresentando muitas surpresas. Vai atacando o Marreco lá pelo lado direito com o Dudu. Tirou a bola, defesa do Campo Mourão. Cobrou o Dudu. Caduzinho está em cima. Vai repetindo. Valeu. 30 segundos do segundo tempo. 30 segundos do segundo tempo. Vai para a cobrança do escanteio. A equipe do Marreco. Escanteio cobrado. A bola atrás do goleiro Veloso. Veloso vem dominando. Toca a bola. Onde está colocado o Amadeu. O Amadeu dominou. Vem dominando, tabelou com Douglas Silva. Douglas Silva no Dudu, Dudu no Amadeu. Vai escapando o Amadeu, vai tabelar, tira a bola a defesa do Campo Mourão. Volta a bola para a equipe do Marreco Futsal. Vai dominando, Veloso lançou lá na área para ninguém. A bola foi para fora. Aqui é Nauim, 23 anos com você. Tivemos hoje Liga Nacional, Pato 1, Santo André 1. Tivemos hoje Copa do Mundo, Brasil 2, Japão 1. Brasil está lá na frente esperando o próximo adversário sair amanhã. Agora nos pênaltis, o Paraguai eliminou a Alemanha. Vai chegando o seu baque e o Amadeu faz a falta. É a primeira falta do segundo tempo, Cláudio.
1: É, a primeira falta, houve a carga ali do Amadeu, um pouco incisivo, né? É, um pouco de força e a arbitragem marcou falta. Agora tem goteiras, hein? O pessoal tá secando ali.
0: É que hoje eu observei, eu passei aqui, né, para fazer o trabalho da manhã aqui com a galera do Marreco do União e tinha funcionários aí trabalhando em cima da cobertura.
1: É, tá com problema de goteira.
0: Né? É, tem problema de goteira.
1: É complicado, tomara que a chuva vai embora, né?
0: É, mas...
1: Falta então, frontal.
0: Continuam goteiras.
1: Falta frontal contra a meta do goleiro Veloso.
0: E é falta para a equipe do Campo Mourão. Johnny, né, toma distância. Vai para a cobrança a equipe do Campo Mourão. Jonathan deixou, Guilherme, bola na entrada da área e o gol. Gol do seu Baque. Gol do Campo Mourão, diminui Campo Mourão. Desconta agora Marreco 3, Campo Mourão 2 no início do segundo tempo, mas não dá para dar moleza.
1: Ninguém marcou, né?
0: Ninguém marcou. O seu Baque. Essa falha aí continua.
1: O Veloso sempre fala, não podemos tomar gol de falta, de escanteio, era tiro lateral e tomamos mais um gol de falta. Mas sem jogo, ainda
0: mais. Tomar gol de falta mais uma vez,
1: mais
0: em
1: uma
0: casa.
1: Vez. É, mas sem jogo ainda.
0: E em casa ainda, né, meu?
1: Em casa. Tem jogo ainda, tem 18h40 no segundo tempo para jogar. Marreco está vencendo por 3-2.
0: É, mas aí esse gol abre uma motivação no Campo Mourão.
1: É lógico, vai motivar, fazer um gol no comecinho, segundo tempo, né? 3-2. Mas o Marreco está melhor. Eu acredito que se o Marreco não bobear, sai com a vitória hoje aqui. 3, Marreco ABF, 2 para a equipe do Campo Mourão. É segundo tempo de jogo. Falta do Selbach em cima do...
0: Falta! Opa, falta em cima do Ronald!
1: Falta,
0: não deram falta!
1: Não deram? Porque não quiseram.
0: Não deram porque não quiseram. Não, dois em cima dele.
1: Falta
0: na hora que ele ia girar para bater, foi pego. A arbitragem não deu nada. Vai dominando o Amadeu. Amadeu dominou, segurou. Vai Amadeu, vai mandar pro gol! Espalma! O goleiro François, a bola vai para fora. É lateral para a equipe do Marreco cobrar. 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Domina a bola Douglas Silva, recua a bola onde está colocado Veloso. Ele sai da área, vem dominando como golinha. Trabalhou no Dudu, Dudu lá no lado direito. Onde está colocado Amadeu, Amadeu no Dudu. Tocou errado em cima do adversário. Deu sorte que ele foi escapar pelo lado direito. Ele é rápido, veloz. Deu sorte que foi pego por trás. E ainda o jogador do Campo Mourão vai levar amarelo, Melo. Entendi. O Samuel.
1: É, o Dudu bobeou ali, mas recuperou. Bola, como você falou, ele é rápido. Girou e ganhou a falta ali o Dudu. E cartão amarelo para o jogador da equipe do Campo Mourão. 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
0: Lateral cobrado pelo time do Marreco, domina a bola do Dudu, toca a bola no Amadeu, vem carregando a bola Amadeu, tocou errado na cabeça do Japá. Que perigo, Rondon vem fazer cobertura, deixa a bola sair, ganha lateral a equipe do Marreco lá pelo lado direito da quadra, tá voltando o Luizinho, vai cobrar um lateral, cobrou no Amadeu, lançou na frente lá no Vitão com muita força e a bola vai para fora. Voltando 17-29 para terminar o jogo. O Marreco vai vencer no Campo Mourão 3-2 aqui no ginásio Algodão. Domina a bola seu Pac, tocou a bola para fora, ganha a lateral a equipe do Marreco. 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Vem dominando Veloso, tocou, bola no Vitão, chegou Marreco na cara do gol, Luizinho, pra fora, Melo.
1: Mas foi uma boa jogada, a bola do gol lá do lado direito, tocou aqui no meio, na entrada da área pro Luizinho, ele acabou perdendo o gol. Olha o seu baque aí.
2: Não e, podem deixar o seu baque.
1: É.
0: Se ele criar. Ele é liso, hein?
1: Não pode se criar, ele tem que marcar ele. 3, Marreco ABF, 2, Campo Mourão. Segundo tempo de jogo, Liga Nacional Arrudão. Tem 17-4 ainda para ser jogado.
0: Tem muito jogo.
1: Muito. 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
0: Vai dominar a bola ali o Tom, ele segurou, vai cobrar o escanteio autorizado. Bola na área do Marreco, tira a defesa do Marreco, bola para fora. É lateral para a equipe do Campo Mourão fazer a cobrança pelo lado direito aqui na UIM. 23 anos com você, no placar Marreco 3, Campo Mourão 2. Tem muito jogo ainda, estamos no segundo tempo. Lateral cobrado, Tom tocou, bola no Jabá, bola na área, pega o goleiro Veloso. Vai sair jogando o goleiro Veloso. Tocou a bola onde está colocado o Juninho. Juninho vai ser pego ali pelo Caduzinho. Não sofre a falta. O Marreco ataca. Vem dominando. O Vitão mandou pro gol. Pênalti.
1: Pênalti. Pênalti.
0: Pênalti pro Marreco e amarelo. Pro seu baque, Melo. Pênalti. Pegaram o Luizinho sem bola.
1: Ah, atropelaram o Luizinho, né? É pênalti, muito pênalti em favor da equipe do Marreco ABF. Pegaram o Luizinho ali. Agora 16:36. Pode ampliar o placar agora nesse pênalti, a equipe do Marreco ABF.
0: Maradinho, a bola está sendo fora da área.
1: Ah, é pênalti,
0: hein? Ah, deram fora da área. Ué? Eu não entendi se a foto foi dentro da área.
1: Eu também. Para mim foi pênalti.
0: Uai.
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0: Ele deu a falta fora da área, hein?
1: Ah, era pena.
0: E um metro longe da área.
1: Ah, tudo errado, né?
0: Vai, Atos, pode pintar mais uma jogada ensaiada, todo o time do Campo Mourão dentro da área. Voltando 16:36 para terminar o jogo. Marreco vai vencendo o Campo Mourão 3-2. Está subindo para a 14ª posição nesta Liga Nacional. Vai autorizar a arbitragem. É autorizado. Atos vai bater, mandou pro gol. Adivinha! Gol! É do Marreco! Atos! 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A experiência mora no gol, Melo. Marreco 3, mais um 4-2 para cima do Campo Mourão.
1: É, experiência conta muito. E que tranquilidade do Atos, fazendo o primeiro gol dele com a camisa do Marreco ABF. Ele colocou no canto direito do goleiro François, sobrou livre ali, na verdade, tinha uma passagem para a bola e ele bateu ali e fez o gol. 4 Marreco ABF, 2 para o Campo Mourão. 16:33 ainda para ser jogado nesse primeiro tempo, Liga Nacional. 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
0: Agora, a obediência tática do Vitão, impressionante. Pivô não vem fazendo o gol, mas ele marca muito, né, Melo? Que marca!
1: E corre, ele é um jogador voluntário, né? Ele é um operário, na verdade.
0: É um verdadeiro trabalhador. A quarta falta que o Campo Mourão faz no jogo, hein? Faltando 16 e 10, o Campo Mourão comete a quarta falta. Agora o Vitão sem bola, faz falta. Falta para a equipe do Campo Mourão, falta para o Marreco cobrado, o Vitão cometeu falta. A segunda falta que o Marreco comete no jogo. 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Está parado o jogo. Lateral para a equipe do Campo Mourão. Bola rola de novo. Domina a bola a equipe do Campo Mourão com o Barão. Barão vem dominando, perdeu a bola. Vem dominando o Juninho, perdeu a bola. Melhor para o Campo Mourão. O Campo Mourão vai chegar. Bola na área do Campo Mourão. Lá na área, chegou Juninho para tocar para fora. Tava levando perigo o gol do Marreco, Melo.
1: É, aquele lance é perigoso, né? É, Juninho se esticou todo. Era um lance bom aqui do lado direito da equipe do Campo Mourão. Placar 4, Marreco ABF, 2, Campo Mourão. 15:42 para ser jogado ainda no segundo tempo. 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
0: É, Melo, na sexta-feira o Marreco aplicou 4-0. Hoje está fazendo 4 gols. Em 2 jogos, 8 gols, hein? Evolução, hein?
1: Cada jogo é um detalhe, cada jogo é uma história, né?
0: Dá pra fazer mais. Para a equipe do Marreco, toca a bola onde está colocado. Ali o Vitão foi pro chão. Bola prensada, voltou para o Marreco. Atos domina, toca a bola atrás. O goleiro Veloso vai lançar. Bola na frente, onde está colocado o Luizinho. Tabelou com o Vitão. Foi para o chão, vem Vitão. Roubou a bola a equipe do Campo Mourão. Vai chegando o Campo Mourão com o Guilherme. Roubou a bola o Vitão. E manda a bola para fora. Dá um leão o Vitão, hein, Melo? Aquele jogador que chama a torcida. Não tem muita tática, mas vai na vontade, né, Cláudio? Ele é valentão, hein?
1: Aí a vontade é raça, né, do Vitão?
0: É a raça que o torcedor quer.
1: Muita disposição por parte dele. 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
0: Bola na área da equipe do Marreco, sai jogando o Atos. Vem dominando pelo lado esquerdo. Vai escapando, mas a bola foi para fora, lateral para a equipe do Campo Mourão. 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Faltando 14:42 e o jogo no segundo tempo, Calodô.
1: O Marreco está dominando totalmente, né? Aquilo que nós falamos no intervalo, né? O Marreco pode ampliar para cá, ampliou, estava 3-1, agora está 4-2, claro que tomou um gol muito cedo no começo do segundo tempo, mas fez o quarto gol. É, tudo favorável para a equipe beltronense sair daqui nessa noite com a vitória e subir na classificação da Liga Nacional. 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
0: Faltando 14:30 para terminar, sai jogando a equipe do Campo Mourão lá com o Guilherme. Tabelou. A bola não saiu, saiu a bola, hein? Se não tivesse saído, o contra-ataque do Marreco poderia ser mortal, hein, Cláudio?
1: É, a bola ia chegar no menino ali, no Dudu, né? Mas ele deu saída de bola em favor da equipe do Marreco ABF. Ali no lado direito, ainda na quadra de ataque. Recomeça o jogo. 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
0: Vai dominando o Dudu, dominou pelo meio, toca a bola atrás, onde está colocado o Luizinho. Pede bola ao Ronaldinho na frente. Dudu domina, está apertado, está no meio de dois, vai sofrer a falta, perdeu a bola. Roubou a bola a equipe do Marreco, escapou, Juninho vai tocar para o gol, François. Mas não houve uma falta aqui em cima do Dudu, Melo?
1: Não, ele escorregou, estava bem na minha frente aqui. Ele acabou escorregando, depois ele caiu, né? Fiquei até na dúvida mesmo, mas não houve a falta ali. É, mas é uma jogada legal, né? Quase, quase o Marreco faz aí o seu quinto gol. Faltando 13:52, segundo tempo. Marreco 4, Campo Mourão 2, Liga Nacional. 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
0: Escanteio, lado esquerdo, lá vai Luizinho para a batida. Ele vai cobrar o escanteio. Tocou a bola na área, tirou a defesa da equipe do Campo Mourão, a bola foi para fora. Foi o Renan que tocou para fora. É lateral para a equipe do Marreco. Vai vencendo o jogo 4-2. Subindo para a 14ª posição. Com 7 pontos na tabela da classificação. Vai só depender do Marreco para não cair. E só depende dele para classificar também para os playoffs. Domina a bola a equipe do Marreco com o goleiro Veloso. Aqui no campo defensivo. Ele vai mandar para o gol, vai tabelar. Tabelou a bola com o Juninho. Juninho no Ronald. Lançou na frente, onde está colocado o Luizinho. Entrou na área. Bate a bola na defesa. Volta a bola para a equipe do Marreco. Com o Ronald. Arrumou. Tocou. Vem o Dudu. Dudu vem dominando e foi para o chão. Pediu a falta, mas não houve a falta. A bola foi para fora, lateral para a equipe do Campo Mourão. 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Chapá domina, toca a bola no Tom. Olha o Tom na entrada da área. Vitão toca a bola para fora. Cláudio, 13 para jogar, é muito jogo, né? Tem muito jogo ainda. Nada está definido, né?
1: Tem mais da metade do primeiro tempo, né? Então tem 13 minutos, então muito jogo, né? É muito tempo de jogo. Por isso que a gente comenta aí sempre no detalhe, né? Tem que ficar ligado a 220 volts, não pode errar. Tem que minimizar os erros para não ser surpreendido contra a equipe do Campo Mourão. 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
0: É, Cláudio, Paraguai eliminou a Alemanha, uma das favoritas nesta Copa do Mundo.
1: Eu não sei de onde é que você tirou favoritas. Para mim, favoritos, na minha opinião, né, era Espanha, França e Argentina, são três. Agora, eu assisti o primeiro tempo, não vi muita coisa na Alemanha, né? Inclusive ela perdeu para o Equador, se o senhor quer saber, de 1-0, né? Então,
0: merece. Mas é uma grande camisa, né?
1: Mas não era favorita, na minha opinião, não. Cada um tem opinião, lógico. Eu não vou discordar de você, mas eu não concordo. A minha opinião era só três.
0: Não, mas Alemanha e Paraguai, quem que era favorita? Não, para a Alemanha?
1: Não. E Alemanha e Equador, quem que era favorita?
0: É.
1: Então, não tem? Isso aí é igual um torneião, Itamar. Participei de 500 torneios mais na minha vida. Sempre o melhor ia lá e não ganhava. Aí é um torneião, né? O Brasil hoje levou sorte, hein? Não se engane com o Brasil, levou sorte.
0: É, mas se jogar como jogou o segundo tempo, né? Estão querendo, né?
1: A defesa é muito ruim. Muito.
0: Lateral para a equipe do Marreco cobrar. 12-20, 4 Marreco, 2 Campo Mourão, Liga Nacional. Próximo jogo, acho que é sexta-feira, lá em Tubarão. Domina a bola a equipe do Marreco com o Dudu. Boa bola no Vitão, pelo lado esquerdo. Girou, manda pro gol! Adivinha! Gol! É do Marreco! Vitão! Tava merecendo um golzinho. Fazia tempo que não marcava. Ele é um lutador, um guerreiro, um operário. E agora, como pivô, faz o dele, Marrecos aplicando uma goleada no Campo Mourão. Marrecos 5, Campo Mourão 2, Melo.
1: E mereceu o gol, hein? Então, desde o início do segundo tempo, com muita disposição, com muita raça, muita vontade, mereceu o gol. Ele recebeu um passe do Dudu, girou e bateu no canto direito do goleiro François. Vitão, camisa 31, foi pra rede mais um. 5, Marreco ABF, 2 para a equipe do Campo Mourão. É tudo que o Marreco precisa para vencer hoje e subir na tabela da Liga Nacional. 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
0: Domina a bola a equipe do Campo Mourão, vai tirar o Atos. Ali mora a experiência, hein? Só deu um tapa na bola, jogou em cima do adversário e ganha lateral para a equipe do Marreco. 11:49, Marreco 5-2 para o Campo Mourão, Liga Nacional. Marreco já é o 14º colocado. Lateral cobrado, goleiro Veloso lançou bola lá na frente para ninguém, a bola foi para fora. É lateral para a equipe do Campo Mourão. Aqui é a Nauim, 23 anos com você. 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Domina a bola, Ronald vem dominando, empurra a bola, está colocado Douglas Silva, recua a bola no Atos, vai tabelar, perfil, o passe na frente, onde está colocado o Dudu, pisou na bola. Ele foi tentar sair pelo lado esquerdo, pisou na bola, Melo, aí desabou.
1: Foi beleza ali, ó, o Dudu, né, pisou na bola, mas tá tudo nas graças, né, torcida contente, né, o Marreco vencendo, 5-2, então tá tudo que o Marreco precisava, faltando 11 agora para terminar o tempo do segundo tempo. Marreco fazendo 5-2, vencendo e convencendo frente à equipe do Campanão, Liga Nacional aqui no Arrudão. 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
0: Ei, Cláudio, o que é um jogador experiente, tipo Atos? Tu viu como que ele ordena a equipe? Vai, vem!
1: É um cara que sabe jogar, né? Tem toda a experiência. Ele corta caminho, toca a bola ali, ajuda os mais novos. Muito boa a contratação também do Atos, né? Além do Dogrinhas, o pessoal que veio aí também, né? O Luizinho, agora vem mais dois aí, quarta-feira.
0: Ah, e outra coisa, né? Estão chegando agora e estão jogando. Não teve pré-temporada, não teve amistosos, jogos, treinos, estão chegando e jogando, né, Cláudio? Não tem outra solução.
1: O ano que vem vai dar muita alegria ainda mais essa equipe do Marreco aberta.
0: O Marreco quer conquistar esse ano, hein, o Paranaense. Quer chegar nos playoffs da Liga e se der brecha, olha, as peças estão chegando aí, pode dar mais Liga ainda.
1: Liga Nacional é outra situação, né, Tamara? Mas vamos ter que ganhar esse Paranaense.
0: Olha a experiência. O que o Atos fez agora? Então chutou a bola pro alto, escanteio, rifou, tirou o perigo ali de trás. É isso que estava faltando. É isso que estava faltando. Daqui a pouquinho, 21 horas, teremos a Voz do Brasil. Daqui a 10 minutos, a Voz do Brasil. 10 para terminar, 10 minutos para começar a Voz do Brasil. Escanteio. Chegou Jabá, levou um susto Veloso, Melo.
1: A bola desviou ali, o Jabá bateu, desviou no Ronald, escanteio de novo, lado esquerdo para a equipe do Campo Mourão. 5 para o Marreco, 2 Campo Mourão. Segundo tempo, 10 gravados para ser jogados ainda. 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
0: E o Douglas também, né? Tu viu agora? Chamou o jogador, tá com a bola, veio o corpo do jogador.
1: Jogador experiente.
0: Segurou, deixou a bola sair para ganhar a lateral. Aí, ó, a experiência internacional, né, Cláudio?
1: São dois jogadores experientes, tem mais o Veloso.
0: Apesar dos 24 anos do Douglas Silva, né?
1: Tem mais o Amadeu, tem muitos jogadores experientes agora no grupo agora.
0: Vai sair jogando a equipe do Marreco com o goleiro Veloso. Faltando 9:40 para terminar o jogo. O Marreco vai vencendo 5-2 de goleada. A equipe do Campo Mourão aqui no ginásio Arrodão. Luizinho, boa bola no Ronald. Pelo lado esquerdo, gingou para bater. Não dá tiro, Tom. E vai roubar a bola o Dudu. O Tom fica com a bola. Vai dominando a bola a equipe do Campo Mourão. Atrás, o Marreco faz pressão, adiantou, chute na frente, a bola vem na área do Marreco, pega o goleiro Veloso, lançou, bola na frente no Douglas Silva, tabelou a bola com o Dudu, recua a bola atrás, no Luizinho, Luizinho no Vitão, Vitão vem dominando, tocou errado no pé do adversário, tira o Dudu. Bola pro Mato, que o jogo de campeonato restam 9, Cláudio. Dá para fazer a vitória tranquilo, mas o Campo Mourão é perigoso, 5-2. Você acredita numa recuperação do Campo Mourão?
1: Eu acredito que o Marreco possa ampliar o placar. Agora vem o François como goleiro linha, goleiro da equipe do Campo Mourão.
0: Ele vem como gol linha. Agora, 20 horas 52 minutos, daqui a pouquinho a Voz do Brasil às 21 horas. Faltando 8 minutos e 50 para terminar o jogo aqui no Arrudão, tem escanteio e equipe do Campo Mourão. Que tem uma base aí, Cláudio, há 3 anos esse time jogando junto, né?
1: É, eu assisti alguns jogos deles, inclusive contra o Marama, eles perderam em casa, só que é um time que não encaixa, parece um pouco lento, não tem muita velocidade, né? Mas é uma base de 3 anos.
0: É, tem só cobra grande aí, né?
1: É, jogador experiente. O Barão tem 41 anos, ele falou no microfone aqui da Nauína.
0: Tom domina, vem dominando pelo meio do corredor. Toca a bola no François, vai como golinho, François, na equipe do Campo Mourão. Uma roubada de bola aí, pode ser do sexto gol do Macaco. Jabá, bola na área, não tem goleiro. Soltou a bola pro Tom. Ia chegar o Douglas Silva, podia mandar pro gol para fazer o sexto, Cláudio.
1: É, vai ser aquela situação, né? É uma faca de dois gumes. Ou você faz, ou você toma. Essa é a situação. É, do Camorão, que vem com o goleiro linha agora, e o Marreco pode até tirar proveito disso. Faltando 8h21, 5 para o Marreco, o ABF, 2 para o Camorão. 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
0: Vai Dudu, pelo lado direito, bola na entrada da área. Chegou o Vitão para bater, tira a defesa da equipe do Camorão, mas o Dudu poderia ter batido, Cláudio.
1: É, eu acho que ele ficou indeciso, né? E se ele bate, ele faz o gol. Ele tentou fazer o cruzamento. E aí deu chance para a defesa da equipe do Campo Mourão.
0: 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Cláudio. 20h55, dá para fazer uma avaliação em si do jogo, dessa vitória até agora de 5-2, Marreco faltando 7h40.
1: É, o Marreco venceu o primeiro tempo 3-1, tomou logo no começo do segundo tempo o gol, né, 3-2, e aí dali para frente só mandou, o Marreco mandou no jogo, olha aí.
0: Escapou Juninho! Faltou pé direito, né, meu?
1: É, e o Marreco tá absoluta, mas vai vencer a partida, pode até ampliar o placar, tá fazendo um grande jogo, teve detalhes como aquele gol de falta, o segundo gol, mas o Marreco tem que sofrer mesmo, às vezes, né, para entender o jogo, mas vai vencer, vai subir na tabela, com certeza a vitória virá. Faltam 7-12 agora.
0: Acho que é a quinta vitória seguida, não, quinto jogo sem perder o Marreco, se não me engano. Quarto ou quinto? Alguma coisa assim.
1: É, ganhou do São Miguel lá, né? Ganhou do Paraná Clube.
0: Empatou com o Santo André.
1: Santo André.
0: E tá ganhando hoje.
1: É a quarta partida.
0: Vai dominando a bola a equipe do Campo Mourão com o Barão. Tocou bola na frente no Renan. Girou para bater. Para fora do gol. 6h47 para terminar o jogo. 5 Marreco, 2 para o Campo Mourão. Daqui a pouco, às 21 horas, teremos a Voz do Brasil. 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É, ninguém pediu tempo no segundo tempo ainda, né, Melo?
1: Não, ninguém pediu.
0: Agora que o Léo Negrini tá entrando no jogo.
1: É, vai entrar agora o Léo Negrini, o 17, número 17 da equipe do Marreco.
0: Vai dominando a bola a equipe do Campo Mourão. Bola na entrada da área. Se chocou companheiro contra companheiro. Foi pro chão, jogador do Campo Mourão. E o Barão estava pedindo que falta, apenas lateral para o Marreco, né, meu amor?
1: Não houve nada, ali houve só que entre dois companheiros. E aí a arbitragem próxima ao lance acabou dando o que tinha que dar, né? Tiro lateral em favor da equipe do Marreco ABF. Aqui no lado esquerdo, ainda na quadra de ataque, vai Léo Negrini para a cobrança. 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
0: Lateral cobrado pela equipe do Marreco, recebeu o Rono de Siguru, tocou a bola atrás do Atos, Atos vem dominando, daqui a pouco 21 horas, tem que pôr a voz do Brasil, tem que pôr a voz do Brasil, é lei, é 21 horas, é 21 horas, ou às 19, ou às 20, ah, mas o fulano, eles, problema de cada um, né, Cláudio Melo? Cada um planta e colhe o que quer, né?
1: Eu cuido do meu quintal, cada um cuida do seu quintal.
0: 20 horas mais 58 minutos. 5:50 para terminar o jogo. Marreco 5-2. Barão mesmo com 41. É um motorzinho na equipe do Campo Mourão, hein? Rondi foi lá, roubou a bola, dá um chutão e a bola vai para fora. O Marreco está subindo, saindo da lanterna, subindo para a 14ª posição. E a diferença lá, Cláudio Melo, do décimo, do nono, do 11º é pequena, hein?
1: É, muito pequena, né? Então,
0: o Moarama vai ter que jogar aqui, o Corinthians vai ter que jogar aqui.
1: É, tem mais duas partidas da Liga em casa, né? E dá para aproveitar e subir muito bem na tabela, inclusive. Goleiro Linha lá.
0: Bola na entrada. Gol do Campo Mourão. Gol do Campo Mourão. Agora, Marreco 5, Campo Mourão 3, 5:35. Tem que segurar, Melo, o Campo Mourão.
1: É, mas... Tomou um gol com o goleiro Linha, né? Entrou o goleiro Linha ali, acabou tendo sorte, que a bola rebateu e voltou. E 5-3. Claro, não vai falar que está em 5 minutos e 35 ainda. Mas tem que cuidar. É 2 gols de diferença, 5-3. Mas o Marreco está bem. Só se descuidou agora nesse momento.
0: É, Café, responsabilidade é sua aí. Quando você quiser, voz do Brasil aqui no microfone da Rádio Anauí. Aqui 5:30 para terminar. O Marreco vai vencendo 5-3 a equipe do Campo Mourão, Liga Nacional. E tem muito jogo ainda pela frente. Bola na frente, lançada pelo Veloso. Tirou a defesa da equipe do Campo Mourão. Lateral pelo lado esquerdo. Douglas Cobrou.
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4: Boa noite.
5: Boa noite para você que nos acompanha em todo o país.
4: Segunda-feira, 29 de junho de 2026.
5: Vamos ao destaque do dia. Apoio a bons pagadores.
4: Desenrola adimplentes. Permite substituir empréstimos mais caros por financiamentos com juros menores.
5: A iniciativa busca reduzir o peso das parcelas no orçamento, prevenindo o endividamento. Pablo Mundim.
6: A ideia é substituir juros de até 12% por juros no máximo de 1,99% ao mês.
4: E ainda, incentivo também para quem está em dia com o FIES, o Fundo de Financiamento Estudantil.
5: Após se formar, o estudante poderá receber crédito para montar seu próprio negócio.
4: É o FIES empreendedor. Graziele Bezerra.
7: O governo do Brasil estima que em um universo de 500 mil beneficiários adimplentes, exista um público potencial imediato entre 50 mil e 125 mil pessoas.
5: Vamos falar também sobre restituição do imposto de renda.
4: Amanhã será pago o segundo lote a mais de 9 milhões e 500 mil contribuintes.
5: É o maior número de pessoas já beneficiadas de uma só vez.
4: Hoje, na apresentação da Voz do Brasil, eu, Mariana Jungmann e Luciano Seixas.
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4: Trabalhadores informais que têm dívidas, mas que estão com os pagamentos em dia ou com, no máximo, 3 meses de atraso, poderão aderir ao Desenrola Adimplentes.
5: A ideia é dar um alívio no orçamento dessas famílias, que poderão refinanciar seus contratos pagando juros menores, de, no máximo, 1,99% ao mês.
4: O novo Desenrola foi lançado nesta segunda-feira e os interessados já podem aderir ao programa.
6: Organizar as contas, pagar menos juros e evitar que novas dívidas comprometam o orçamento das famílias. É o objetivo das novas medidas anunciadas pelo governo do Brasil para ampliar o acesso ao crédito e incentivar quem mantém os pagamentos em dia. O desenrola adimplentes, lançado nesta segunda-feira pelo presidente Lula, amplia o alcance do programa que já ajudou mais de 7 milhões e meio de famílias na reorganização financeira. Agora, o foco passa a ser quem trabalha na informalidade e mantém as contas em dia, mas enfrenta juros elevados no crédito pessoal. A proposta permite substituir empréstimos mais caros por financiamentos com juros de